0: Com o coração grato, chegamos ao final desta quarta noite, em preparação à festa do Divino Espírito Santo. E de fato, a palavra é gratidão. Gratidão por este momento tão sublime que vivemos nesta noite de hoje. Só nos resta agradecer ao nosso bom Deus por todo o seu amor e cuidado derramado sobre nós. E amanhã temos compromisso marcado. Somos todos convidados a celebrar a quinta noite de novena em preparação à grande festa de Pentecostes, na comunidade Nossa Senhora de Guadalupe, às 19h30, com o tema Vocação da Família. O casal festeiro Marcos e Soraya, juntamente com os colaboradores da noite, comunidade Nossa Senhora de Guadalupe, comunidade Nossa Senhora de Fátima, comunidade Imaculado Coração de Maria, comunidade do entorno de Caeté, Terço dos Homens, Legião de Maria, Mãe Rainha, Pastoral Familiar, Pastoral da Catequese, ex-festeiros dos anos de 2016 e 2017, Unidade de Educação Infantil Deise França Barreira de Alencar, OVM, Unidade de Educação Infantil Acalanto, Posto Vócto Fernandes Teixeira, Escola Municipal Manuel Lopes, Escola Municipal Eponina Zita Gomes, Centro Administrativo Sindserve, Associação dos Moradores do Bairro Prisco Viana. O cortejo sairá da rua Professora Emiliana Nogueira Pita, número 330, bairro Prisco Viana, na residência do casal. Presidirá a celebração Padre José Newton Silva Pessoa, da paróquia de Santo Antônio de Sebastião Laranjeiras. Somos todos convidados a estarmos presentes nesse momento de grande fé e devoção. Irmãos, para aqueles que queiram e desejam ajudar nessa grande festa, temos a venda dos livros, dos livrinhos, para que todos possam acompanhar com mais detalhes. O livrinho custa apenas R$10. Temos também a venda dos bilhetes, no valor de R$5, para o sorteio de um iPhone. Por isso, não perca a oportunidade de ajudar e concorrer a esse prêmio. Procure ao final da celebração, lá na porta da igreja, para garantir o seu bilhete e também o seu livro para acompanhar as novenas. Gostaria de chamar aqui o EAC para uma breve homenagem aos festeiros.
1: Boa noite a todos. Tio Lúcio, Tia Nó, boa noite. Hoje queremos expressar nossa eterna gratidão por toda a dedicação, carinho e amor que tiveram pelo EAC durante esse tempo em que fizeram parte nessa caminhada e linda missão de evangelizar. Vocês deixaram marcas profundas através do amor, da dedicação, das orações, dos ensinamentos e do serviço prestado com todo carinho. Cada conselho dado, cada gesto de acolhimento, ajudar a formar vidas e aproximar muitos jovens de Deus. O tempo pode passar, mas tudo que foi vivido permanece em nossos corações e na história do EAC. Vocês foram instrumentos de Deus nessa caminhada e ajudaram a construir essa família tão especial que continua firme na fé no amor de Cristo. Nossa eterna gratidão por tudo que fizeram pelo EAC. Presença de vocês foi muito importante e deixaram sementes que jamais serão esquecidas. Que Deus e o Divino Espírito Santo vos abençoe grandemente cada um de vocês e que o recompense tudo aquilo que fizeram com tanta entrega e generosidade. Nossa eterna gratidão. Receba essas flores em forma de gratidão. Com amor, EAC.

0: Nesse momento, convidamos o casal festeiro desta noite para os agradecimentos.
1: Gente de Deus, não estava nos meus planos chorar hoje, mas é aqui, viu? Às vezes o pessoal fala, não é brincalhona, é resenhista, mas na hora de falar sério, num momento desse aqui, aí pronto, acabou a mulher, acaba as pernas, os braços. Queridos irmãos em Cristo, queridos padres, excelentíssimo senhor prefeito Valtécio Aguiar e a sua esposa Ivete, e a todos os demais, autoridades aqui presentes, nesse momento tão especial de fé, em devoção ao Divino Espírito Santo, a todos vocês que estão aqui presentes, aos ouvintes da Rádio Educadora 100,7 FM, ao que nos acompanham pelas redes sociais, o nosso boa noite. Queremos, antes de tudo, elevar nossos agradecimentos a Deus pelo dom da vida e pela graça de podermos vivenciar este momento tão importante em nossa caminhada de fé. A Ele, nossa eterna gratidão pela força, coragem, sabedoria e disponibilidade que nos concedeu para assumir com amor e devoção essa missão tão bonita e significativa de sermos festeiros do Divino. Aos nossos familiares, nosso amor e agradecimento por todo apoio, carinho, companheirismo, compreensão, paciência, muita paciência vocês tiveram que ter conosco durante essa caminhada. Em especial aos nossos pais, que foram o nosso sustento em cada momento. Que Deus os abençoe, pai, mãe, os pais de Lúcio, por todo o carinho, toda a dedicação conosco. Quando a gente pegou a bandeira e chegou lá e falou para vocês que a gente seria festeiro do Divino, mas que vocês abraçassem essa causa com a gente, e vocês abraçaram. E toda a preocupação, às vezes a gente altas horas em reuniões, e vocês ligavam, perguntando, já almoçou, já jantou, passa aqui para pegar a marmita, nós não precisamos fazer almoço, fica despreocupada, pode vir aqui para casa. E muito obrigado por tudo. Vocês foram, assim, peças fundamentais. Agradecemos com carinho aos padres aqui presentes, nosso amigo Monsenhor Ademar, Deminha, ao nosso querido padre Danilo, a padre Elber, que de forma muito especial conduziu essa celebração com espiritualidade e dedicação. Nossa eterna gratidão. Nossa eterna gratidão, né, ao padre Danilo pelo convite, pelas palavras de incentivo, pelos conselhos e por toda a dedicação e apoio constante durante essa caminhada. Que Deus o abençoe, padre Danilo. Muito obrigado por tudo. A paróquia Nossa Senhora Aparecida, as comunidades, pastorais, movimentos, grupos, ministros, leitores, músicos e colaboradores, os nossos sinceros agradecimentos. Cada gesto de serviço, cada oração, cada ajuda e cada palavra de incentivo foram essenciais para a realização dessa noite tão especial. A nossa querida comunidade Jesus Salvador, nossa gratidão por nos acolher junto à bandeira do Divino, reafirmando que ser comunidade é caminhar junto, é união, é acolhimento, é amor a Deus. Agradecemos também aos pais e às crianças que vieram abrilhantar essa noite, a todos que trabalharam nos bastidores, que não são poucos. Essa festa linda aqui está, essa maravilha, porque teve muitas pessoas envolvidas nos bastidores. Aos nossos amigos, aos vizinhos, aos nossos colegas de trabalho e a todas as pessoas que contribuíram de forma direta ou indiretamente para que a celebração acontecesse. Que Deus recompense cada gesto de generosidade. Por fim, e não menos importante, queremos agradecer de maneira muito especial aos casais festeiros 2026. Hoje, mais que amigos, nos tornamos uma família. E assim como não existe família perfeita, nós também choramos, sorrimos, erramos, aprendemos, nos estressamos, nos reconciliamos. E, sobretudo, fomos amparo um ao outro no momento mais necessário. Hoje estamos aqui, unidos pela fé, pela missão e principalmente pelo amor ao Divino Espírito Santo. Que esse laço de amizade permaneça fortalecido em nossos corações e que o Espírito Santo abençoe profundamente a caminhada de cada um de vocês. Que o Divino Espírito Santo continue iluminando nossos caminhos, fortalecendo nossa fé, renovando nossas famílias e conduzindo nossos passos na unidade, na comunhão, na fraternidade e na paz. Ao Padre Helder Alexandrino, pela celebração, receba das mãos da nossa sobrinha uma singela lembrança.

0: Agora eu vou passar a palavra para a Luz, porque eu falei muito. Ou falei pouco, né? Luz fala muito.
1: Boa noite, comunidade. Ô, moço, vai ser difícil aqui, viu? Padre Danilo, aquele sim, um S bem grande, vem de muitas emoções, hein? Ou emoções. Ai. Quero que fique de pé

Ou vocês sabem que minha caminhada na igreja é curta. Obrigado pela cada vez que eu vou buscar você no Iraque. Nós passamos, você me levava lá dentro do Santíssimo, lá na Barão. Eu não entendia aquele momento de entrar lá dentro, ajoelhava e olhava ao seu lado. Não entendia mesmo. Não tinha conhecimento. Muito obrigado. E obrigado a vocês por passar esse ensinamento para ela e ela passar para mim. Muito obrigado. E através de vocês, a minha família está no mesmo caminho. Você também. Hoje, minha família assiste à missa todos os domingos. É pouco tempo, mas estão indo. E viva o Divino Espírito Santo!

Gostaria que vocês ficassem só mais um minutinho aí. Noeli e Lúcio. Noeli e Lúcio, em nome da comunidade, agradecemos e louvamos a Deus pelo sim, pela missão e pela família linda de vocês. Que o Divino Espírito Santo possa abençoar e levar essa graça, essa presença a cada coração da família de vocês. Deus abençoe o sim e a confiança de vocês dois, tá? Receba da comunidade essa singela lembrança, em nome de todo esse amor, dessa união e dessa confiança para cada um de nós.

Lúcio e Noeli. Então, mais uma vez, muitíssimo obrigado, tá? Pelo sim de vocês desde aquele dia, com muito receio, sobretudo de Noeli, com muito medo, mas tudo acontece como o Divino Espírito Santo quer. A festa não é nossa, a festa não é de vocês, é dele. Então, tudo isso que aconteceu aqui hoje, no dia de hoje, no dia de ontem, nesses dias, foi porque o Divino Espírito Santo quis. E graças ao sim de vocês, também estamos aqui celebrando. Então, muitíssimo obrigado mais uma vez, que o Divino Espírito Santo possa conceder muitas graças ao coração, à vida e à família de vocês. Deus os abençoe sempre. Como vocês são os festeiros essa noite, vamos pedir que vocês passem a bandeira agora do Divino Espírito Santo, para que o povo de Deus, por este sinal visível, possa saudar o Divino.

E para amanhã, gostaríamos de convidar o casal Marcos e Soraya para receber a bandeira do Divino Espírito Santo.

0: Viva o Divino Espírito Santo!
1: Viva!
0: Mais forte, viva o Divino!
1: Viva!
0: Viva nosso Senhor Jesus Cristo!
1: Viva!
0: Viva Nossa Senhora!
1: Viva!
0: Eu quero agradecer, primeiramente, a Deus por estar aqui, não é? E quero também agradecer ao Padre Danilo pelo convite. E hoje completam-se 3 meses que eu cheguei em Lagoa Real, né? No dia 18 de fevereiro, pela manhã, o Dom Cavalho estava me dando posse como vigário paroquial lá de Lagoa Real. E à noite celebrei a minha primeira missa, 18 de fevereiro, quarta-feira de cinzas. Então, agradeço a Deus, obrigado também ao senhor bispo por esta confiança a mim e também ao padre Antônio Reinaldo, que é da minha congregação, a congregação de São Roberto. Então, muito obrigado mais uma vez. E também foi a primeira novena que eu celebrei. Eu já celebrei missas de festa de padroeiro, mas novena é a primeira. Então, muito obrigado mais uma vez e Deus abençoe a todos. Muito obrigado. Ide em paz e o Senhor vos acompanhe. Aleluia, aleluia.
2: Graças a Deus, aleluia, aleluia.
3: Pedimos encarecidamente a todos para não retirar as flores aqui do presbitério.
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8: 21h37.
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10: 21:54.
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2: 22 horas.

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2: 4 e 9.

0: Meu esposo, eu juro perante Deus amar, honrar, respeitar para sempre o nosso casamento.
1: Minha esposa, eu juro perante Deus amar, honrar, respeitar.

0: doutor. Hoje eu acabo com você, seu vagabundo.
1: Acaba não, Cascavel.
0: Acabo sim. Pode pedir benção pro seu pai, porque agora você vai morrer.
1: Oxente, meu pai não tá em casa.
0: Onde ele foi?
1: Ele fugiu com a tua mãe.

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0: Ladrão de égua é tu, seu fedorento. Cascavel, cadê você?
1: Aqui atrás do balcão.
0: Então levanta pra engolir uma azeitona.
1: Eu não gosto de azeitona.
0: Uai, tu gosta de quê?
1: Eu gosto mesmo da tua mulher.
0: Ô, seu inseto fedido, lá vai fogo.

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0: se aperrenhe, não se espante, não se aperrenhe, não se espante, que o velho tá com vocês toda hora e toda história.
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0: O bonito, cheiroso, profissional.
1: É ingratidão.
0: Louvado seja nosso Senhor Jesus Cristo e pra sempre seja louvado, meu filho. Pessoais vai acordando e vai dando notícia. Os pessoais vai acordando e vai dando notícia. Pessoal acorda cedo, já trouxe as orelhas do raio. Passa um tal velho. Bom dia. Bom dia vocês que tá nas roças. Bom dia vocês que tá na cidade, vizinhança toda. Bom dia vocês que tá nas bandas de cá. Bom dia vocês. Bom dia vocês que tá nas bandas de lá. E os pessoais já vai dando notícia, várias mensagens já vai chegando nos WhatsApp. Ei, bom dia. Que mais já acordou?
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0: Bom dia, véi. Já tão cedinho assuntando seu programa, viu? É Gessilene já acordou. Deixa eu ver que mais acordou. Os pessoais vão acordando e vai dando notícia. Vai acordando cedo e vai dando notícia. Véi, manda alôzinho pra Zé Carlos Pintor. Todo dia cedo nós tá assuntando seu programa, véi. Bom dia. Bom dia, meus povos. E deixa o véi prosseguir.

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O véi também já prossegue, meu filho. O véi também já prossegue, minha filha. Viu? 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

0: Mas antigamente eu era bom na sanfona, viu, menino? Mas antigamente eu era bom na sanfona. Seis e vinte e três, minha filha. Bom dia, meus povos, mas minhas povas. Bom dia, os pessoais do meu sertão. Bom dia, vocês, que já vai acordando cedo, já vai trocendo nas orelhas do raio pra assuntar o velho. Bom dia. Bom dia, vocês que tá nas roças. Bom dia, vocês que tá na cidade, vizinhança toda. Bom dia. Vamos ver quem já acordou. Quem já acordou cedo. Arô, bom dia.
1: Bom dia, velho Dionísio. Bom dia a todos da educadora. Mandando aqui um abraço especial aí para meu amigo Sandro Batoré, aqui no Buzeiro. As comunidades aqui da Circo Vizinhas. Limoeiro, em Buzeiro. Vai Formosa. Sítio do Ouro. E a todos da ouvinte da Educadora FM. Ô, velho Dionísio, fazer uma garrafada pra Batoré aí, mano. Vim. Ele tá com uma furungaiada doida. Vim. Tá saindo furuco pra tudo quanto é canto.
0: E faz as meizinha. 6h24, Edilene já acordou. Já tá assuntando o velho. Bom dia, pessoal.
2: Bom dia, Dionísio, ouvintes da educadora. Eu sou da Nilza aqui de Lago do Mato. Eu quero que você roda pra mim, lá do Batista, meu bem. Parece pra todos que gostaram da música e todos na sintonia. Valeu, velho. Fica com Deus.
0: Amém, meu filho. Fique com Deus também.
3: Ô, velho, bom dia. Benção, velho. Aqui é a Dema Teixeira do TikTok. Gostaria que o senhor passasse uma música pra mim. É Daniel, a loura encantadora. Eu ofereço para todos os ouvintes, para Jô Soares, para Deus, para Jorge do Sabor da Carne, para a mãe de Cauã lá em Campinas de Santa Luzia, e para todos que gostaram de Dema Teixeira do TikTok. Valeu? Faça essa música, que eu amo essa música aí, velho. A loura encantadora. Uma curva de uma escada. Eu tive uma surpresa. Viu? Valeu, fica com Deus. Tenha uma ótima terça-feira, velho. Bença, velho.
0: Te abençoe. Deus dá virtude, eu sei, viu, Dema? Menino bom, me vê me dar benção. Estudia, atravessou lá do outro lado, atravessando na frente dos carros. Calma, moço, calma, paciência. Não, velho, vem dar benção, senhor. Deu bem, eu devia dar benção. Véi, bom dia. Como é bom assuntar seu programa, véi. Só passa música boa. Eu sou Ana. Ei, comadre Ana Benivide. Já acordou, foi cedo, né, comadre? Já fez um cafezinho? Já fez um cafezinho pra esquentar a friagem. Eu vi quem mais já acordou.
4: Ô, véi, bom dia. Tudo bem com você aí, véi?
0: Assim.
4: Ô, véi, Jasmira do Avinho Teixeira, véi. Ô, véi, estou na escuta do seu programa, véi. Ô, véi, passa uma música à escolha da produção. Gostaria de oferecer para todos os amigos e amiga. Minha amiga Ani, lá no Morro de Caetité. Em família e todos vocês da rádio. Um bom trabalho.
0: Amém.
4: Tudo de bom. E ofereço ainda para meus filhos e minha família. Valeu, valeu, velho. Bom dia.
0: Amém.
4: Estou na escuta, velho.
0: Bom dia.
4: Fica com Deus. Valeu.

0: 6h27. 6h27, o sol já tá meio-dia, Muita gente vai acordando cedo, o pessoal vai acordando cedo.
1: Bom dia, mas... reganista, toca a música do Riba, tem que estar no meio. Peço pra minha mãe Alice, pra meus irmãos, pra meu sobrinho, pra mulher, Leonardo, e pra nós, tem um bom dia.
0: Amém, meu filho. Deixa eu ver quem mais já acordou. Véi, bom dia. Um abençoado dia pra todos nós. Amém. Já tô assuntando seu programa todos os dias cedo. Gilvan de Passagem da Areia. Fica com Deus, véi. Tenha um bom dia. Amém, meu filho. Fique com Deus, você também, sua família. E tenha um bom dia. Deixa eu ver quem mais já acordou. Véi, bom dia, avisa aí que vem o esquenta de São João, lá de Tanquinho de Maniaçu, vai ser dia 23 agora. Vai ter Luca do Forró, Márcio Maurício, Joarly Souza e Júnior Tecras, viu? O esquenta de São João, lá de Tanquinho de Maniaçu, vai ser dia 23 agora, gente. 6h28, deixa eu ver quem mais já acordou. Muita gente vai acordando, né? Bom dia, véi, bom dia. Quem fala que é Marinélia de Vargem Formosa. Mande um alôzinho pra mim, pra toda a minha família, véi. Passa a música. Amém, minha filha, bom dia. Deixa eu ver quem mais já acordou. Muita gente vai acordando cedo, né? Muita gente.
2: Bênção, véi.
0: Abençoe.
2: Aqui é Darlene da Sambaíba. Gostaria que você rodasse uma música aí de Guilherme Silva, qualquer uma. Só pra mim ouvir aqui nesse frio aqui. Na região da Serra. Bom dia, véi.
0: Bom dia. Bom dia, minha filha. Grande abraço, viu? Darlene, lá da Sambaíba, já acordou, foi cedo, né, Darlene? E a friagem aí, minha filha? Como é que tá de friagem? Bom, lá em casa, na roça, tá uma friagem medonha. Lá em casa, na roça, hoje mesmo tá congelando, hoje a gente vai cuspir, tá cuspindo pedra de gelo, tão frio que tá. Um abraço pra você, comadre Darlene, lá da Sambaíba, que já acordou cedo, já tá assuntando o programa do véi, bom dia. Deixa o véi prosseguir, deixa o véi prosseguir.

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rádio, moço. Começando ali assim, da Avenida Santana, pra quem vem pra rádio assim, ó. Aqui é do lado de cá. Viu? O telefone zat é 99961-8387.

0: né? Eu falo assim, já é 6 e tanto, o sol já tá meio-dia. Já tá na hora do velho beber os remédios. Esse de cá bebe mais cedo que o doutor falou. Esse de cá. Tem um aí que é pra constipação, que ele passou, o doutor falou, esse aqui é pra constipação, velho. 6h45, muita gente.
1: Velho Dionísio, bota uma música pra nós aí, velho, uma música boa aí de vaquejadei, velho Dionísio. A Tiurica tá aqui, todos os cavalos aqui, esse pessoal do Lamarão aí, uma música boa, boa mesmo aí, velho.
0: É pedra 90.
1: Tem região.
0: Um abraço, meu
1: filho. Valeu? Beleza, velho. Bom dia, fica com Deus.
0: Bom dia. Compadre Tiurica já acordou foi cedo. Compadre Tiurica acordou foi cedo. Já tá assuntando. Deixa eu ver que mais já acordou. Muita gente vai acordando cedo.
2: Véio, bom dia, velho Dionísio. Aqui é Zarim do assentamento Serra Grande, velho Dionísio. Manda uma musguinha pra nós aí, velho Dionísio. Oferecer pra todos os filhos meus aqui no assentamento Serra Grande, todos os amigos, amigas. Gil Perrinha, lá do Pouso Alto. Talzinho, Ronildo. Gosto muito do seu programa, velho. Você bota pra atorar, velho. Eu oferecer pra você também, viu, velho? Aqui é assentamento Serra Grande, município de Coribe.
0: Município de Coribe.
2: Manda uma musguinha aí de... Higiene, as águas do São Francisco, velho.
0: As águas do São Francisco. Canta aí, canta.
2: As águas de São Francisco que estava
0: Em cima da ponte. Esse
2: pai,
0: foi
2: este é um grande motivo
0: que eu não pude atravessar. Não, canta com nós. 6h42, 6 horas.
3: Dia, véi. Bom dia, véi. Maneco, véi. Ô, véi, mano, véi, lá do Grossão tá tudo rupiado, véi. Faz uma garrafa pra perder, mano.
0: O padre Maneco da oficina já acordou, né, Neco? Um abraço pra você, com o padre Maneco e o cafezinho. O dia que eu passar, eu beber um cafezinho, me arrocei, o Maneco. O dia que eu passar, vou beber um cafezinho, me arrocei aí, meu filho. Mano, véi, tá rupiado, meus bichos. Isto, o dia foi que tá regrugido. Aí passou as meizinhas, melhorou. Agora rupiou, quando tá rupiado assim é mais difícil. Começou a rupiar. 6h47, o véio já vai-se embora, Ei, um abraço pra compadre Gil Dias, que tá na sintonia do véio, né, Gil? Um abraço, meu filho. Compadre Nilton Mototáxis, do bairro Brasília, lá de Gualambi, também já acordou cedo, né, compadre Nilton Mototáxis, lá do bairro Brasília, de Gualambi, tá assuntando o véio, bom dia. Véi, avisa aí que vai ter na Associação de Barra do Farias, região de Santa Luzia, um forró. Vai ter forró com Dilson Playboy, vai ser dia 23 agora, é sábado. 6h48, meu filho. 6h48, minha filha. Jessilene já acordou, obrigado Jessilene, tá escutando o velho logo cedo, bom dia meus povos, bom dia minhas povas, vocês que vão acordando cedo. Oi, lembrar você que dia 30 de maio agora, tem o festejo junino do papagaio, vai ter Nequinho dos Teclados, antes do piseiro, Playboy do forró, viu? Vai ser dia 30 de maio, os festejos juninos lá da comunidade do Papagaio, tá todo mundo convidado. 6h49, 6h49, o véio já vai-se embora, gente, infelizmente, não dá a venção do véio atender todas as mensagens. Eu sei que vocês não ficam prestando com eu. Vocês ficam brabo com o velho. O velho não leu minha mensagem. É porque não dá venção. Não dá venção, gente. Tá Amanhã cedinho, véi, volta. Amanhã cedinho, véi, volta outra vez. Sandra mandou mensagem que tá consertou o rádio dela.

abraço pra meu compadre Maikin da Comapé, que peda 90 aquele menino, né? Atencioso com a gente. Um abraço pra você, meu filho. Tá lembrando seu compadre Milton, mas comadre Dona Maria e toda a família, viu, meu filho? Um abraço pra vocês. 6h50, o velho já vai se embora, o velho já vai se embora. Amanhã cedo, velho, volta. Amanhã cedo, velho, volta. Com as bênçãos de Deus, com as graças divinas.

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1: 6:50.
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2: Pedindo a Deus pela saúde de Terezinha Souza Silva e agradecendo a Deus pela recuperação da saúde do padre Itamar. Ele esteve hospitalizado uns dias, mas graças a Deus já está conosco aqui. Também pela passagem do aniversário de Bruna, pelos nossos irmãos e irmãs falecidos, Santina Rita de Lima Costa e Valdeir Walter da Silva, sétimo dia de falecimento. E também Manuel Francisco de Carvalho, 14 dias. Nós cumprimentamos os familiares que vieram hoje rezar pelo descanso eterno, seus entes queridos. E ainda pelos demais falecidos, Jailson Andrade Alves, Benedita Maria Costa Müller, Santina e Cássia Fernandes, 7 meses. Leonice Rodrigues Magalhães Junqueira Souza, 4 anos. Manuel Fausto e Almerinda Prisco Fausto. E Eunice Rita Teixeira. Irmãos e irmãs, nesta semana de oração pela unidade dos cristãos, elevemos nossas preces ao Senhor, suplicando o dom do seu Espírito, para que ele nos fortaleça na fé e nos conduza à plena comunhão com ele e entre nós. Animados por essa esperança, celebremos com fé, alegria e muita confiança. Para presidir, temos a alegria de termos aqui o padre Danilo, pároco da paróquia de Nossa Senhora da Conceição Aparecida. Iniciemos com o canto de entrada.

0: Em nome do Pai, do Filho e do Espírito Santo.
1: Amém.
0: O Senhor esteja convosco.
1: Ele está no meio de nós.
0: Caríssimos irmãos e irmãs, bom dia.
1: Bom dia.
0: Sejam todos bem-vindos e bem-vindas a esta celebração eucarística, nesta terça-feira da sétima semana do tempo da Páscoa. Imploremos ao Senhor perdão de nossos pecados. Confesso a Deus Todo-Poderoso e a vós, irmãos e irmãs, que pequei muitas vezes por pensamentos e palavras, atos e omissões, por minha tão grande culpa. E peço à Virgem Maria, aos anjos e santos, e a vós, irmãos e irmãs, que rogueis por mim a Deus, nosso Senhor. Deus Todo-Poderoso, tenha compaixão de nós, perdoe os nossos pecados e nos conduza à vida eterna.
2: Amém.
1: Amém.
0: Oremos. Deus de poder e misericórdia, nós vos pedimos que o Espírito Santo, vindo habitar em nossos corações, nos transforme em templo de sua glória. Por nosso Senhor Jesus Cristo, vosso Filho, que é Deus e convosco vive e reina na unidade do Espírito Santo, por todos os séculos dos séculos.
1: Amém.
3: Leitura dos Atos dos Apóstolos. Naqueles dias de Mileto, Paulo mandou um recado a Éfeso, convocando os anciãos da igreja. Quando os anciãos chegaram, Paulo disse-lhes: Vós bem sabeis de que modo me comportei em relação a vós durante todo o tempo, desde o primeiro dia em que cheguei à Ásia. Servi ao Senhor com toda a humildade, com lágrimas e no meio das provações que sofri por causa das ciladas dos judeus. Nunca deixei de anunciar aquilo que pudesse ser de proveito para vós, nem de vos ensinar publicamente e também de casa em casa. Insisti com os judeus e gregos para que se convertessem a Deus e acreditassem em Jesus nosso Senhor. E agora, prisioneiro do Espírito, vou para Jerusalém, sem saber o que aí me acontecerá. Sei apenas que, de cidade em cidade, o Espírito Santo me adverte, dizendo que me aguardam cadeias e tribulações, mas, de modo nenhum, considero a minha vida preciosa para mim mesmo, contanto que eu leve a bom termo a minha carreira e realize o serviço que recebi do Senhor Jesus, ou seja, testemunhar o Evangelho da graça de Deus. Agora, porém, tenho a certeza de que vós não vereis mais o meu rosto, todos vós entre os quais passei anunciando o reino de Deus. Portanto, hoje dou testemunho diante de todos vós. Eu não sou responsável se algum de vós se perder, pois não deixei de vos anunciar todo o projeto de Deus a vosso respeito. Palavra do Senhor.
1: Graças a Deus.

0: Derramastes lá do céu uma chuva generosa, e vossa terra, vossa herança já cansada renovastes. E ali vosso rebanho encontrou sua morada, com carinho preparaste essa terra para o pobre.
1: Reinos da terra, cantai ao Senhor.
0: Bendito seja Deus, bendito seja cada dia o Deus da nossa salvação, que carrega os nossos fardos. Nosso Deus é um Deus que salva, é um Deus libertador. O Senhor, só o Senhor nos poderá livrar da morte.

0: O Senhor esteja convosco.
1: Ele está no meio de nós.
0: Proclamação do Evangelho de Jesus Cristo segundo João.
1: Glória a vós, Senhor.
0: Naquele tempo, Jesus ergueu os olhos ao céu e disse: Pai, chegou a hora. Glorifica o teu filho, para que o teu filho te glorifique a ti. E porque lhe deste poder sobre todo homem, ele dê a vida eterna a todos aqueles que lhe confiaste. Ora, a vida eterna é esta: que eles te conheçam a ti, o único Deus verdadeiro, e aquele que tu enviaste, Jesus Cristo. Eu te glorifiquei na terra e levei a termo a obra que me deste para fazer. E agora, Pai, glorifica-me junto de ti, com a glória que eu tinha junto de ti antes que o mundo existisse. Manifestei o teu nome aos homens que tu me deste do meio do mundo. Eram teus e tu os confiaste a mim, e eles guardaram a tua palavra. Agora eles sabem que tudo quanto me deste vem de ti, pois dei-lhes as palavras que tu me deste, e eles as acolheram, e reconheceram verdadeiramente que eu saí de ti, e acreditaram que tu me enviaste. Eu te rogo por eles. Não te rogo pelo mundo, mas por aqueles que tu me deste, porque são teus. Tudo que é meu é teu, e tudo que é teu é meu. E eu sou glorificado neles. Já não estou no mundo, mas eles permanecem no mundo enquanto eu vou para junto de ti. Palavra da salvação.
2: Glória a vós, Senhor.
0: Podemos ficar um instante sentados. Meus irmãos e minhas irmãs, dois brevíssimos pensamentos sobre a liturgia que estamos celebrando. Então, no domingo, no último domingo, nós celebramos o mistério da ascensão do Senhor. E agora, sobretudo hoje na liturgia, nós começamos a ler o discurso sacerdotal de Jesus. Quando Jesus, reunido ali no cenáculo com os seus discípulos, agora dirige uma oração a respeito da sua missão ao Pai. Dois elementos eu gostaria de destacar no Evangelho de hoje. O primeiro é o mistério da glorificação. Jesus diz que chegou a hora de ele ser glorificado e pede ao Pai que o glorifique. Ao mesmo tempo, Jesus diz que ele também vai glorificar ao Pai num próprio mistério da sua glorificação. Bom, o que significa o mistério da glorificação de Jesus? Essa palavra, meus irmãos e minhas irmãs, seja no Antigo Testamento, seja no Novo Testamento, tem o sentido de manifestar o amor de Deus. Quando Jesus pede ao Pai que o glorifique, está pedindo que o Pai manifesta o quanto Jesus manifestou o seu amor neste mundo. Meus irmãos e minhas irmãs, a glorificação de Jesus significa a plena realização da sua obra pelo amor de nosso Deus. Jesus é glorificado, meus irmãos e minhas irmãs, no sentido de que ele mesmo manifestou com as suas obras o amor de Deus. Quando Deus é glorificado no Filho, São João está nos querendo dizer que o Filho realizou as obras do Pai para que o amor de Deus pudesse ser conhecido por todos nós. Por isso que Jesus Cristo nos dá um significado do que seja a vida eterna. A vida eterna é esta, que eles te conheçam a ti. E aqui está a glorificação do Filho. Ora, o que significa, portanto, viver a vida eterna? Significa conhecer a Deus nosso Pai. Evidentemente que por meio de Jesus. Agora, este conhecimento, meus irmãos e minhas irmãs, não se trata de um conhecimento meramente intelectual. Ou eu conheço porque eu li, eu conheço porque eu escutei falar. Não. Este conhecimento, e nisso consiste a vida eterna, significa ter relação com o Pai. Através de Jesus, pelo Espírito Santo. Portanto, viver desde já aqui, ou possuir desde já aqui a vida eterna, é mantermos uma relação com o Pai, no Filho pelo Espírito. Meus irmãos e minhas irmãs, portanto, peçamos ao Senhor, no início desta manhã, que tenhamos boa relação com Ele, que busquemos cada vez mais conhecê-lo e criar intimidade com Ele, para que nós também possamos glorificar nosso Senhor Jesus Cristo, mostrando que nós o amamos e que nós também queremos realizar a obra da salvação, amando-nos uns aos outros. O segundo pensamento, na primeira leitura, o apóstolo Paulo está movido por tamanha paixão ao testemunhar o evangelho que lhe foi confiado. Ora, meus irmãos e minhas irmãs, o apóstolo Paulo tem plena convicção de que o que o aguarda são cadeias e perseguições, e mesmo assim ele está animado a ir para Jerusalém, porque o evangelho de Deus o impulsiona. Como ele mesmo disse, porque ele está prisioneiro do Espírito Santo. Peçamos ao Senhor que nos conceda a alegria e o mesmo impulso que teve o apóstolo Paulo no anúncio do Evangelho. Que sejamos homens e mulheres verdadeiramente apaixonados por Jesus, a ponto de dar a nossa vida pelo anúncio do seu reino. Louvado seja o nosso Senhor Jesus Cristo.
2: Para sempre
1: seja louvado.
0: Irmãos e irmãs, fiquemos todos em pé. Elevemos ao Senhor as nossas preces e a cada oração digamos: Senhor, escutai a nossa prece.
1: Senhor, escutai a nossa prece.
3: Pai glorioso, que entregastes ao Filho o poder sobre toda a humanidade, santificai a vossa igreja na verdade e na fidelidade, ao vosso nome rezemos.
1: Senhor, escutai a nossa prece.
3: Pai santo, que nos destes a vida eterna por meio de Cristo, fazei crescer a comunhão entre todos os que creem no vosso Filho, rezemos.
1: Senhor, escutai a nossa prece.
3: Deus eterno, que confiastes ao vosso Filho os que estão no mundo, olhai com compaixão pelos doentes, pelos que sofrem e pelos que se sentem abandonados, rezemos.
1: Senhor, escutai a nossa prece.
3: Por nossos irmãos falecidos, que o Senhor lhes conceda o descanso eterno, rezemos.
1: Senhor, escutai a nossa prece.
3: Nessa hora da passagem de nossos irmãos, que o Senhor conforte os corações dos seus familiares, rezemos.
1: Senhor, escutai a nossa prece.
3: E pelos aniversariantes do dia, que Deus lhes conceda a saúde, a paz e longos anos de vida, rezemos.
1: Senhor, escutai a nossa prece.
0: Acolhei, Senhor Deus de bondade, esses nossos pedidos por Cristo nosso Senhor.
2: Amém.

0: Orai, irmãos e irmãs, para que o meu e o vosso sacrifício seja aceito por Deus Pai Todo-Poderoso.
1: Receba, Senhor, por tuas mãos este sacrifício para a glória do seu nome, para o nosso bem e de toda a sua santa igreja.
0: Acolhei, Senhor, as preces dos fiéis com a oblação do sacrifício, para que possamos, por este serviço da nossa piedosa devoção, alcançar a glória do céu. Por Cristo nosso Senhor.
1: Amém.
0: O Senhor esteja convosco.
2: Ele está no meio de nós.
0: Corações ao alto.
2: O nosso coração está em Deus.
0: Demos graças ao Senhor nosso Deus.
2: É nosso dever e nossa salvação.
0: Na verdade, é digno e justo, é nosso dever e salvação dar-vos graças sempre em todo lugar. Senhor Pai Santo, Deus Eterno e Todo-Poderoso, por Cristo Senhor nosso. Ele é o nosso único mediador, Ele, nosso único mediador, entrou uma vez por todas no santuário dos céus e intercede por nós, garantindo-nos a perene efusão do Espírito Santo, pastor e guardião de nossas vidas. Ele nos chama a unânime oração, a exemplo de Maria e dos apóstolos, na espera de um novo Pentecostes. Por este mistério de santificação e amor, transbordando de alegria pascal, exulta a criação por toda a terra. Também as virtudes celestes e as potestades angélicas proclamam o hino à vossa glória, dizendo a uma só voz:
1: Santo, Santo, Santo, Senhor Deus do Universo, o céu e a terra proclamam a vossa glória, hosana nas alturas. Bendito que vem em nome do Senhor, hosana nas alturas.
0: Na verdade, ó Pai, vós sois santo, fonte de toda santidade. Santificai, pois, estes dons, derramando sobre eles o vosso Espírito, a fim de que se torne para nós o corpo e o sangue de nosso Senhor Jesus Cristo.
1: Enviai o vosso Espírito Santo,
0: estando para

ser entregue, abraçando livremente a paixão. Jesus tomou o pão, pronunciou a bênção de ação de graças, partiu e o deu a seus discípulos, dizendo: tomai todos e comei, isto é o meu corpo que será entregue por vós. Do mesmo modo, no fim da ceia, ele tomou o cálice em suas mãos e, dando graças novamente, o entregou a seus discípulos, dizendo: tomai todos e bebei. Este é o cálice do meu sangue, o sangue da nova e eterna aliança, que será derramado por vós e por todos para a remissão dos pecados. Fazei isto em memória de mim.

0: Mistério da fé.
1: Anunciamos, Senhor, a vossa morte e proclamamos a vossa ressurreição. Vinde, Senhor Jesus.
0: Celebrando, pois, o memorial da morte e ressurreição do vosso Filho, nós vos oferecemos, ó Pai, o pão da vida e o cálice da salvação, e vos agradecemos porque nos tornastes dignos de estar aqui na vossa presença e vos servir.
1: Aceitai, ó Senhor, a nossa oferta.
0: Suplicantes, os pedimos que, participando do corpo e sangue de Cristo, sejamos reunidos pelo Espírito Santo num só corpo.
1: O Espírito nos una num só corpo.
0: Lembrai-vos, ó Pai, da vossa Igreja que se faz presente pelo mundo inteiro, que ela cresça na caridade em comunhão com o Papa Leão, com nosso bispo José Roberto, os bispos do mundo inteiro, os presbíteros, os diáconos e todos os ministros do vosso povo.
1: Lembrai-vos, ó Pai, da vossa Igreja.
0: Lembrai-vos dos vossos filhos, Santina Rita de Lima Costa, Valdeir Walter da Silva, Manuel Francisco de Carvalho, que chamastes deste mundo a vossa presença, tendo sido sepultados com Cristo em sua morte no batismo, participem igualmente da sua ressurreição. Lembrai-vos também na vossa misericórdia dos outros nossos irmãos e irmãs que adormeceram na esperança da ressurreição, e de todos os que partiram desta vida, acolhei-os junto a vós na luz da vossa face.
1: Concedei-lhes, ó Senhor, a luz eterna.
0: Enfim, nós os pedimos, tende piedade todos nós, e dai-nos participar da vida eterna com a Virgem Maria, Mãe de Deus, São José, seu esposo, os apóstolos, Santa Helena Guerra e todos os santos que neste mundo viveram na vossa amizade, a fim de vos louvarmos e glorificarmos por Jesus Cristo, vosso Filho. Por Cristo, com Cristo, em Cristo, a vós, Deus Pai Todo-Poderoso, na unidade do Espírito Santo, toda honra e toda glória, por todos os séculos dos séculos.

0: Irmãos e irmãs, com amor e confiança rezemos juntos a oração que o próprio Jesus nos ensinou. Pai nosso que estais nos céus, santificado seja o vosso nome. Venha a nós o vosso reino, seja feita a vossa vontade, assim na terra como nos céus. O pão nosso de cada dia nos dai hoje, perdoai-nos as nossas ofensas, assim como nós perdoamos a quem nos tem ofendido. E não nos deixeis cair em tentação, mas livrai-nos do mal.
1: Livrai-nos de todos os males, ó Pai, dai-nos hoje a vossa paz. E dai-nos hoje a vossa paz. Ajudados pela vossa misericórdia, sejamos sempre livres do pecado e protegidos de todos os perigos, enquanto aguardamos a feliz esperança e a vinda de nosso Salvador Jesus Cristo.
2: Vosso é o reino, o poder e a glória para sempre.
1: Senhor Jesus Cristo, dissestes aos vossos apóstolos: eu vos deixo a paz, eu vos dou a minha paz. Não lhes os nossos pecados, mas a fé que anima a vossa igreja. Dá-lhe segundo o vosso desejo a paz e a unidade.

0: Vós que sois Deus, com o Pai e o Espírito Santo.
1: Amém.
2: Amém.
0: A paz do Senhor esteja sempre convosco.
1: O amor de Cristo nos uniu. Cordeiro de Deus, que tirais o pecado do mundo, tende piedade de nós. Cordeiro de Deus, que tirais o pecado do mundo, tende piedade de nós. Cordeiro de Deus, que tirais o pecado do mundo, dai-nos a paz.

0: A vida eterna é esta, que eles te conheçam a ti. Eis o Cordeiro de Deus que tira o pecado do mundo.
1: Senhor, eu não sou digna de que entreis em minha morada, mas dizei uma palavra e serei salva.
0: Você que não pode comungar, reze comigo no silêncio do seu coração. Senhor Jesus, sei que estou impossibilitado de recebê-lo sacramentalmente, por isso vim de meu auxílio, alimentai a minha vida na comunhão com a vossa igreja. Amém.

0: Oremos. Alimentado, Senhor, com os dons deste sagrado mistério, nós vos pedimos humildemente que nos faça crescer na caridade, a Eucaristia que vosso Filho nos mandou celebrar em sua memória, por Cristo nosso Senhor.
1: Amém. Amém.
2: Hoje inicia o tríduo em preparação à festa de Santa Rita, às 17 horas. Nós não podemos então confundir o horário, porque geralmente às 19 horas, mas como está acontecendo as novenas, preparação à festa do Divino Espírito Santo, então fica para as 17 horas, 5 horas da tarde, na igreja de Santa Rita. E hoje estamos no quinto dia de novena. O local hoje da novena, a celebração é na igreja Nossa Senhora de Guadalupe. Portanto, lá, atenção aí os moradores das comunidades Nossa Senhora de Guadalupe, Nossa Senhora de Fátima, Coração de Maria, também as comunidades lá do Terço dos Homens, Legião de Maria, Mãe Rainha, Pastoral Familiar, Pastoral da Catequese, Ex-Festeiros 2016-2017, Unidade de Educação Infantil Deise França, OVM, Unidade Acalanto, Posto Dr. Vócto Fernandes, Escola Municipal Manuel Lopes, Escola Eponina Zita, Centro Administrativo, a Associação dos Moradores do Bairro Prisco Viana e adjacências, não é? Nós lembramos que já estamos na metade, né, Padre Danilo? Estamos hoje no quinto
0: dia. Com certeza.
2: Então estamos na metade, estamos preparando cada noite mais maravilha para nós na catequese familiar. E hoje, juntamente com o casal festeiro Marcos e Soraya, saindo da rua Professora Emiliana Nogueira Pita, número 330, que é a residência do casal. Até lá.
0: Então, os nossos irmãos e irmãs enlutados que rezam conosco pelos seus familiares falecidos, nossos sentimentos de solidariedade, que Deus continue confortando o coração de vocês. Ave Maria,
3: cheia de graça, o Senhor é convosco, bendita sois vós entre as mulheres, bendito é o fruto do vosso ventre, Jesus. Santa Maria, Mãe de Deus, rogai por nós, pecadores, agora e na hora de nossa morte.
1: Amém. Amém.
0: O Senhor esteja convosco.
3: Ele está no meio de nós.
0: Pela intercessão de Senhora Santana e de Santa Rita de Cássia, que desça sobre vós e vossas famílias, vosso trabalho, a bênção de Deus Todo-Poderoso, Pai, Filho e Espírito Santo.
3: Amém.
0: Ide em paz, que o Senhor vos acompanhe.
3: Graças a Deus.
2: Nós vamos continuar com a reza do texto. Quem puder, pode ficar na catedral.
4: Cristo ressuscitou, aleluia, venceu a morte com amor.
2: Santana e Jota Rodrigues e nossos
4: irmãos. Cristo.
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1: 7:38.
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0: São 7:53, 7:53, muito bom dia, obrigado a todos pela audiência, até às 9, claro, você muito bem informado através do nosso Jornal da Manhã, bom dia a todos e a todas, bom dia Silvano Silva.
1: Bom dia Paulão, bom dia ouvintes do Jornal da Manhã.
0: E vamos às manchetes do dia.
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0: Às 7:54 desta terça-feira, 19 de maio do ano 2026, 7:54. Deputados propõem reduzir FGTS pela metade em troca do fim da escala 6x1.
1: PEC do fim da escala 6x1 entra em decisão definitiva nesta semana.
0: Mulher morre após acidente entre moto e carreta na BR-122 em Pindaí.
1: INSS notificará beneficiários sobre prova de vida pelo WhatsApp.
0: Foragido da justiça e preso após tentar subornar policiais oferecendo R$150 mil em Carinhanha.
1: Caetité sediará eventos entre os territórios de identidade Bacia do Paramirim e Sertão Produtivo. Um importante fórum que teremos aqui em Caetité nesta semana, fórum macroterritorial de desenvolvimento Sertão Produtivo Bacia do Paramirim. E para falar desse assunto de Salvador, por telefone, estaremos conversando com Jonas Paulo, ele que está coordenando esse trabalho e estará explicando sobre esse importante evento que Caetité estará sediando nesta semana.
0: A Caixa inicia nesta terça-feira, 19, o pagamento do Bolsa Família referente ao mês de maio para os beneficiários com número de identificação social NIS terminado em 2. Essas e outras notícias a partir de agora no nosso Jornal da Manhã.
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0: Às 7:55, 7:55. Até às 9, claro, você muito bem informado. 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
0: Horas, muito obrigado você que se liga na gente ouvindo a nossa potente Educador FM 100,7, Caetité, Bahia, Brasil, onde quer que esteja, em casa, no carro, no trabalho. Muito obrigado você que se liga na gente ouvindo, claro, o nosso Jornal da Manhã. Olha, a Caixa inicia nesta terça-feira o pagamento do Bolsa Família referente ao mês de maio para os beneficiários com número de identificação social NIS terminado em 2. Os pagamentos são realizados preferencialmente na poupança Caixa ou conta Caixa Tem. Com a conta Caixa Tem, os beneficiários podem pagar contas e fazer transferências diretamente pelo aplicativo no celular. O benefício também pode ser movimentado com cartão de débito da conta em comércios, unidades lotéricas, correspondentes Caixa Aqui, terminais de autoatendimento e agências da Caixa. Além disso, é possível realizar saques sem cartão nos terminais de autoatendimento e unidades lotéricas, utilizando a identificação biométrica previamente cadastrada em uma agência da Caixa. No aplicativo Bolsa Família, é possível acompanhar as informações dos benefícios, além de receber atualizações e novidades sobre o programa. 8:02, 8:02 agora, você está ouvindo o nosso Jornal da Manhã. Muito obrigado pela sua audiência. Daqui a pouco de volta com outras notícias no nosso Jornal da Manhã. Bom dia.

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4: São 8:08, 8:08. Este é o nosso Jornal da Manhã, da nossa rádio Educadora, 45 anos no ar. Educadora FM 100,7 em Caetité, Bahia. Conforme anunciamos, está ao telefone Jonas Paulo, ele que é diretor executivo do Conselho de Desenvolvimento Econômico e Social da Bahia e que vai falar sobre o importante fórum macroterritorial de desenvolvimento, unindo os territórios Sertão Produtivo e Bacia do Paramirim. Evento que ocorrerá nesta semana em Caetité e, para falar melhor do assunto, como dissemos, Jonas Paulo, direto de Salvador, para explicar melhor sobre esse importante evento. Jonas Paulo, satisfação, bom dia.
5: Bom dia, Silvano. Bom dia, Vítor, educadora. Bom dia, Paulão. Bom dia, Jonas, a todos. Para nós é um prazer voltar a falar no microfone da educadora, né? Eu que fui um quanto mais usuário aí desses microfones no período que fui superintendente e que fui diretor da Codevasf.
4: Então, realmente é uma parceria que já vem de muitos anos nesse sentido de compartilhar aqui com os nossos ouvintes aquilo que estava em sua função naquela época e agora também uma função importante nessa condição de estar como diretor executivo do Conselho de Desenvolvimento Econômico e Social da Bahia. Eu gostaria que inicialmente, Jonas Paulo, até falasse sobre esse conselho, a importância dele no nosso estado.
5: Olha, primeiro, explicar o Conselho de Desenvolvimento Econômico e Social, que é conhecido por CODES, ou Conselhão, né? Ele é uma reprodução no estado daquilo que o Lula faz no governo federal desde o primeiro mandato do Lula, que é o Conselho de Desenvolvimento Econômico e Social Sustentável, que é o nacional, né? Que compõe de personalidades da vida econômica, da vida empresarial, do movimento sindical, das universidades, dos movimentos sociais, né? Do diferente segmento da sociedade, que o governo faz o diálogo com esses segmentos para definir seus rumos do ponto de vista dos investimentos, da política econômica, das políticas sociais, dos programas sociais, né? E fundamentalmente, no caso nós da Bahia, né, nos apegamos mais às questões dos projetos estruturantes, ou seja, daqueles projetos que estrutura a atividade econômica, que estrutura a atividade social, que implanta infraestrutura, que desenvolve a logística de transportes, né, que mexe com energia, que mexe com conectividade, ou seja, internet, né, ou seja, dos grandes investimentos que estruturam a economia. Então, nós, dia 28 de abril, instalamos a nova composição do Conselho de Desenvolvimento Econômico e Social. Para ter uma ideia, todos os ouvintes, né, participa a BYD, né, que é a chinesa dos automóveis, participa, né, o CDL, a FCDL, a FIEB, né, participa a Absolar, que é a Associação Brasileira das Energias Solares, a Beólica, a Associação Brasileira das Energias Eólicas, né, a BAMIN, né, a VLI, que é a Vale, né, aí vai a Central Sindical, Central Única dos Trabalhadores, né, a CTB, a Confederação dos Trabalhadores do Brasil, né, a Força Sindical, né, aí está também lá o Movimento Negro, né, estão as entidades do Movimento Negro, o MNU, né, os Conselhos de Entidade Negra, está a União Brasileira de Mulheres, está a Juventude através dos Estudantes, a União dos Estudantes, ou seja, participam de diversos segmentos, do setor produtivo, da área social, da área de educação, e que a gente discute os projetos estruturantes. Então fizemos essa instalação dia 28, dos 45 membros, com mais uns 15 convidados, né? Inclusive é bom falar, a Coelba estava, a Embasa, né? Eram convidados nossos, né? A Enseada Paraguaçu, né? Que é aquele estaleiro lá em Maragogipe. E agora nós estamos fazendo os fóruns regionais, ou seja, estamos descentralizando esse debate, né? Então, essa discussão sobre os projetos estruturantes do Estado da Bahia. E vendo a partir de cada região, de cada macro-região, de cada território, qual é a ascendência e a importância e a repercussão e o desdobramento desses investimentos. Então, como Caetité e a região do Sertão Produtivo e a Bacia do Paramirim têm uma força, uma presença econômica da mineração, tem uma força, presença econômica hoje das energias renováveis, tem a discussão pesada, forte, importante, necessária e estratégica para a Bahia da ferrovia de integração Oeste-Leste, né, tá também aí se desenvolvendo a partir dessa região já a questão de uma grande malha viária para fazer ligação inclusive com o Centro-Oeste, passando por Carinhanha, né, que é uma obra importantíssima da BR-030, 020, aliás, certo? Então, por isso, nós estamos indo aí, escolhendo o Caetité por ser um centro importante da presença, né, desses investimentos, dessas estruturas produtivas, né, aí também está a INB, também está a
4: BAMIN,
5: importantíssima, né, para nós, a BAMIN, isso eu falei da mineração, a BAMIN, a INB, né, do urânio do Brasil. Então, nós estamos indo aí, estamos convidando, aproveitando que estou no ar, estou mandando para eles também a presença do representante da BAMIN, a presença do representante dessa entidade de energia, das empresas da área de energia eólica que estão aí em Caetité, né, a própria INB, acho que é importante um representante, para nós discutirmos, à luz das políticas federais e das políticas estaduais, o rumo desses investimentos, monitorar esse investimento, acompanhar esse investimento, discutir, e, né, e também é imprescindível agricultura familiar, né, que tem um peso muito forte, inclusive na região tem um peso muito forte nas agroindústrias, né, que nós queremos debater. E essa coisa também é importante, que nós hoje conseguimos descentralizar o Estado, ampliar a área do Estado, das ações, dos projetos da ação pública, articulando as instâncias federal, estadual e municipal, que é o consórcio, né? Então, o consórcio intermunicipal, ele tem uma importância muito grande, né? porque ele estrutura as ações comuns, os investimentos e os programas, inclusive é um grande condutor desse processo nosso de discussão e de monitoramento dos grandes projetos. O que nós vamos fazer está incluído no PDI, no Plano de Desenvolvimento Integrado da Bahia, que nós estamos fazendo PDI 2050, projetando a Bahia para 2050, já tínhamos feito até 2035, mas aí a pandemia, né, mudou o quadro perfeitamente, inclusive o quadro internacional, o quadro dos investimentos, o quadro do desenvolvimento econômico, reposicionou a nossa economia. Então nós vamos discutir 2050. E está inserido também na estratégia do governo federal, que é a estratégia Brasil 2050, também que é projetar o Brasil para os próximos anos. E esse PDI é quem orienta o PPA, né? O nosso PPA, os dois PPAs últimos já estão no Bahia 2035, né? Esse plano plurianual se articula com o PDI 2035, agora vai ser 2050, ou seja, para 2050, e também os orçamentos do Estado, os orçamentos anuais. É essa a discussão de envolver a sociedade, fazer um governo junto com a sociedade e fazer mais do que uma política de governo. Essa política, mas nós estamos pensando em 2050, nós estamos pensando política de Estado, aquilo que é permanente, aquilo que tem estrutura, que se finca e que fica, não está sujeito aos sabores das mudanças políticas. Ela se conduz a partir da sua capacidade estrutural de gerar, né, projetos econômicos, de estruturar a ação econômica, né, a nível de Estado. Você consegue construir uma nova política com a força da democracia. Essa é a questão central para nós.
4: E estamos falando nesse momento com o Jonas Paulo, ele que é diretor executivo do Conselho de Desenvolvimento Econômico e Social da Bahia, e que está ao telefone aqui para falar desse importante fórum que teremos em Caetité nesta semana, e importante, que une os territórios de identidade Sertão Produtivo e Bacia do São Francisco, ou melhor, Bacia do Paramirim. E nesse sentido, Jonas Paulo, percebemos que quando você menciona aqui a BR-030, que passa aqui por Caetité, que fala da FIOL, exatamente das energias renováveis, nós aqui em Caetité que temos esse desenvolvimento que está ligado aí à questão da energia solar, muito da energia eólica, temos também a NB com urânio no sentido de produção, geração de energia também. Então temos esse momento importante de um fórum dessa natureza para essa garantia mesmo de um futuro também da nossa região nessa perspectiva de 2050. E por isso que é uma reunião, é um fórum, na verdade, que vai se tratar de algo muito importante para o nosso futuro. E como está essa programação exatamente e o dia para a realização desse importante fórum, Jonas Paulo?
5: Olha, nós faremos aí no dia 21, né? Na quinta-feira, na Casa Anísio Teixeira, né? A partir das 9 horas da manhã, né? Nós estamos convidando esses segmentos empresariais, a CDL, a Associação Comercial, a própria Diocese, que é importante também estar. Estamos convidando o movimento sindical, né? Estamos convidando as cooperativas, né? E essas grandes empresas, a Bamin, já mandamos para a Bamin, que ela participa do Conselho Estadual, já mandamos para a INB, também para que ela esteja presente, que é importantíssimo para nós, né? E nós discutimos as questões que estão aí, um pouco, a população precisa saber, por exemplo, a região precisa saber como é que está a questão da FIOL,
4: sim, né?
5: Como é que está a questão da mineração, né? Precisamos saber, né? E essa energia toda que está aí, nós temos energia na região, temos, ou produzimos apenas para colocar para fora, para exportar, e a nossa região não tem energia? Como é que está, chamamos a Embasa, como é que está essa questão da água, né? Da adutora do algodão, já se consolidou, como é que se consolida, como é que se toca? Então, e a questão das estradas, né? E a educação em tempo integral? E a universidade, como é que vamos estar? É uma questão que nós discutimos muito, essa questão da universidade aí na região de Guanambi, Caetité, né? E Brumado, da Universidade Federal, né? tem gente disputando, eu já disse diversas vezes, tem gente disputando outras áreas, a universidade, e a gente não está discutindo, terminou com a Universidade do Sudoeste Federal, já foi para cá, para Jequié, mas não veio para cá, tem que vir para cá. Então, esses debates que são debates importantes para nós fazermos aí, criarmos na sociedade um fórum, um coletivo que vai acompanhar e vai se reunir, vai fazer seminários em cima de cada questão e vai dialogar com esses segmentos que estão colocados aí na região, essas grandes empresas, esses investimentos, essas unidades, essas universidades particulares, as escolas, também a pública, que aí na região está a UNEB, né? Mas vamos, e a questão da perspectiva da construção da Universidade Federal aí do Sudoeste Baiano, ou da região, como quero chamar, mas enfim, é uma disputa, uma discussão sobre isso, mas eu queria, nós vamos tratar esse assunto com muita responsabilidade, vamos colocar o estágio atual de cada questão dessa, de como estão as coisas, para onde caminham, e junto com a sociedade constituir aí esse fórum, né, e os segmentos produtivos, para que a gente possa discutir e acompanhar esses projetos aí na região. Então vai ser na quinta-feira, né, 9 horas, na Casa Nilo Teixeira, e nós estamos convidando, certo, a sociedade e os segmentos da economia, dos serviços, daí de Caeté, estarem presentes conosco nesse debate.
4: Estamos falando com Jonas Paulo, ele que é o diretor executivo do Conselho de Desenvolvimento Econômico e Social da Bahia. Jonas Paulo, pelo que nós estamos percebendo aí, para que o nosso ouvinte possa ter um entendimento, brasileiro gosta muito de futebol, você está assumindo aí uma função de Ancelotti, naquela condição de reunir os jogadores, formar uma seleção, ou seja, em sentido aqui de Caetité, essa região nossa, de reunir essas empresas, esses desenvolvimentos que podem melhorar cada vez mais nesses empreendimentos existentes aqui na nossa região, e que cada um está trabalhando isoladamente, e esse sentido, o fórum pode ser um pontapé inicial para ver a sintonia, o que essa parceria, esse time pode dar vitórias aqui para a nossa região a partir dessa união, desse conjunto trabalhando de forma harmônica para o desenvolvimento do nosso estado, que pode ser um exemplo para que outros estados assumam também, nesse sentido, essas parcerias.
5: Olha, na verdade, o Ancelotti é o governador Jerônimo Rodrigues, né? Eu sou o auxiliar técnico, né? Ele que tem essa visão importante de futuro, ele que está conduzindo esse projeto de modernização da Bahia, né? E nós, junto com ele, estamos construindo a integração da sociedade a esse projeto, junto com outro maestro nacional, que é o presidente Lula, né? Para nós podermos trabalhar a integração efetiva da sociedade, do município, do território com o Estado e a União. Ou seja, não dá para cada um ficar no seu quadradinho, certo? E nós não temos um projeto estruturante, uma participação ampla da sociedade, um conhecimento da sociedade sobre as questões que estão postas. Por exemplo, aí mesmo certamente tem muitas perguntas que essa região tem sobre como ficará a questão da mineração, como é que está, como estará a questão da FIOL, né? Como é que está o projeto das estradas, né? E essa energia toda, como é que nós vamos fazer o uso regional dessa energia, fazer a geração distribuída da energia, que é uma coisa importante, porque nós estamos produzindo energia, mas está indo toda embora, não está ficando aí. Né? Então nós temos que discutir como nós nos apropriarmos dessa riqueza que é essa energia e o potencial fantástico de mineração, que no caso aí não é só a FIOL. Ou seja, nós temos que ir para a bacia do Paramirim, onde estão instaladas diversas unidades e um potencial enorme de mineração, que nós temos que conversar sobre eles, e também desses minérios que nós chamamos as terras raras, os minérios estratégicos, que nós também temos que conversar, que essa região possui um clube de gente expressivo deles. Então é isso que nós vamos, que hoje se fala tanto das terras raras, e a gente tem que discutir objetivamente como é que nós vamos trabalhar. O presidente Lula foi ao Estados Unidos conversar com o Trump e o assunto foi esse. E depois o Trump conversou com o Xi Jinping da China, o assunto foi esse. Então a gente tem que tomar de pé essas questões, porque elas são importantes, são estratégicas e não são um assunto apenas para o governo. Ela é para o governo, ela é importante do governo, o nosso governo tem a responsabilidade com isso, mas é importante para a sociedade. Então é uma política de Estado, uma política permanente que o Brasil tem que começar a fazer, porque os países que se desenvolveram têm planejamento, têm política permanente, têm política de Estado. E nós temos que caminhar nessa direção.
4: Portanto, falando com Jonas Paulo, ele que é diretor executivo do Conselho de Desenvolvimento Econômico e Social da Bahia, falando sobre o importante fórum que teremos em Caetité, Fórum Macroterritorial de Desenvolvimento, unindo os sertões, né, aqui através dos territórios de identidade. Sertão Produtivo e Bacia do Paramirim, nesta quinta-feira, às 9h, no auditório da Casa Anísio Teixeira, em Caetité. Ele já fazendo aqui o convite a todos para poderem participar, os empreendedores da nossa região, as empresas. E dessa forma, nós colocamos aqui a Rádio Educadora, também nessa parceria, Jonas Paulo. Você que inicialmente já disse que há muito tempo já vem nessa parceria aqui também, compartilhando com os nossos ouvintes sobre ações sua aqui em outros momentos e também à frente do Conselho de Desenvolvimento Econômico e Social da Bahia, que nós colocamos também a nossa Rádio Educadora à disposição.
5: Olha, eu que agradeço, eu estou agora aqui em Botirama, indo para Barreiras. Amanhã faremos em Barreiras esse fórum, envolvendo todas as estruturas produtivas, segmentos produtivos de Barreira, universidade e tal. E em seguida partimos aí para Caetité. Então vai estar chegando a equipe minha hoje aí, para nós começarmos a trabalhar essa perspectiva da realização. E queremos todos lá. Acho que é um debate importante. E escolher Caetité foi fundamental, importante para toda a população de Caetité ter esse orgulho, porque ela centraliza projetos estratégicos do Brasil, não é apenas da Bahia, do Brasil, e que nós temos que dar esse peso que Caetité tem, centralizando esse debate, né, por ser um centro, um grande centro econômico, né, que precisa de fato abrir seus ares e ampliar seus braços, né, pela importância que tem nesse território, né, junto com a cidade vizinha de Guanambi, que é um grande centro de serviço, é importante, e também com Brumado, que é um centro importante de produção mineral e também de chegada da ferrovia, aquela ferrovia da FCA, também nós vamos debater sobre ela junto com a VLI, que é quem administra essa ferrovia. Então eu estou muito imbuído nesse sentido de fortalecer a presença desse território, de Caetité, dos investimentos que tem aí, para a importância que tem na economia da Bahia e do Brasil, e espero que todos estejam lá, esse segmento, para nós fazermos esse debate na Casa Anísio Teixeira, 9h, na quinta-feira. Ok?
4: Ok. Portanto, aí tivemos a participação aqui no nosso Jornal da Manhã de Jonas Paulo, diretor executivo do Conselho de Desenvolvimento Econômico e Social da Bahia. Daqui a pouquinho estamos de volta.
5: Um grande abraço e até nos encontrarmos aí na quinta-feira. Um abraço.
4: Outro grande abraço aí, portanto, a Jonas Paulo, aqui direto de Botirama, ele já indo desenvolver esse fórum em Barreiras. E já parou um pouco para falar com os nossos ouvintes da nossa Rádio Educadora de Barreira. Estará vindo para Caetité para essa quinta-feira poder falar a respeito desse assunto aqui com os empreendedores, enfim, diversas áreas, como ele noticiou aqui no nosso Jornal da Manhã. Daqui a pouquinho estaremos de volta com o nosso Jornal da Manhã.
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1: 8:40, você está ouvindo o nosso Jornal da Manhã.
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1: E assim vamos nós, deixando claro, você muito bem informado. Olha, moradores da comunidade do Papagaio, aí da região de Maniaçu, fazendo um apelo aqui através do nosso Jornal da Manhã, né? Sobre alguns jovens, algumas pessoas que estão utilizando o espaço aí ao entorno da quadra, né? Para fazer barulho com suas motocicletas, né? Causando transtorno aos moradores, principalmente a pessoas idosas, né? E isso está acontecendo altas horas da noite, nos finais de semana. Então, a gente pede que a polícia militar possa intensificar, né, a ronda rural, que é um projeto inclusive da polícia militar, para dar suporte à segurança e conter os transtornos nas comunidades rurais. Então a gente pede que a polícia possa agir também nesse sentido, né, e os moradores fazendo esse apelo aqui através do nosso Jornal da Manhã, que aí na comunidade do Papagaio, região de Maniaçu, algumas pessoas que vão ali com suas motocicletas ao entorno da quadra, do campo, por ali, fazendo aí badernas e causando transtorno com barulho, né, com suas motos, isso altas horas da noite e principalmente nos finais de semana, tá certo? Mas tá feito o apelo aqui através do nosso Jornal da Manhã e esperamos que a situação seja resolvida. 8:41 agora, 8:41, você está ouvindo o nosso Jornal da Manhã, muito obrigado pela sua audiência. Outra situação chegando por aqui, Paulão, bom dia Silvano, eu sou da comunidade do Umbuzeiro, gostaria de fazer uma reclamação sobre o transporte escolar que faz linha daqui, do Umbuzeiro para Caetité. De quando começou as aulas, já trocou de ônibus 4 vezes, e vou te falar, se juntar os 4 não dá 1, Já conversamos com o responsável pela linha e só fala para a gente ter paciência, mas até quando? Queria deixar aqui a minha indignação com a situação do ônibus escolar que está levando nossas crianças para a escola. Nós trabalhamos, pagamos nossos impostos sem dia e o mínimo que esperamos é um transporte digno e seguro para nossos filhos. O ônibus está quebrado, cheio de poeira, sem condições adequadas de uso, colocando em risco a saúde e a integridade física dos alunos, principalmente das crianças menores de idade. Isso é inadmissível. Estamos falando de vidas de crianças que merecem respeito, cuidado e segurança no trajeto até a escola. Cadê a responsabilidade com os nossos filhos? Cadê a manutenção desses veículos? Precisamos que as providências sejam tomadas o quanto antes, porque não é justo continuar expondo as crianças a essa situação todos os dias, né? E ainda, Paulão e Silvano, fora que quase todos os dias o ônibus quebra, né? Chega na escola atrasado, minha filha mesmo perde sempre a primeira aula. Ela estuda em tempo integral, quando chega aqui em casa sempre às 18:20, e tem dias que o ônibus quebra e ela vai chegar aqui em casa lá para as 20 horas, né? E no outro dia tem que acordar cedo. Está feito o apelo aqui através do nosso Jornal da Manhã. E é muito importante, colega Silvana, a participação popular no nosso programa, né? As pessoas têm aqui a oportunidade de trazer as suas demandas, fazer suas reclamações, né? De emitir as suas opiniões. E nós vamos estar levando isso ao conhecimento do secretário de Educação, professor Jorge, e para que ele entre em contato com os motoristas, com os proprietários dos ônibus, né? Para poder tentar resolver da melhor maneira possível e que fique bom para todo mundo, tá certo? 8:43 agora, 8:43, microfone aberto para o povo, bom dia.
2: Bom dia, Silvano e Paulão, da
3: bom dia.
2: Fazer uma reclamação aqui, para Coelba, né? Que aqui da região do Taito Governo, região do Maniaçu, o moço tá ficando uma trituradeira, energia tá fraca, a Coelba vai puxando rede de luz e não acrescenta um transformador maior, queimando trituradeira, né? Você não pode bomba, ligando bomba, não pode certos horários, porque a energia tá fraca. Pedir aí a gentileza da Coelba para corrigir essa região aí do Tanto Governo, Sítio Mata, Tanto Governo, região de Maniaçu fora aí, que a coisa tá feia, viu? Nós, proprietários, tomando muito prejuízo com esse problema da energia fraca aí nessas regiões que eu citei, tá bom? Bom dia e obrigado.

0: Tá certo. Esférica
1: Coelba, tome providência.
0: Tá certo, meu amigo. Tá feito seu apelo aqui através do nosso Jornal da Manhã. Muito obrigado pela sua participação. É você ouvindo aí o nosso Jornal da Manhã. Paulão, bom dia. Nós, moradores do bairro Vitor Teixeira, pedindo aí socorro e as pessoas terem educação, porque tem as pessoas colocando fogo no lixo à tarde e à noite, aí causando transtorno aos moradores do bairro Ovidio Teixeira. Tá certo, tá feito um apelo também aqui no nosso Jornal da Manhã. 8h45 agora, bom dia. Horas e 45 minutos, 8h45. Dá só um tempo aí que a gente volta já com outras notícias aqui no nosso Jornal da Manhã. Bom dia.

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0: É o nosso Jornal da Manhã, por meio da nossa rádio educadora, 45 anos no ar, em Caetité, Bahia. Nosso Jornal da Manhã já chegando ao fim, mas estaremos de volta amanhã, logo após a missa. A seguir, Jota Rodrigues, com Show da Manhã até meio-dia. Meio-dia voltaremos também para apresentar o programa informativo. Até lá.
1: Forte abraço a todos e até amanhã, se Deus quiser. Bom dia.

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Bom dia, bom dia. 9:07. Agora começando mais uma edição do nosso show da manhã. Bora lá então. Boa música, informação, a sua participação aí no WhatsApp 999071007. Vou chegando pra animar a sua manhã bacana de terça-feira. Jota Rodrigues. 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Lembrando que a sua participação aí no WhatsApp tá valendo um lindo óculos de sol. 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Avisou. 9907-1007, participe. Bora lá, nessa manhã gostosa. Clima bom, hein? Fresquinho, pra gente curtir mais uma edição do nosso show. Bom dia, bom dia.

0: da manhã na 100,7, 9 horas 26 minutos. Kid Abelha, no seu lugar. Ótima manhã, show.
1: Bom dia,
0: ótima manhã de terça-feira, Caetité, toda a região, uma só sintonia. Você do WhatsApp, olha, um abraço muito especial, né? Olha quantas participações por aqui, né? Graças a Deus. Inúmeras participações já. Concorrendo ao nosso óculos da Visão Ótica, na Avenida Santana. Bora lá, participando, pedindo a sua música. Daqui a pouquinho eu atendo todo mundo com aquele carinho muito especial. 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É, todos os nossos profissionais. Um grande abraço. Ô, Galego, gente boa. 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Mais saúde para todo mundo aí, tá? 9h29 por aqui. Já a gente volta no show, trazendo mais música. E você no WhatsApp.
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2: 9:32.
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4: 9:37.
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0: 9:44.
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0: com você aqui no Show da Manhã, da 100,7. Bom dia, Catité. Bom dia, região. 9h49. 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
0: 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Curta bastante, né? Nosso carinho, a nossa satisfação em ter você com a gente aqui. 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Sua melhor companhia. Bora aqui no WhatsApp 999-07-1007. Bora aí, chamando você com a gente. Muito obrigado pelo carinho, Catité, toda a região. Um abraço pra Mônica, tá ligadinha na gente no Santo Antônio. Ô Mônica, bom dia pra você também, minha querida. Grande abraço. Ela tá querendo curtir aqui, é o Zezé de Camargo e o Luciano. Vem cuidar de mim, a gente toca daqui a pouquinho. Um abraço, valeu Mônica. Deixando um abraço aí para os filhos, para a esposa também, né? Bom, sempre audiência e companhia aqui no nosso show. 999-07-1007. Vá participando. Bora lá, mais bom dia por aqui. Um abraço para você aí do Ovidio Teixeira Mamasa. Um abraço, minha querida. Ótimo dia. LD Construções está com a gente também. Manda aí, Jota. Júlio Nascimento, beijo bom. Valeu, Lúcio, um abraço, meu irmão. Bom trabalho, excelente dia. Silvana, bom dia, bom dia. Manda aí, Jotinha. Tiago Jonathan, ofereço para toda a minha família e para os ouvintes. Tá certo, um abraço aí. Quem está com a gente também, Nadir, lá de Pancadão. Fala, Nadir, bom dia.
2: Olá, Jota, bom dia, como vai? Tudo bom? Ô, Jota, quero ouvir aí Edmilson Batista, Olho Saruê, quero oferecer pra Dona Ana e seu Pedro no Pau Ferro, também pra minha amiga Beth, o Pipoca, na Cachoeirinha, minha amiga Ana, na Tabua, e Noemi, na Fazenda Mata.
0: Certinho.
2: Obrigada, Jota. Bom dia.
0: Bom dia. Valeu, Nadir. Dia abençoado. Bacana pra você aí, tá bom? Maísa, oi Maísa. Fala, Jota, coloca meu nome no sorteio da Visão. Claro, já tá por aqui, viu Maísa? Um abraço, ótimo dia pra você. Luzia, oi Luzia, bom dia. Grande abraço, valeu companhia. Ô Bia, bom dia.
3: Oi Jota, bom dia, aqui é Bia.
0: Bom dia Bia.
3: Passa pra mim, Jota, Léo Magalhães, vem cuidar de mim. Feliz pra você e todos os fãs da rádio, viu? E Mera na Fazenda Betânia.
0: Valeu, fique com Deus. Um abraço, amigo Erasmo, né? Fala, Erasmo, tá ligado na gente na Avenida Luiz Bento. Um abraço aí, meu caro. Tudo de bom. Edson Gomes, né? Tá certo. Ótimo dia.
4: Bom dia, Jota Rodrigues. Aqui é Elma. Gostaria de ouvir Arraiar Vituar com Martins com Leite. Ofereço pra Fininho, Senhor, Paixão de Joseiro, quando achei que o seu Zé na Tabua. e Cida na Lalacranha, minha esposa aqui, José Bonfim, e minhas irmãs, né? Uma na Verdão e a outra na Santa Terezinha. Tô ligadinha, viu, Jota?
0: Isso aí, Elma. Bom demais ter a sua audiência, a sua companhia, né? Sua de toda essa galera aí de Catitento da região com a gente, né? Olha, um abraço para o amigo, os nossos amigos, aliás, né? Robson e Natan. Da empresa Jair Transporte. É isso aí na companhia. Valeu, Natan. Valeu, Robson. Um abraço, hein? Bom trabalho pra vocês, viu? Um dia abençoado. Toda a turminha Jair Transportes aqui, ó. A Educadora. 954. Natan pinta o 7. E aí, meu irmão? Tá pintando o 7 aí, né? Conradinho do lado. Curtindo o nosso show. Bom demais, hein, Renato? Um abraço. Camisa de Vênus. Bora tocar sim aqui na programação, tá? Um abraço, Renatão, bom trabalho! Valeu! Um abração pra Cida, tá ligadinha na gente aí, né, Cida? Eita, menina! Um abraço, né? Aquele dia bacana, super abençoado, pra você e pra toda a família, né? Grande abraço mesmo! Bom dia, Jota! Deixa um abraço muito especial pra Nayara Duarte, do Santo Antônio, do Tamboril, né? E a música Mendes também. Grande abraço a todos os ouvintes. Um abraço, Nayara. Muito obrigado pela companhia, pela audiência. 9h55. Bora de música. Edmilson Batista, vem chegando aqui no show. Subir a galera.

para 7:58. Edmilson Batista. Um abraço para as meninas da Estilos Calçados, né? Um abraço, Pati. Tudo bem por aí, né? Pati, Viviane, toda a turma.

0: Cultura 100,7. Cultura aqui, tocando muita música bacana na sua manhã de terça-feira. 10 horas, 14 minutos. Júlio Nascimento, beijo bom. Chapéu de cowboy, chapeludo. Abraço, amigo Geo Rodrigues. Grande abraço, viu, Geo? Bom trabalho, né? Excepcional. Trabalho de vocês aí. Grande abraço, meu irmão. Léo Magalhães, cuida de mim. Amado Batista com aquele forrozinho óbvio. E Edmilson Batista. Olha o Saruê. Aquele abraço, hein? Tá em Catuté, tá na região. Em casa do trabalho, onde quer que esteja. Receba o nosso forte abraço. Deus te abençoe grandemente com aquele dia maravilhoso, né? Cheio de paz e felicidade. Um abraço pra Helena. Helena, né? Da rua Professor Hélio Negreiro, acompanhando a gente. Um abraço, viu, Helena? Abraço, valeu, beijo, tudo de bom.
1: Meu amor,
0: continue mandando seu WhatsApp pra mim aí no 99907-1007. Bom dia, Cleide de São Roque, Lagoa Real. Eduardo Costa, né, Cleide? Oferecendo pra filha Maria Júlia, o esposo Ronaldo. Toda a família, né? Pessoal de Represo, Brumado, valeu, um abraço. E com Deus, Jota. Você também, Cleide. Um abraço, com Deus. Um ótimo dia aí. 10 horas 15 minutos na 100,7. Já já eu volto, hein? Tem mais música, tem você comigo aí.
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19: 10:32.
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19: Rosa.
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0: Dia. Olha a hora, 10h36 no Show da Manhã. A gente vai voltando com você. WhatsApp 999071007. 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Perdível. 38, por aqui 10h38. WhatsApp, deixando aqui abraço, né? Marinalva do Santa Rita, coloca meu nome no sorteio aí, tá, Jota? Um abraço, Marinalva, bom demais a companhia, a audiência, meu caro Ricardo Construções está sempre com a gente, trabalhando, né, Ricardo? Um abraço, valeu a companhia. Selma, bairro da Chácara, bom dia, Jota. Bom dia, Selma. Eduardo Costa, daqui a pouquinho a gente toca, inclusive já atendendo a pedidos no Show da Manhã, tá bom, Selma? Um grande abraço para você, a família, e valeu aí a companhia. Lene tá ligadinha com a gente, um abraço, Lene, Deus te abençoe também, tá? Um ótimo dia, paz, saúde e sucesso aí.
1: Oi, Jota, bom dia, aqui é Maurília de Empresilhado, Maniaçu. Gostaria, Jota, de ouvir uma música aí com Luana Prada, participação de Agrade e Eduarda. Ofereço para meu esposo, meus 4 filhos, meu genro, para todos que estão no escuto do programa. Gostaria de fazer parte da...
0: sorteio,
1: da Visol, Jota. Foi meu nome aí no sorteio. Rádio FM presente no seu e no nosso coração. Tenha um bom dia, Jota.
0: Valeu, ótimo dia. Nosso ouvinte, Tereza, tá ligada na gente. Um abraço, Tereza. Valeu sempre a companhia aí, tá? Grande abraço mesmo. Renilson, um abraço, bom dia, Renilson. Valeu, audiência aqui no Sul. Nai, tá ligadinho na gente também. Um abraço, Nai. Ótima manhã. Marileide, ô, Marileide, bom dia, bom dia. Manda um forrozinho pra gente aí, tá, Jota? Animar nosso dia, né, Leide? Verdade. Daqui a pouquinho tem. Um abraço.
2: Bom dia, Jota. Aqui,
0: bom
2: Daniel, da Fazenda BSU.
0: Bom dia, Daniel.
2: Quer que você roda a luz aí com o Santo Santiago aí? Mandar tudo aqui do Brechu, tá ouvindo seu programa aqui, toda a casa roda aqui, Jota.
0: Ouvindo seu programa,
2: tá uma farinha.
0: Excelente dia, ótimo trabalho.
3: Bom dia, meu amigo.
0: Bom dia, bom dia.
3: Espero que sim, seu programa é maravilhoso.
0: Obrigado.
3: Ô, Jota, quer que você roda a música pra mim aí, o dia que eu saí de casa, aquela música lá.

0: música de Sandro e Santiago, né? Pinica aí, oferecendo para os quatro filhos, os netos, né? Sete netos, principalmente para Cauã e Cauane. Ok, um abração a vocês aí do Prisco Viana. Valeu, Geni! Ótimo dia, hein? Grande abraço. Amélia, um abração. Muito obrigado, carinho da audiência, da companhia. Jota, manda pra gente Cezante Camargo e Luciano. Ofereço pra o meu amigo Mazinho e Tião, pessoal da Campina, curtindo aí o show da manhã. Bom dia, Vinícius. Valeu, audiência e companhia.
1: 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Bom dia. Aqui é o Gatinho do Grama, passando para convidar todas as comunidades de Caetité e Biacê e toda a região para a sexta cavalgada do Gatinho na comunidade do Grama no dia 25 de maio, com as atrações Playboy do Forró e o Cigano Cantador. Os locutores são Belão e Jesus Nascimento. Bom dia, show!
0: Valeu, meu irmão, um abraço. Muito obrigado a companhia aí.
2: Oi, Jota, bom dia, tudo bem? Thaís, aqui da região de Caldeiras.
0: Bom dia, Thaís.
2: Gostaria de ouvir a música de Guilherme Lulinha, Pilantron, só pra curtir. Obrigada.
0: Valeu. Um abraço pra neguinha ligada na gente. Bom dia,
3: Jota,
0: bom dia.
3: Bom dia, Jota. Bota meu nome aí no sorteio, viu?
0: Tá certinho. Um abraço a você, a turminha curtindo o nosso show na manhã. 10h42, bora de música. Thiago Jonathan.
4: Bora falar de amor.

0: para 7, presente em seu coração. E o som de Cabeça de Vênus, quem é você? Nosso caro Renatão Pinto 7. Viu, tá aí, né, Renato? Um abraço, valeu, companhia. Deixar um abração aqui no Som da Manhã, Maria das Graças, Cachoeirinha, um abraço, bom dia. Abraçando o esposo, até Bilson. Os filhos, todo mundo curtindo a gente. Alô, o pessoal também de Contendas aí, né? Um abraço, valeu, carinho da audiência, companhia.
1: É, meu filho. Obrigado, Zumar, aqui no Goiás.

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0: você no show da manhã da 100,7. 11 horas 3 minutos, o forrozinho do Sandro e Santiago. Pedica eu. Rolamos aqui no show, Xande Avião, Juliette, Alta Estação, César de Camargo e Luciano Mendes também, Eduardo Costa, Eu Quero Esse Amor, Iguinho, Lulinha, Pilantro, Camisa de Vênus, é você e Thiago Jonathan. Tô voltando, amor. Um abraço, amigo Raimundo, tá ligado na 100,7. Boa, Rui Barbosa, né? Um abraço, amigo Raimundo. Muito boa. 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Obrigadão, carinho da audiência, né? Preparando aí aquele almoço delicioso. E com a gente, valeu, Ron. As meninas aí. 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Grande abraço a toda a equipe da farmácia Ultra Popular aqui em Caetité. 11 horas, 7 minutos no show. Daqui a pouquinho tem mais. Tem você no WhatsApp.
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6: 11:14.
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6: 11:16. 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
6: 11:23. 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
7: Querido ouvinte da 100,7, de volta, 11:29. 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Um abraço aqui no Zap Zap 999071007. Bom dia, Neia. Ligadinha na gente, né? Muito obrigado, minha querida. A companhia de sempre, hein? Mais uma música oferecendo para todos os ouvintes. Dai, do Ovidio Teixeira, um abraço, Dai. Ótima terça-feira, Jota. Pra você também, Dai. Lúcia Alves, um abraço, Lúcia. Urandir, acompanhando a gente. Salve, salve aí pra toda a família. Jota, gostaria que você tocasse com Rosinha do Rasta Chinela. Tenha um ótimo dia. Pra você também, ótimo dia. Juscelia, ótimo dia.
8: Aqui é a Nina da cidade de Guanabia, passando o programa de João Gabriel no sábado e no domingo. Quero que você roda uma música aí pra mim de Leonardo, Temporal de Amor. Triste para meu tio que mora em Caetité, meu tio Anísio, para meus primos. E para meus primos aqui na cidade de Guanabia. E para todos aí da educadora de Caetité, um bom dia para você, um abraço, Deus abençoe, fique com Deus.
7: Amém. Deus abençoe, Nina.
8: Nina da cidade de Guanabi.
7: Nina de Guanabi, um abraço. Obrigado a companhia e audiência aí, tá? Ô Jota, coloque meu nome no sorteio. E um forrozinho pra nós aí, tá? Já tá chegando São João. Opa, tá certinho, a gente manda. Maria das Graças, um abraço.
9: Oi Jota, bom dia.
7: Bom dia.
9: Carolina do Lagoa de Bento. Bom, Jota, eu gostaria que você tocasse aí uma música de Teixeirinha, Coração de Luto, só pra curtir. Então, bom dia, Jota.
7: Valeu, ótimo dia.
10: Oi, Jota, bom dia. É Valci aqui de Pau d'Arco. Gostaria de ouvir a música Eu Seguirei, oferecer pra meus familiares aqui em Pau d'Arco, pra meus sobrinhos na Vereda do Cercado. Para todos da minha comunidade, São Miguel Arcanjo, Angico da Formosa, oferecer para minha cunhada Zileide, oferecer para todos que estão na escuta do programa. E ofereço também para Maria, na Lagoa dos Gatos, com o esposo Zé Pequeno.
7: Um abração aí.
10: Valeu, Jota, meu bom dia.
7: Valeu, meu bom dia pra você também. Muito obrigado, carinho da companhia e da audiência. É nosso show da manhã. Um abracinho.
11: Bom dia, Edgar Guerreiro. Eu ganho uma música de Calcinha Preta. Qualquer um, né?
7: Valeu, Edgar.
11: Obrigado, todos os amigos. Tchau.
7: Isso aí, Edgar com a gente, bom dia. Jota, banda Estrela de Ouro, André e Andrade. Dalva de Maria Sul, um abraço, Dalva.
12: Bom dia, Jota. Aqui é Rosimeira, da comunidade de Araçá, município de Caculé. Gostaria de oferecer a próxima música para todos os meus familiares aqui da região de Caculé e da região de Caisté, Lagoa Azul. Para a minha filha que estuda em Nauneb, de Caisté. Obrigada.
7: Valeu, um abraço, hein? Rosimeire, um abraço, Rose. Ô Jota, manda um bom dia para o Vinícius, Arlete e Ney da Pamonha. Amo muito eles, tá? Deixa aí, através do show da manhã, esse abraço especial. Abraço, Vinícius, Arlete e nosso amigo Ney da Pamonha. Valeu a companhia. Lúcia, bom dia, Lúcia. Do Observatório, deixando um abraço para os ouvintes. Do Show da Manhã. Bom dia, Jota. Bom dia, Lúcia.
13: Jota, bom dia.
7: Bom dia.
13: Rodrigo Silva, qualquer um aí, viu? Fica com Deus, amplia o seu programa, viu? E um bom dia, viu?
7: Certinho.
13: Boa terça-feira abençoada para você. Fica com Deus e um bom dia.
7: Bom dia. Um abraço. Mais
14: Jota, bom dia. Eu sou Zilene, da Fazenda Maiada das Flores. Passa aí a música. Os quatro cantos da casa que nós podemos vir, ou então até no canal sabe, uma das duas.
7: Certo.
14: Eu assisto o programa todos os dias. E põe meu nome aí no sorteio, eu sou Zilene da Fazenda Maiada das Flores, município Caetité, Juazeiro Caetité, Maniaçu Caetité. Moro na roça, Fazenda Maiada das Flores. Põe meu nome no sorteio aí, fazendo um favor.
7: Certinho, boa sorte. Seu nome já está no sorteio, tá? 11:35. Bora de forrozinho. Rasta Chinela no Som da Manhã.

0: manhã, na 100,7, 11h44. Zezé Camargo e Luciano, no dia em que saí de casa. Gustavo Lima, A Cor da Esperança e Rasta Chinela, Amor Sem Fim.
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0: Bora com mais Zap Zap, 999-07-1007. Olia, bom dia.
2: Bom dia, Jotinha. Tudo bem com você? Quem fala aqui é Maria Santana. Ô, Jotinha, passando por aqui pra pedir você um forró com mastruz com leite. O mês de junho tá chegando aí, né, Jotinha? Muito forró pra nós dançar, se Deus quiser. Mandar um abração pra todos que estiverem na escuta do programa, pro velho Dionísio. O velho Dionísio esse dia tá muito com constipação. Não sei o que tá acontecendo com ele velho, mas vai ficar bom pra dançar forró. Tenha um bom dia, Jotinha. Fica com Deus. Educador FM, presente em nossos corações. Um abraço, meu amigo.
0: Valeu, um abraço, hein? Paz e sucesso. Um abraço pra Rita, Alto do Cristo, tá com a gente. Um abraço, Rita. Pra Val também, da Fazenda Flores, né? Um grande abraço, Val. 11h45 agora.

0: Aumento na 100,7. Eita, forrozinho bom, hein? São João, vem aí, Barreiras, Olia. Você gosta de curtir o Mais Três com Leite, né? Valeu, minha querida. A companhia, a audiência. Alusão pra você da Estaques Camisetas. Curtindo o show da manhã, né? Gato Rita, Vitor, toda a equipe da Estaques, né? Um grande abraço. Ô, Jota, gostaria de fazer uma reclamação. Reclamação do ouvinte, né? O ouvinte acabou entrando em contato com a gente no show da manhã, bastante indignada após, né, uma situação desagradável nas primeiras horas deste dia de hoje, né? Terça-feira. Isso aconteceu ali nas proximidades do CETEP. Segundo ela, alguém acabou jogando água pela janela e atingindo-a. Acabou, né, ocasionando uma situação, né, porque de repente a pessoa está transitando por ali, está indo para o seu trabalho, para a escola, né? Já pensou você receber pela janela, né, um balde de água gelada logo pela manhã? É algo muito, muito triste, né? Isso a gente, muito triste. Portanto, a gente deixa esse alerta, né, esse pedido, para que essa pessoa tenha mais consciência e respeito com o próximo, né? Muitas pessoas circulam diariamente, né, pela rua, indo para a escola, como já disse, para o trabalho, e acaba se deparando com esta situação desagradável, né? São trabalhadores, moradores que merecem respeito. E é importante que você tenha essa atenção redobrada, né? Atenção redobrada ao você fazer as suas atividades, né, diárias. Ter cuidado com o próximo, né? Isso é importante. Portanto, vamos ter cuidado, responsabilidade no nosso dia a dia. Respeito ao próximo é fundamental para uma convivência melhor. Melhor para todos, né? Lamentamos, tá, minha querida? Bom ocorrido. 11h50, daqui a pouquinho a gente volta no Show da Manhã.
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4: 11:54.
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4: 11:55.
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dia, na 100,7 aqui no Show da Manhã. Já fizemos, né, a programação de hoje com Leonardo, Esse Alguém Sou Eu. E deixando aqui, olha, um abraço pra Sandra, aí da região de Tanque Novo, ligadinha na gente, né? Um abraço, viu, Sandra? Muito obrigado a companhia, a sintonia. Graça também tá com a gente, um abraço, né? Valeu a companhia. Ô Maria, um abraço. Branca Fonseca, um abraço também. E a Lisângela, né, os nossos ouvintes da 100,7 do Show da Manhã, um grandioso abraço. 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Uma excelente tarde, tá? Abençoada tarde. Que Deus abençoe grandemente você, onde quer que esteja. Louvado sejas nosso Senhor e Salvador Jesus Cristo. Um abraço e até amanhã com mais uma edição Show.

0: bênção dos alimentos. Em nome do Pai, do Filho e do Espírito Santo, nós vos agradecemos, Senhor, pelo alimento que tiveste a bondade de nos dar. Vós que pela abundância e riqueza dos vossos dons alimentais todos os seres vivos, abençoai este alimento que vamos tomar, para somente conservar a saúde e a vida do nosso corpo, a fim de podermos servir-vos como mereceis. Por nosso Senhor Jesus Cristo, vosso Filho, na unidade do Espírito Santo. Amém.
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Boa tarde, são 12h05, 12h05, neste momento o início do nosso programa informativo. Na apresentação, Silvano Silva. Com apoio de Casa Ramalho e Imobiliária Caetité, vamos aos destaques de hoje do nosso programa informativo. Anvisa amplia indicação de remédio para câncer de mama.

0: INSS notificará beneficiários sobre prova de vida. E as informações também sobre a PEC do fim da escala 6x1. Esta semana, discussão em Brasília em torno deste assunto. 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
1: São 12:09, 12:09. Agora vamos ao giro de notícias com o repórter Norberto Notari. Logo depois estaremos batendo um papo com Thales Ramalho, Casa Ramalho Caetité, e informações importantes aqui no nosso programa. Agora o giro de notícias.
2: Terça-feira, 19 de maio de 2026, este é o Giro de Notícias. Eu sou Norberto Notari e você acompanha os destaques do momento. O relator da proposta de emenda à Constituição, que prevê o fim da escala 6x1, deve definir hoje o texto que será apresentado. Além disso, o deputado Léo Prates, do Republicanos da Bahia, se reúne com o presidente da Câmara, Hugo Mota, do Republicanos da Paraíba, e com o presidente da Comissão Especial, o deputado Alencar Santana, do PT de São Paulo. 68% dos brasileiros são a favor do fim da escala 6x1, segundo informações da pesquisa Genialcast divulgada nesta segunda. Em dezembro do ano passado, esse percentual era de 72%, aprovando a mudança na escala de trabalho. O levantamento também aponta que 56% são contra o fim da escala 6x1 se houver um corte eventual nos salários. A Comissão de Segurança Pública da Câmara deve votar hoje um requerimento do líder do PL na casa, Sóstenes Cavalcante, que convida o diretor-geral da Polícia Federal a prestar esclarecimentos ao Congresso. O objetivo é ouvir de Andrei Rodrigues sobre a troca do delegado responsável pelo inquérito nas fraudes do INSS e pelas investigações relacionadas a um pedido de quebra de sigilo envolvendo Lulinha, o filho do presidente Lula. O levantamento do Instituto Sul da Paz revela que 65% da população brasileira deseja uma polícia mais preparada, enquanto 32% quer mais polícias na rua. Em relação às penalidades, 55% da população defende a aplicação das leis existentes aos criminosos. Outros 39% dos pesquisados pensam que as penas deveriam ser aumentadas. 29% concordam com a frase bandido bom é bandido morto, enquanto 73% defendem que os criminosos devem ser presos e julgados pelos crimes que cometeram. A pesquisa foi presencial em 40 cidades. Os corpos de mais 2 mergulhadores italianos que morreram em um acidente de mergulho nas Maldivas foram recuperados nesta terça. Eles estão entre as 6 mortes ocorridas durante a tentativa de explorar uma caverna subaquática a 50 metros de profundidade. Hoje começa a quinta rodada da Libertadores da América. O Fluminense encara o Bolívar em casa. O Cruzeiro enfrenta o Boca Juniors na Argentina. Já o Mirassol tem o Always Red fora de casa. Pela Sul-Americana, o São Paulo enfrenta o Milionários no Morumbis. O Giro de Notícias é uma produção da Agência Rádio Web. Produção e apresentação, Norberto Notari. Trabalhos técnicos, Mário Melo.
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1: São 12:12, 12:12. Ouvimos o giro de notícias com Norberto Notari, os principais destaques do momento aqui no nosso programa informativo. Agora vamos ouvir Tarso Ramalho com as informações sobre Casa Ramalho Caetité e assunto importante que Tarso traz para todos nós. Satisfação voltar a falar com você. Boa tarde, Tarso Ramalho.
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1: 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São 12 horas e 18 minutos, 12:18, agora as informações sobre INSS, que notificará beneficiários sobre prova de vida pelo WhatsApp. Gésio Passos tem os detalhes desse assunto aqui no nosso programa informativo.
4: O INSS vai passar a notificar pelo aplicativo WhatsApp aposentados e pensionistas sobre a necessidade de regularização da prova de vida. O aviso será apenas para as pessoas que não tiveram os dados localizados pelos sistemas automáticos do governo federal. A mensagem será enviada pela conta oficial Governo do Brasil, identificada por um selo azul de verificação, e também vai aparecer na caixa postal do aplicativo gov.br. A prova de vida é um procedimento usado para evitar fraudes e pagamentos indevidos. Desde 2022, o processo passou a ser feito automaticamente pelo cruzamento de informações na base de dados oficiais do governo, sem a necessidade de comparecimento anual ao banco ou ao INSS para a maioria dos beneficiários. Quando o governo não encontra nenhuma informação atualizada de movimentação recente, como vacinação, emissão de documentos e votação em eleições, o beneficiário é convocado para fazer a comprovação manualmente. Quem não receber a mensagem pelo WhatsApp, uma notificação no aplicativo do gov.br ou um alerta no extrato bancário, não precisa tomar nenhuma providência. A prova de vida pode ser realizada pelos aplicativos Meu INSS e gov.br, pelo banco onde o beneficiário recebe a aposentadoria, pelo aplicativo do banco que oferece biometria facial ou presencialmente na agência bancária. O governo alerta para tentativas de golpe e fraudes envolvendo a prova de vida. Segundo o INSS, as mensagens oficiais não enviam links externos, não pedem senhas, CPF, endereço ou dados bancários, e nem solicitam pagamento por Pix ou qualquer outra forma. O órgão orienta os beneficiários a desconfiarem de mensagens recebidas fora dos canais oficiais. E lembra que o INSS não envia servidores à casa dos segurados para recolher documentos. Com informações da Agência Brasil, da Rádio Nacional em Brasília, Gésio Passos.
1: São 12 horas e 20 minutos, 12:20. Anvisa amplia a indicação de remédio para câncer de mama. Os detalhes com Luciano Barros.
5: A Agência Nacional de Vigilância Sanitária, Anvisa, aprovou nesta segunda-feira, dia 18, a ampliação do uso do medicamento Enhertu, já registrado no Brasil, para tratamento de câncer de mama. A nova indicação é para uso em primeira linha, em combinação com o medicamento Pertuzumab. O tratamento passa a ser indicado para pacientes adultos com câncer de mama HER2 positivo, em casos em que o tumor não pode ser retirado por cirurgia ou quando a doença já se espalhou para outras partes do corpo. Segundo a Anvisa, o câncer de mama HER2 positivo representa cerca de 20% dos casos e apresenta comportamento mais agressivo, com maior risco de progressão. A decisão foi baseada em estudo que apontou melhora relevante na sobrevida livre de progressão da doença. Da agência Rádio Gov em Brasília, Luciano Barroso.
1: São 12 horas e 22 minutos, 12:22. Agora a informação sobre a PEC, o fim da escala 6x1. Entra em semana definitiva, uma semana decisiva, na verdade, sobre esse assunto. Nós teremos agora Yuri Hudson, de Brasília, para falar.
6: A Câmara dos Deputados entra em uma semana decisiva para a proposta que prevê o fim da escala 6x1. O relator da PEC, deputado Léo Prates, deve apresentar na próxima quarta-feira a primeira versão do parecer que reduz a jornada semanal de 44 para 40 horas, com 2 dias de descanso e sem redução salarial. A discussão ganhou força diante da pressão do governo para aprovar a proposta ainda neste ano. O principal impasse agora envolve a transição da mudança e uma possível compensação econômica para empresas. O governo é contra qualquer tipo de benefício fiscal ao setor produtivo para bancar essa redução. O ministro da Secretaria-Geral da Presidência, Guilherme Boulos, criticou a ideia de uma espécie de transição ou compensação.
7: Teve uma bolsonarista que chegou a falar em 12 anos. A redução da jornada vai reduzindo 1 hora por ano para poder chegar, porque as grandes empresas têm que ter tempo para se adaptar. Engraçado isso, né? Porque quando é para aprovar privilégio para as grandes empresas, quando é para aprovar benefício para o andar de cima, ninguém fala em transição. Passa a valer no dia seguinte.
6: Mas o relatório deve prever uma regra de transição para reduzir os impactos em setores como comércio, serviços e agronegócio. Parlamentares da base, no entanto, defendem mudanças mais rápidas. O deputado Rubens Pereira Júnior afirmou que o país precisa avançar imediatamente para enfrentar o aumento dos afastamentos por problemas ligados à saúde mental.
8: Em 1935, lá atrás, a OIT, Organização Internacional do Trabalho, já defendia 40 horas semanais. E no Brasil estava sendo implementado 48. Na Constituinte já se defendia 40 horas semanais. Ficou 44. Portanto, nós não podemos perder essa oportunidade de, dessa vez, garantir a aprovação da redução da jornada de trabalho.
6: A comissão especial ainda realiza audiências públicas nesta semana com representantes de trabalhadores e do setor produtivo. A expectativa é votar a proposta no plenário na próxima semana. Agência Rádio Web de Brasília, Yuri Hudson.
0: Silvano Silva.
1: São 12 horas e 24 minutos, 12h24. Este é o nosso programa informativo, 32 anos no ar. Esta é a nossa rádio educadora, 45 anos no ar. Hoje, 26 anos sem Paulo Jackson. Exatamente no dia 19 de maio do ano 2000, ficamos sem Paulo Jackson, ele deputado estadual aqui em Caetité. Temos aí o Parque Paulo Jackson, temos Rua Paulo Jackson e a Assembleia Legislativa da Bahia, o Alba Notícias, que preparou uma homenagem a respeito de Paulo Jackson. E nesse sentido, nós vamos ouvir aqui um trecho da fala exatamente de pessoas que tiveram contato com Paulo Jackson e que conheceu melhor este baiano.
9: Um homem combativo, trabalhador e cheio de sonhos. Era assim a vida do ex-deputado estadual Paulo Jackson, que em sua adolescência era apelidado pelos amigos como Tauá e tinha na veia uma das maiores paixões do brasileiro, o futebol. Mas o seu verdadeiro amor era a política. E foi exatamente na vida pública que Paulo ganhou destaque quando se filiou ao Partido dos Trabalhadores em 1990.
10: Excelência, deu ordem. Era assim que Paulo Jackson começava a dar sua aula de conhecimento das leis e do regimento. Era assim que Paulo Jackson nos ensinou de como um comportamento de um parlamentar dentro de um espaço legislativo pode fazer uma diferença. E Paulo era assim, quando ele dizia pela ordem, se prepare, porque ele ia ali desancar em ações, em leis, em o que poderia ou não ser feito dentro do espaço legislativo.
9: Depois de 3 anos fazendo parte da liderança do Partido dos Trabalhadores, conquistou uma cadeira na Assembleia Legislativa da Bahia, período que exerceu por 3 mandatos consecutivos.
11: Paulo foi um deputado imprescindível, foi um instrutor para todos nós, foi uma pessoa de capacidade política indiscutível, não é? Sem dúvida, rígido nos seus princípios e flexível na política.
12: Paulo Jackson é uma das figuras mais importantes para o Partido dos Trabalhadores, para o movimento sindical, para o saneamento, pela luta, né, da contra a privatização da água neste estado.
9: Natural da cidade de Caetité, no sertão baiano, Paulo Jackson era engenheiro de formação e permeou por diversos movimentos sindicais. Com a vasta experiência, chegou a fundar o SINDAI, Sindicato dos Trabalhadores em Água, Esgoto e Meio Ambiente da Bahia.
13: Paulo Jackson era uma voz firme, uma coragem sem medida para defender as causas dos trabalhadores, dos mais pobres da nossa Bahia. Um parlamentar de poder, de oratória muito forte, de uma personalidade muito decidida, trabalhador, um líder que deixou uma lacuna enorme na sua ausência há 22 anos atrás, fruto de um acidente rodoviário.
1: Na verdade, hoje, completando 26 anos da morte de Paulo Jackson, foi no dia 19 de maio de 2000.
9: Em um 19 de maio de 2000, que o então deputado estadual Paulo Jackson perdeu a vida em um acidente trágico. Ele que estava no auge da sua carreira pública, assumindo seu 3º mandato consecutivo como deputado, estava a caminho da cidade de Morro do Chapéu,
14: onde iria cumprir agenda parlamentar. Mas, infelizmente, o ônibus que o parlamentar estava capotou. 5 pessoas morreram, entre elas o deputado, e 18 ficaram feridas.
15: Nós organizamos um encontro de formação dos agricultores, ele seria instrutor. Então, o café da manhã dele ficou na minha casa, ficou feita, a mesa posta, e ficamos esperando, ele não chegou naquela época, dificuldade de comunicação, nós só ficamos sabendo do acontecido mesmo, já era quase meio-dia. Então foi um dia de muita tristeza para todos nós, porque Paulo Jackson era uma liderança que é referência e nos estimula e nos baliza, não tem a menor dúvida.
14: O ex-deputado de conduta e história de luta em defesa da democracia, da justiça social e de princípios, deixou um grande legado e com isso recebeu diversas honrarias, entre elas uma galeria aqui nas dependências da Alba. Além disso, a mesa diretora da Casa do Povo deu o nome do parlamentar à Fundação Paulo Jackson, local que cedia a rádio e TV Alba.
16: Portanto, homenagens da Alba, Assembleia Legislativa da Bahia, tem a TV Alba, a rádio, que tem exatamente um espaço, que é a Galeria Paulo Jackson, em homenagem a Paulo, e hoje completando, então, 26 anos do seu falecimento. 15 de maio, aliás, foi no dia 19 de maio do ano 2000. 12 horas e 30 minutos, portanto, meio-dia e meia. Assim estamos encerrando o nosso programa informativo. Estaremos de volta amanhã, ao meio-dia. A seguir, teremos aqui no nosso espaço, nossa rádio educadora, o programa do Sindiserve, Sindicato Servidores Públicos do município de Caetité.
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3: Queremos nesse momento dar aqui um boa tarde, né? Enviar um boa tarde para todos os nossos ouvintes. Você que nos ouve aqui de Caetité, do centro da cidade, também dos bairros mais distantes. Você que mora nos distritos do nosso município e também na zona rural. Muito obrigado mesmo pela atenção de cada um de vocês, por nos escutar toda semana, toda terça-feira, de 12h30 até as 13 horas. Hoje, terça-feira, dia 19 de maio de 2026. E bom lembrar que, dentre várias comemorações que hoje se tem de 19, é bom lembrar de que hoje é o dia do defensor público. É data oficial que homenageia os profissionais responsáveis por garantir o acesso gratuito à justiça. Então, quando alguém precisa de uma assessoria jurídica, algum julgamento, e ele não tem condições de arcar com essa despesa, a justiça fornece, né, esse profissional, o defensor público, para dar suporte a ele na sua defesa e na sua orientação dentro do processo de instrução, e o acompanha por todo momento. Então aí está a nossa homenagem também a estes profissionais, né, que faz um trabalho importante de relevância e de aproximação aí, de equilíbrio social para quem necessita. E é um prazer estarmos aqui com o nosso programa, o Conexão Sindiserve. Esse programa acontece toda semana na apresentação comigo, Xavier, atual presidente dessa instituição. E nós estamos aqui com o nosso programa através da Rádio Educadora Santana de Caetité. A estação é 100,7 FM. É um prazer estarmos aqui com nossos amigos, nossos parceiros, levando informações, fazendo as nossas homenagens e também falando sobre os nossas ações frente aí ao sindicato, frente à representação dos nossos servidores.
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3: E como é de costume, né, e dá início de fato ao nosso programa, vamos fazer nossa homenagem aos aniversariantes da semana, que vai de hoje, dia 19, até o dia 25 de maio. Nós já estamos aí na reta final para finalizar esse mês de maio, passou muito rápido. Falando de homenagem de aniversário, quem está hoje completando o ano é servidora pública do nosso município, é a merendeira Elza Maria de Almeida. Parabéns, Elza, pelo seu trabalho como servidora e seu trabalho aí como no serviço público. Amanhã, dia 20, quem está aniversariando é o porteiro Edenilson Carneiro Magalhães. Parabéns, Edenilson, pelo seu aniversário. No dia 21, nós temos aí dois aniversariantes. O vigilante Aurelino Fernandes dos Santos. Parabéns, Aurelino, pelo seu aniversário. E também quem está apagando a velinha no dia 21 de maio é a servidora, ela que é gari no município, Dilma Maria de Jesus. No último dia 16 de maio, se comemorou o dia do gari. Um abraço a todos vocês, nosso respeito e nossa consideração. No dia 23, quem está completando o ano é o nosso colega aí, ele que é técnico.

0: saúde, realizações, e vocês cultive tudo aquilo que for positivo e que sirva de crescimento para vocês e para os que estiverem ao seu redor. Então nós sabemos que todos os dias é dia de luta, é dia de perseverança, é dia de fazer projetos e trabalhar, né, para que esses projetos nossos se concretizem. É uma batalha diária, não só na vida pessoal, mas também na nossa vida profissional, familiar. Mas nós estamos aqui, todos nós da diretoria executiva, do conselho fiscal, dos nossos apoiadores de base também, nossas colaboradoras, queremos desejar a vocês aí um feliz aniversário e que vocês possam ser ricamente abençoados pelo nosso Pai Celestial. Um abraço a todos e um feliz aniversário.
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0: Em nosso quadro hoje, alô especial, quero mandar um alô especial aí para todos da área da saúde que são técnicos em enfermagem e também auxiliares de enfermagem, porque sabemos que no próximo dia 20 é o dia que se comemora o dia do técnico e do auxiliar de enfermagem. Sabemos que os auxiliares de enfermagem hoje já são poucos, porque houve uma formação de nivelamento para técnico e hoje também não se oferece mais o curso de auxiliar de enfermagem. Então hoje a pessoa, quando quer trabalhar na enfermagem, ela faz um curso técnico em enfermagem ou de enfermeiro ou de enfermeira. Mas nós estamos aí desde a semana de enfermagem, várias atividades, né, realizadas aí, que houve, né, várias atividades voltadas para os profissionais de enfermagem. E nós não podemos esquecer que do dia 12 foi o dia do enfermeiro, dia 20, dia do auxiliar e do técnico de enfermagem. E nós estamos aqui prestando a nossa justa homenagem a esses guerreiros da saúde. Nós sabemos que mostramos o nosso valor, nosso trabalho, à frente de muitos serviços, inclusive em época de catástrofe, em época de pandemia, mas nós também precisamos da nossa valorização. Ainda estamos trabalhando e lutando para que a PEC seja aprovada, a PEC 19, dentro de um perfil justo para atender as demandas dessa categoria. Então tá aí a nossa reflexão e a nossa homenagem a todos vocês, né? Eu também sou técnico em enfermagem, também sou enfermeiro, então tá aí uma semana de comemoração, reflexão e de luta para a nossa categoria. E também lembrar que no próximo dia 24 é o dia que se comemora o dia do datilógrafo. Sabemos que hoje já se chama digitalizador, né? Digitador, mas porém existe profissionais ainda datilógrafos em nosso município e nós não podemos esquecer que no dia 24 de maio é o dia desses profissionais, servidores públicos aí de todas as esferas e também os nossos de Caetité. O nosso abraço, o nosso respeito, nossa consideração e dizer que nós estamos aqui juntos para trabalhar em prol de todas as categorias do nosso município de servidores públicos, cada um no seu momento, cada um na sua bandeira de luta e de representação, e o sindicato está aqui se colocando à disposição para atender a cada um de vocês dentro daquilo que é direito de trabalho e também direito social. E para homenagear os nossos aniversariantes e também agora aqui os técnicos de enfermagem, os datilógrafos e também os nossos aniversariantes entre os dias 19 a 25, vamos atender um pedido do nosso ouvinte e também colocar aí essa música para homenagear essas pessoas. É interpretada pela dupla Silvana e Berg. Vamos de música aí em nossa programação.

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1: E mais uma vez, quero estender aqui o meu boa tarde a todos os nossos ouvintes de Caetité e região, dizer que o nosso programa aqui, Conexão Sindiserve, pela Rádio Educadora Santana de Caetité, acontece toda terça-feira. E é um prazer estar aqui na companhia de vocês e obrigado por vocês estarem com o rádio ligado em várias modalidades, né? No celular, né? Pela internet ou pelo rádio mesmo em casa, nos escutando o nosso programa Conexão Sindiserve, com nossas notícias e homenagens e informações também de utilidade pública. Em nosso quadro Hora da Notícia, nós estamos aí no mês de maio com várias comemorações, né? Várias campanhas, na verdade, né? De conscientização. E nós estamos aqui, falamos na semana passada sobre o Maio Amarelo. Vamos falar um pouco sobre aqui o Maio Laranja, que fala sobre o combate ao abuso e exploração infantil. Essa comemoração foi feita no dia de ontem, dia 18, em todo o país. Campanha aí, faça bonito, proteja as crianças contra abuso sexual ou então abuso de trabalho ou algo nesse sentido. E também falasse um pouco sobre o Maio Vermelho, que é sobre a prevenção ao câncer de boca. É, pode parecer um tema simplório, mas se você não se atentar a sinais e sintomas em sua região bucal, isso pode sim causar uma mutação celular e você ter aí um tumor ou algo nesse sentido na região da sua boca. Então tá aí o lembrete para se lembrar do assunto. Sobre a questão do Maio Laranja, que é combate ao abuso e à exploração sexual infantil, é o Maio Laranja, ele é dedicado à proteção de crianças e também de adolescentes contra o abuso e a exploração sexual. A campanha tem como marco o dia 18 de maio, ontem, que reforça a importância da denúncia e da conscientização da sociedade. Este é um problema grave, muitas vezes silencioso, que pode acontecer dentro do próprio ambiente familiar e em espaços próximos à vítima. Por isso, é fundamental estar atento a sinais como mudança de comportamento, isolamento, medo excessivo ou queda no rendimento escolar. A campanha também destaca que qualquer pessoa deve e pode denunciar situações suspeitas e de forma anônima por meio dos canais oficiais, através do número 100. Disque 100 e faça a sua denúncia. Proteger a infância é uma responsabilidade coletiva. Então, como diz a matéria, infelizmente hoje isso acontece de uma forma bem expressiva, o abuso da criança, do adolescente, dentro do espaço familiar. Então, onde ele teria e deveria se sentir seguro e protegido, é onde muitas vezes tem acontecido. Então, quando você observar mudança no comportamento dessas crianças, rendimento escolar caiu, isolamento, tristeza, vamos observar com um olhar mais clínico diante do problema.

0: e quando houver alguma suspeita ou então uma confirmação do fato, Disque 100 e vamos proteger as nossas crianças. Sobre a questão do Maio Vermelho, a campanha do Maio Vermelho tem como foco a prevenção e o diagnóstico precoce do câncer de boca, uma doença que pode ser silenciosa no início, mas que tem grandes chances de cura quando descoberta cedo. Entre os principais fatores de risco estão o tabagismo, o consumo excessivo de bebidas alcoólicas e a exposição ao sol sem proteção, especialmente dos lábios, feridas na boca que não cicatrizam, manchas, caroços ou dificuldade para mastigar e falar são sinais de alerta. A recomendação é manter hábitos saudáveis e realizar consultas regulares com o dentista. A informação é a melhor forma de prevenção. Então, como nós falamos aqui, o câncer de boca, ele vem de maneira bem sutil até os lábios, que pode ser acometido por raios ultravioleta do sol, quando exposto sem protetor solar. Você está expondo aí a um acometimento aí de mutação celular e adoecimento pelo câncer, bem como também outra questão da cárie, aquela ferida na língua que não sara, no céu da boca, no canto da boca. Observe se já houver sangramento, se houver estiver incomodando você mastigar, engolir ou falar, procure o quanto antes um profissional de saúde, um dentista, para fazer uma avaliação e, quando necessário, ele vai fazer os devidos encaminhamentos. Então, o mês de maio está cheio de campanha, de conscientização, e hoje nós destacamos aí o Maio Laranja, que combate ao abuso e à exploração sexual infantil, e também o Maio Vermelho, que é a proteção ao câncer de boca. Tá aí o nosso recado de utilidade pública para os nossos ouvintes associados, nossos parceiros e também todos de Caetité e todos da região aí que nos escuta semanalmente.
1: Vamos aos informes das ações do Sindicerve.
0: E mais uma vez eu quero estender aqui o meu boa tarde a todos vocês que são os nossos ouvintes de Caetité e de toda a região e também das cidades circunvizinhas. É um prazer muito grande ter vocês em nossa companhia. Na apresentação aqui do programa é comigo, Xavier, atual presidente do Sindicerve de Caetité, na representação aí dos servidores de todas as categorias e também na busca e no fomento de políticas públicas e dos direitos sociais e de trabalho dos nossos associados. Em nosso quadro hoje, Informes do Sindicato, queremos informar os nossos associados que o sindicato vai estar aberto ainda esse mês de maio, no dia 23, e no dia 24. Essas datas é um sábado e também um domingo. 23 e 24 vai estar aberto para uso coletivo. Importante que você, que é sócio e é dependente, que vai procurar as dependências do sindicato para usar nesses dias, que você esteja portando a sua carteira de identificação de sócio e de dependente de sócio para ser apresentado na portaria. Lá está Marcílio e Fabiano para receber os nossos sócios, mas é importante também você fazer essa identificação na portaria. É uma maneira de a gente controlar aí a segurança e a comodidade dos nossos associados. Também quero informar que no dia de ontem, segunda-feira, doutora Maelle, ela fez atendimento aí aos nossos associados, para quem tinha feito agendamento. E para o mês de maio, de junho, já estamos entrando no mês de junho praticamente, doutora Maelle vai atender no dia 1º, no dia 15 e no dia 29. 1º, 15 e 29. O atendimento, doutora Maelle faz um atendimento presencial. Ela faz atendimento lá no seu escritório, que fica ali na Travessa do Mercado, número 110, no centro de Caetité. Fica próximo ali ao supermercado Nosso Lar. Então, você que estiver precisando tirar alguma dúvida ou fazer algum requerimento administrativo, ou você que quer ter uma assessoria, um aconselhamento, algo nesse sentido, no cunho jurídico ao direito do servidor, ou falar também de aposentadoria ou programar para isso, marque a sua consulta e receba esse atendimento presencial com a doutora Maelle Muniz, que atualmente é a nossa procuradora jurídica do sindicato. Também quero informar que nós

protocolamos, como falamos semana passada, nós protocolamos junto à Procuradoria Jurídica do município, na pessoa de doutora Ana Cohen, e também protocolamos na Secretaria de Educação o parecer, esse parecer do sindicato frente aí ao decreto número 163 do dia 6 de maio de 2026, onde nesse decreto determina as regras para escolha dos gestores escolares. Ao analisar o documento, juntamente com outros professores, né, que nos procuraram, nós percebemos ali que essa nova regra, ela abre brecha aí para que o município não tenha uma eleição de gestor escolar de forma democrática, onde não cumpre a meta número 18 do PME, e isso significa um retrocesso, porque a escolha deve ser feita com escuta da comunidade, escolha pela comunidade escolar, envolvendo alunos, pais e servidores daquela escola. E quando isso não acontece, o município, ele pode sofrer penalidade, vai sofrer penalidade futura de não cumprir uma meta. E quando você não cumpre uma meta que já estava estabelecida no município, você corre o risco aí de ter a diminuição da arrecadação orçamentária do Fundeb para o município de Caetité. Nós precisamos implementar situações que você agregue valores e não retrocesso. O secretário municipal de educação, ele me fez um contato via telefônico, dizendo que ia responder ao nosso questionamento frente ao nosso parecer, mas até a presente data não recebemos esse documento e nenhuma resposta do jurídico da prefeitura. Então nós vamos agora protocolar esse mesmo documento na promotoria, né, Ministério Público do município, para fazer uma análise, e também na Câmara de Vereadores, para que os vereadores possam, junto com a sua comissão de educação e jurídica, fazer uma análise do documento e também emitir um parecer e também um posicionamento. Estamos aqui trabalhando e tentando fazer o melhor possível para uma gestão proativa, produtiva e que represente aí melhorias para o nosso município de Caetité. E ao nosso ver, esse edital que foi aí lançado no dia 6 de maio, o de número 163, ele representa, de certa forma, um retrocesso frente à nossa luta de eleições, gestão democrática. Esse é o tema da meta 18, para que o município ele possa sim estar cumprindo. Vamos aguardar aí o desdobramento e que os professores aí também, né, e a comunidade escolar como um todo acompanhem os acontecimentos sobre isso. E estamos aqui à disposição para atender a cada um de vocês naquilo que compete a cada categoria. Estamos também agora agendando uma reunião com o gestor municipal. Inclusive, nós vamos marcar essa reunião para que os dirigentes, né, dessa nova gestão do sindicato estejam, na sua maioria, presente, para a gente poder ainda trabalhar algumas pautas pendentes no município. Por exemplo, o parecer técnico que fala sobre o impacto financeiro para que os planos de carreira eles sejam encaminhados para a Câmara, que já estão concluídos. Também um posicionamento da gestão sobre o processo administrativo do Instituto Conhecer, que ele foi reaberto, mas já foi concluído pela comissão. Estamos agora aguardando o posicionamento do setor jurídico da prefeitura sobre o que será feito sobre essa questão aí, sobre esse processo administrativo do Instituto Conhecer, e também sobre a atualização do percentual do incentivo dos técnicos em enfermagem da UPA 3, né, que deram entrada na ação. Essa decisão já é favorável na primeira e na segunda instância, e nós precisamos que a prefeitura, juntamente com o setor de administração e finanças e setor pessoal, atualize esses valores para que nós possamos assim ter essa perda que nós tivemos reparada pelo município. Também nós queremos fazer e vamos fazer agora uma campanha, né? O sindicato vai fazer uma campanha sobre, estamos recebendo vários relatos sobre queixas dos servidores sobre as condições de trabalho. E eu não estou dizendo aqui do adoecimento a médio e longo prazo, ou curto, né? Curto, médio e longo prazo, só do adoecimento físico, mas também tem acontecido o adoecimento mental
a saúde mental dos servidores tem sido afetada pelo comportamento de alguns, outros pela ergonomia não condizente, adoecimento físico. Nós temos uma campanha aí, trabalhar sim, adoecer não. Isso envolve questões não só físicas, mas também psicológicas. Em Caetité nós temos um centro de referência, que é o Sereste, que também deve ser acionado, bem como também as unidades básicas de saúde, para que esses servidores sejam laudados e encaminhados para os seus órgãos competentes, bem como também o Sereste fazer a sua fiscalização para que descubra aonde está o erro, né? Aonde está a deficiência naquele ambiente de trabalho, para que seja o quanto antes corrigido. Sem mais no momento, eu quero agradecer aos nossos ouvintes, agradecer aos nossos sócios por acompanhar o nosso trabalho aí de luta, convidar você que é servidor público efetivo, concursado do município, que venha conhecer o sindicato, venha associar, venha fortalecer essa casa e também usufruir das vantagens de ser um associado. Nós, como diretoria executiva, eu estando agora, né, como presidente do sindicato, eu só reafirmo o meu compromisso nessa luta de representação. Sabemos que nem todos os dias essa luta é fácil e não é para ser mesmo não, mas nós estamos aqui de cabeça erguida para poder fazer o melhor possível para representar todos os servidores de todas as categorias. Estaremos aqui de volta semana que vem, se Deus quiser e Ele há de querer, que tenhamos uma boa semana e que Deus nos abençoe. E para encerrar o programa, vamos atender o pedido de um ouvinte lá de Santa Luzia, que pediu a música cantada aí pelo cantor Leonardo. Vamos de música nessa programação e até a semana que vem. Um abraço a todos e um beijo no coração de cada um de vocês.

0: 8:35.
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2: 14:05.
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0: Elisete Andrade. Fala, Elisete.
1: Oi, oi, oi. Boa tarde, boa tarde.
0: Tarde.
1: Chegando com o nosso Conexão pela Educadora FM 100,7, presente em seu coração.
2: Boa tarde, pra te fazer feliz, pra te contagiar, o sucesso da tarde em todo lugar, em casa.
1: Com muita alegria, agradecendo ao bom Deus pelo dom da vida, pela saúde, pela esperança, você ouvinte pelo carinho da sua audiência e a sua sintonia, hoje 19 de maio de 2026.
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14h21, valendo a sua participação, tem conexão até às 17 horas com muita música e alegria no seu rádio, notícia e informação. Entrevista hoje aqui no Conexão, recebendo a doutora Marina Malheiro para falar sobre um tema muito importante, viu? Para falar sobre glaucoma aqui hoje às 16 horas. Já manda a sua dúvida, a sua pergunta por aqui no nosso WhatsApp 77 9907 1007.

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0: Queridos irmãos e irmãs, romeiros e romeiras de Nossa Senhora, presentes hoje aqui em Aparecida, estamos aqui no santuário, na casa da Mãe Aparecida. 3 horas da tarde, vamos fazer a nossa consagração. Mas não estamos sozinhos, porque tem muita gente rezando conosco lá da sua casa, através do rádio. São quase 70 rádios espalhados por todo o Brasil, de norte a sul, de leste a oeste, que às 3 horas entram em sintonia com a Rádio Aparecida, formando esta grande rede de comunicação, para que o santuário possa chegar no lar de cada pessoa e, através do rádio, convidar você para rezar junto conosco. Que estamos alegres, felizes hoje aqui em Aparecida, juntinho da Mãe de Nossa Senhora. Queremos rezar então por você que está aqui e você que está também na sua casa. Em nome do Pai, do Filho e do Espírito Santo.
1: Amém.
0: Rainha do céu, alegrai-vos, aleluia. Aleluia. Porque quem mereceste trazer em vosso puríssimo seio,
1: aleluia,
0: ressuscitou, como disse,
1: aleluia,
0: rogai a Deus por nós,
1: aleluia.
0: Exaltai e alegrai-vos, ó Virgem Maria, aleluia,
1: aleluia.
0: Porque o Senhor ressuscitou verdadeiramente,
1: aleluia.
0: Oremos, ó Deus, que vos dignastes alegrar o mundo com a ressurreição do vosso Filho, Jesus Cristo, Senhor nosso. Concedei-nos, vos suplicamos, que por sua Mãe, a Virgem Maria, alcancemos as alegrias da vida eterna. Por Cristo nosso Senhor.
1: Amém.
0: Queridos irmãos e irmãs, aqui no santuário, e você através do rádio, nós estamos caminhando para a festa de Pentecostes. Domingo passado, festa da Ascensão, Jesus que volta para o Pai, mas ele prometeu para nós o Espírito Santo. É preciso que eu vá, para que eu mande para vocês o meu Espírito, o Espírito Santo. E ele disse, o Espírito Santo, com seus dons, é que vai instruir, ajudar vocês, para que vocês deem continuidade à minha missão. Ele vai ensinar vocês como viver. E o modelo que nós temos de vida não é outro. O modelo que nós temos de vida é o próprio Jesus. Então o Espírito Santo vai nos ensinar a maneira com que Jesus viveu e nos iluminar, nos dando força, coragem, sabedoria, fortaleza, para que a gente possa viver como Jesus viveu. E como que Jesus viveu? De um modo muito simples. Jesus não foi complicado. Ele viveu de modo muito simples. De que maneira? Passando pelo mundo fazendo bem. Assim viveu Jesus. Toda a vida dele passou por aqui fazendo o bem e agora cumpriu a sua missão. Ele volta para o Pai, mas permanece conosco pelo Espírito Santo. Meu irmão, minha irmã, você aqui, você em casa, através do rádio, se prepare para a festa de domingo e não deixe de participar da sua comunidade não, viu? Procure na missa no domingo, porque é um domingo muito importante, Pentecostes, para que você renove, receba ainda mais a plenitude do Espírito Santo, para que o Espírito Santo possa guiar, orientar a sua vida sempre para o bem. A gente vive num mundo marcado por tanta maldade. O mal não vem de Deus. O ódio, a violência, a corrupção, as guerras, a inimizade, essas coisas não vêm de Deus, não faz parte do Espírito Santo, porque Deus é bom, E o Espírito Santo é para nos guiar para o bem, não para o mal. E a festa de Pentecostes é a gente acolher o Espírito Santo na nossa vida e deixar esse Espírito Santo nos guiar, para que a gente possa ajudar o mundo a ser melhor. Como que você vai ajudar o mundo a ser melhor? Você sendo melhor. Perguntaram um dia para Santa Teresa de Calcutá: Madre Teresa, o que que é preciso fazer para o mundo ser melhor? O que que ela respondeu? Mudo eu, mude você. O que que precisa fazer para o mundo melhorar? Para as famílias melhorarem? Para o mundo ser melhor? O que que é preciso fazer, Madre Teresa? E olha a sabedoria e a santidade. Mudo eu, primeiro lugar, eu preciso mudar. E mude você. Ah, se a gente mudar um pouquinho, viu? A família nossa vai ser outra. Os vizinhos nossos vão ser outros. O seu trabalho vai ser diferente. Você vai trabalhar com gosto, com alegria, porque você tem amor naquilo que você faz. E você procura fazer bem o que você faz. Fazer bem aquilo que nós fazemos. Cada um no seu lugar. Não precisa ir longe, não. É lá no seu lugar. Faça bem o que você precisa fazer. Você está demonstrando com isso que você está sendo guiado pelo Espírito Santo. E você está procurando viver como Jesus viveu, fazendo bem, mudando, para que a gente seja uma pessoa melhor na convivência com os outros, para ter mais amor, mais carinho, mais compreensão. E sobretudo, gente, precisamos ter mais paciência. Hoje a gente vive num mundo que ninguém tem paciência com ninguém. Está todo mundo nervoso. Está todo mundo nervosa. E ficar nervoso, ficar nervosa, resolve alguma coisa? E por que que a gente insiste? Deus deu inteligência para a gente refletir e chegar à conclusão. Ficar bravo, nervoso, nervosa, o que que resolve? Não está na hora de ter mais paciência? E olha como que Deus tem paciência com a gente. Olha como que Deus tem paciência com a gente. Deus teria tudo para dizer para nós assim: olha, eu estou com você por aqui, viu? Suma daqui, desapareça. Já teria tudo para fazer isso. Mas quando que ele fez? Não faz nunca. Porque ele ama e ele tem paciência. E você percebeu que quando a gente não tem paciência, a gente machuca os de casa? Você perde a paciência com os de casa. Com os outros de fora, até que você disfarça bem. Mas quando chega em casa, tira o atraso, né? Quem a gente mais ama, a gente mais fere, mais machuca. Porque não tem paciência. O nervo quem cura é você, viu? Dominar. Tenha domínio, autodomínio de você. E muitas vezes, gente, a melhor resposta que a gente dá para os outros é ficando quieto, viu? Faça silêncio. Silêncio de Maria, nos ensinando também a silenciar muitas vezes, para a gente não criar confusão, brigas, ódio. O silêncio muitas vezes é a melhor resposta que a gente dá. Saiba fazer silêncio e tenha paciência com você. Tenha paciência com a sua família e tenha paciência com os outros. E Jesus, no evangelho do dia de hoje, o evangelho tão bonito que vale a pena você retomar na sua casa, todo o capítulo 17 de São João, Jesus vai rezar por nós. A oração sacerdotal de Jesus, sabendo que ia partir, Jesus reza e reza por nós. Olha o que que ele diz hoje no Evangelho: eu te rogo por eles, eu te rogo por eles, Pai, eu estou rezando por eles. Não te rogo pelo mundo, mas por aqueles que me destes, porque são teus. Olha que oração bonita de Jesus, rezando por nós, rezando por você. É por eles que eu rezo, Pai, não é pelo mundo não. Eu rezo por aqueles que o Senhor me deu, porque são teus. E que eles caminhem na verdade. E a verdade é Jesus. Caminho, verdade e vida. É por aí que a gente tem que caminhar. Por Jesus. E cada um no seu lugar, vivendo bem e fazendo bem. Que Nossa Senhora nos ajude, porque ela ajudou Jesus na sua vida aqui nesta terra. Caminhou com ele até no Calvário. Lá estava a mulher aos pés da cruz. Corajosa, mulher de fé, ela nos ajude também a caminhar com Jesus e nunca desanimar de Jesus. Vamos agora dar a bênção da água. Você que está aqui no santuário, tem água para bezer, você também aí na sua casa. Vamos dar a bênção da água. Deus eterno e todo-poderoso, quisestes que pela água, fonte de vida e princípio de purificação, as nossas almas fossem purificadas e recebessem o prêmio da vida eterna. Abençoai esta água para que nos proteja e renovai em nós a fonte de vida de vossa graça, a fim de que nos livre de todos os males e possamos nos aproximar de vós com o coração puro e receber a vossa salvação. E que ela nos recorde a água do batismo como fonte que jorra para a vida eterna. E nós vos pedimos, ó Pai, por intercessão de Nossa Senhora, a bênção para esta água, em nome do Pai, do Filho e do Espírito Santo.
1: Amém.
0: E agora, olhando aqui para Nossa Senhora, você que está no santuário, vamos fazer a nossa consagração. Ó Maria Santíssima, pelos méritos de nosso Senhor Jesus Cristo, em vossa querida imagem de Aparecida, espalhais inúmeros benefícios sobre todo o Brasil. Eu, embora indigno de pertencer ao número de vossos filhos e filhas, mas cheio do desejo de participar dos benefícios de vossa misericórdia, prostrado a vossos pés, consagro-vos o meu entendimento, para que sempre pense no amor que mereceis. Consagro-vos a minha língua, para que sempre vos louve e propague a vossa devoção. Consagro-vos o meu coração, para que depois de Deus vos ame sobre todas as coisas. Recebei-me, ó Rainha incomparável, vós que o Cristo crucificado deu-nos por mãe, no ditoso número de vossos filhos e filhas. Acolhei-me debaixo de vossa proteção, socorrei-me em todas as minhas necessidades espirituais e temporais, sobretudo na hora de minha morte. Abençoai-me, ó celestial cooperadora, e com vossa poderosa intercessão fortalecei-me em minha fraqueza, a fim de que, servindo-vos fielmente nesta vida, possa louvar-vos, amar-vos e dar-vos graças no céu por toda a eternidade.

0: Senhor esteja convosco.
1: Ele está no meio de nós.
0: Pela intercessão de Nossa Senhora Aparecida, Rainha, Padroeira do Brasil, Mãe de Jesus e Nossa Mãe, desça sobre você que está aqui no santuário e você na sua casa rezando através do rádio. Desça sobre todos a bênção de Deus Todo-Poderoso, o Pai, o Filho e o Espírito Santo.
1: Amém.
0: Uma salva de palmas a Nossa Senhora, que ela merece. E assim, meu irmão, minha irmã, terminamos a nossa consagração. Você aqui no santuário e você que rezou conosco, continue tendo uma tarde feliz, abençoada, com as bênçãos de Deus e a proteção sempre materna de Nossa Senhora. O nosso cântico final.

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0: 15h40, a hora certa para você, 15h40. Lembrando que daqui a pouquinho, às 16 horas, teremos entrevista aqui no nosso Conexão, recebendo a oftalmologista doutora Marina Malheiro para falar sobre glaucoma, já que estamos na campanha, no Maio Verde, maio que tem várias cores, tem também a cor verde de conscientização.
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0: Sobre o glaucoma, para que a gente possa falar sobre isso, né? E prevenir cada vez mais também. Glaucoma que é silencioso e que causa tanta cegueira aí no mundo, né? Acho que a maior causa de cegueira no mundo. Então nós vamos conversar hoje com a doutora Marina para esclarecer, tirar sua dúvida. Então, se você tem alguma questão com glaucoma, alguma dúvida, já manda aqui no nosso WhatsApp 77 9907 1007. Estaremos ao vivo também pelo Instagram da nossa educadora FM 100,7. Amor.

15h50, a hora certa pra você, 15h50. Beijo grandão pra nossa ouvinte Dilva, que tá conectada por aqui. Oi, Dilva, tudo bem? Tá animada, hein? Ótima tarde pra você, lindona. Obrigada pelo carinho, pela sintonia. Boa tarde também pro meu amigo João Victor Carvalho, ligadinho na melhor frequência. Um abraço, João. Obrigada. Boa tarde, Giovanni, ligado na nossa educadora também. Boa tarde pra quem mais? Olha só, boa tarde. Aqui é Luzia da Silva, comunidade Açoita Cavalo 2, Brejinho das Ametistas. Quero parabenizar, cadê a mensagem, sumiu? Parabenizar minha querida amiga Elza Maria, na comunidade Serragem, que está aniversariando hoje. Desejo a ela muitas felicidades, muitos anos de vida e que essa data se repita por muitos e muitos anos. Quero que toque a ela uma música linda e religiosa, escolha da produção. São os votos da amiga que tanto adora, Luzia da Silva, da comunidade Açoita Cavalo.

Virgem, que está aniversariando hoje. Desejo a ela muitas felicidades, muitos anos de vida e que essa data se repita por muitos e muitos anos. Quero que toque a ela uma música linda e religiosa, escolha da produção. São os votos da amiga que tanto adora, Luzia da Silva, da comunidade Açoita Cavalho.

0: 15h52, a hora certa pra você, 15h52. Daqui a pouquinho tem entrevista aqui no Conexão.
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2: 15:55.
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0: FM 100,7 presente em seu coração, acompanhando também pelo Instagram da nossa Educadora FM 100,7. É só ligar aí para acompanhar a nossa entrevista, a nossa live também pelo Insta e acompanhar para ter mais informações e continuar cuidando cada vez mais da sua saúde. Recebendo hoje aqui no estúdio 1 da nossa educadora, ela que já esteve aqui, já a segunda vez já, a doutora Marina Malheiro, que vem falar de um tema muito bacana, muito importante, de conscientização mesmo. É importante a gente trazer esses profissionais que são parceiros nossos aqui da nossa educadora para conscientizar. E a doutora Marina volta aqui mais uma vez para falar de um tema que é de extrema importância. Mas antes da gente falar do tema, né, doutora? Seja muito bem-vinda, boa tarde, tudo bem?
1: Boa tarde, Elisete, boa tarde, ouvintes. É um prazer estar aqui de novo para falar sobre o Maio Verde, né? Mês de conscientização e combate ao glaucoma.
0: Isso mesmo, mesmo, muito importante, né, doutora?
1: Isso.
0: A gente falava aqui nos bastidores que maio tem muitas cores, né? Amarelo, maio laranja, diversas cores, e tem também a cor verde aí para lembrar dessa conscientização, né? Inclusive, dia importante, dia 26 de maio, como Dia Nacional de Combate ao Glaucoma.
1: Isso. É uma oportunidade que a gente tem para relembrar a população da importância do diagnóstico precoce, do rastreio, da importância de ter essa preocupação com a sua visão.
0: Sim, né? Sim, sim. A doutora Marina, que é especialista justamente em glaucoma, não é isso?
1: Isso. Essa é a minha formação. Fiz lá em São Paulo e aí agora estamos voltando para poder agregar ao tratamento, poder oferecer melhores condições de vida, né, para os nossos pacientes.
0: Isso aqui mesmo, atendendo aqui em Caetité e na região também.
1: Isso.
0: Isso mesmo, oferecendo um ótimo atendimento e já colocando aí para os nossos ouvintes, né, que a doutora Marina atende aqui em Caetité, na SECOM. É isso, doutora, que também é parceira aqui da gente, aqui na nossa educadora, contribui muito também com vários profissionais, inclusive o doutor Lucas, né?
1: Aqui sempre, né?
0: Sim. Que é aí o marido da doutora Marina, né? Que sempre contribui com a gente aqui também, falando sobre saúde. Então, a SECOM tem vários profissionais maravilhosos, contribuindo demais. Doutora, vamos começar então falando, né, do nosso tema, falando um pouquinho, explicando um pouquinho dessa campanha do Maio Verde, né? E a importância dessa campanha também. O objetivo dessa campanha. Fala pra gente um pouquinho do maio, né? E por que verde também?
1: Bom, o verde é uma cor que foi usada para poder padronizar o glaucoma, né?
0: Sim.
1: E o maio é um mês dedicado para conscientizar a população de que o glaucoma, ele não avisa, né? Ele não tem dor, ele não deixa o olho vermelho, ele não avisa que ele está chegando. Muitas vezes, ele é um ladrão silencioso da visão.
0: Sim.
1: Então, quando a pessoa percebe que já perdeu boa parte da visão, já é bastante avançado. Então, a gente precisa se antecipar ao ladrão, né? Trancar as portas. Então, o mês de maio é uma oportunidade que a gente tem para poder prevenir e evitar a cegueira irreversível, né? Que é o glaucoma. É a principal causa de cegueira irreversível no mundo.
0: Sim. Importante a gente falar sobre isso, porque nós vamos ver aqui durante a entrevista, né, que existem formas de prevenir e também maneiras de procurar profissionais de forma segura também para ajudar, né, nessa prevenção e conscientização. Mas para quem está agora em casa, acompanhando pelo rádio ou acompanhando também, né, pelo nosso Instagram aqui da nossa educadora, estamos ao vivo na nossa live ou no seu carro lá, tem muita gente que fala assim, ah, meu Deus do céu, mas o que é glaucoma? Do que se trata?
1: Bom, existe muito medo, né, acerca do glaucoma, porque o que se sabe, a população em geral sabe, é que é uma doença que leva à cegueira. Mas não necessariamente isso vai acontecer. Então, quando a gente diagnostica cedo, tem um tratamento adequado, conforme a cada caso, né, individualizado, a gente consegue preservar a visão e evitar a cegueira. Então, o glaucoma é uma doença que se dá no nervo óptico, que faz a comunicação do olho com o cérebro, né? Existem várias doenças que podem acometer o nervo óptico, mas a principal delas é o glaucoma. E a principal forma que a gente tem de prevenir ou retardar ou mesmo impedir a progressão da doença é por tratamento de baixa pressão. E para isso a gente tem várias opções terapêuticas. Nós temos

0: cílios, temos laser, temos cirurgias. E precisa de um acompanhamento muito próximo para poder preservar o máximo de visão possível, porque uma vez que é perdida, infelizmente não volta mais.
1: Não tem como.
0: Não, infelizmente não. A principal causa da perda de visão pelo glaucoma é pela a pressão ocular elevada.
1: E o que causa a pressão
0: Ocular
1: ocular?
0: elevada. Bom, não tem nada a ver com a pressão do corpo.
1: Porque é uma dúvida.
0: É, sim, muitas pessoas pensam que a pressão alta do corpo vai gerar uma pressão alta no olho. Não necessariamente, não tem a mesma. Eles não têm a mesma origem. A pressão alta no olho pode ser relacionada a um desequilíbrio na produção do líquido ou na absorção desse líquido. Então, vamos pensar na torneira da pia. A gente falou sobre isso na última vez, né? Se a gente tem uma pia da cozinha que está com a torneira aberta, bastante aberta, e o ralo está meio fechado, a água vai acumular e não vai descer. E isso vai gerar um aumento na pressão da pia. No olho, a mesma coisa, né? Se a gente tem um ralinho um pouquinho mais entupido ou um ralinho fechado, a pressão não vai, o líquido não vai ser reabsorvido e a pressão vai aumentar, gerando a lesão lá no nervinho óptico que eu tinha falado antes, que faz a comunicação do olho com o cérebro. Então, se o nervinho está danificado, doente, o olho não enxerga, infelizmente. Por mais que todo o resto esteja perfeito,
1: E
0: né?
1: tem algo que causa isso anteriormente? Algo que possa ser contribuir para esse entupimento, digamos assim?
0: Bom, o próprio entupimento do ralo é a causa original do glaucoma, a trabeculopatia que chama, né? Que
1: Que nome,
0: é porque o trabeculado, que é o ralo do olho. Então, às vezes a pessoa já começa com a disfunção desse ralo, esse ralo começa a falhar. Às vezes não, às vezes faz uns picos de pressão, porque esse ralinho passou uns dias sem funcionar, depois volta ao normal. Ou então, quem usa muito corticoide, por colírio, spray nasal, ou próprio comprimido, são pessoas que, não são todos, tá? Que fique bem claro. Pessoas corticossensíveis, que usam corticoide com muita frequência, por tempo prolongado, pode causar uma disfunção desse trabeculado, que é o ralinho do olho, e com isso aumentar a pressão do olho, né?
1: Entendi.
0: Gerando um glaucoma secundário a esse uso do corticoide, né?
1: Então tem alguma coisa aí que pode causar isso.
0: Sim. Tem outras causas também de glaucomas secundários, né? Mas que não é o principal. O glaucoma, o principal tipo de glaucoma que existe hoje é o glaucoma primário, né? De ângulo aberto, felizmente, é um glaucoma de um tratamento mais fácil do que um glaucoma de ângulo fechado, que é mais raro, é mais agressivo, mas que também tem uma boa parte da população que tem, né?
1: Inclusive essa questão, né, da idade, né, isso interfere? É um fator de risco?
0: Sim. Quem tem mais de 40 anos e que tem uma história familiar,
1: Quem tem mais de 40 anos está sofrendo, viu?
0: pois é, a partir dos 40 as coisas começam a aparecer, né? É. E quem tem história familiar também de primeiro grau, pai, mãe, irmãos, filhos, tem um risco um pouquinho aumentado, na verdade até 6 vezes mais do que a população em geral, de desenvolver glaucoma, né? Então, são alguns dos fatores de risco. Quem tem diabetes, quem tem pressão alta,
1: Esse grupo também?
0: também, né? Pessoas que têm doenças autoimunes, né? Artrite reumatoide, lúpus, outras coisas também podem acabar.
1: Cardíacos?
0: Não muito,
1: Não, não.
0: assim, em alguns raros casos podem desenvolver o glaucoma de pressão normal, mas aí já não é uma
1: Não,
0: regra, né?
1: não
0: Isso
1: tem uma
0: é
1: relação
0: exceção.
1: direta.
0: É, é exceção.
1: E os diabéticos, né? Eu acho que assim, tem muita gente que está acompanhando agora o programa, que sofre, né, com diabetes. Fala pra gente um pouquinho aí como é que afeta.
0: É. O diabetes, ele pode atingir qualquer órgão do corpo, né? E ele funciona no olho de uma forma bastante agressiva. Ele demora muitos anos para poder aparecer no olho, felizmente, né? É preciso muitos anos de diabetes mal controlado para começar a ter alterações lá na retina, causando baixa de visão, né? E se mesmo assim a pessoa não controlar o diabetes, não fizer a sua dieta, não tomar seus remédios, não controlar a glicemia, essa retinopatia, que é a doença que é diabética, que afeta lá o fundo do olho, pode progredir, gerando vasinhos novos. E esses vasinhos novos podem vir para frente do olho, né? Lá no ralinho. E aí fechar o ralinho, entupir o ralinho.
1: Sim.
0: Então, que é o que a gente chama de glaucoma neovascular, que é um glaucoma já um pouco mais... Também mais desafiador, um pouco mais agressivo. Então,
1: sim.
0: O diabetes pode cegar tanto pela parte da retina, quanto pela parte do glaucoma. É importante ter muito cuidado. Diabetes não é brincadeira, né? Assim como pode levar a doenças dos rins, né? A pessoa fica dialítica, pode causar infarto, AVC, também pode causar cegueira.
1: Tem relação, então, com a visão, né?
0: Sim, sim.
1: É, eu acho isso tão interessante, ao mesmo tempo, assim, um pouco triste, né? Porque o nosso corpo está sempre interligado aí.
0: Exato.
1: Tudo interligado. Então, sim, a gente precisa cuidar de uma coisa para cuidar da outra.
0: Sim.
1: Então, a importância desse cuidado integral, né, doutora? Não tem como fragmentar o corpo humano.
0: Não. Infelizmente, é tudo interligado. E se a saúde sistêmica, na saúde do corpo como um todo, não está bem, a visão também vai sofrer de alguma forma.
1: Sim, verdade. Uma coisa que chama atenção no glaucoma, e que às vezes eu fico pensando assim, preocupada, é a questão dele ser silencioso.
0: Sim.
1: Então, como é que faz para poder descobrir que existe, já que não, a pessoa chega e não sente nada, né? Normalmente, o paciente não está sentindo absolutamente nada. Como é que faz, doutor?
0: Bom, para tentar responder essa pergunta, os engenheiros, né, do mundo inteiro estão desenvolvendo equipamentos cada dia mais precisos, né? Porque, sim, a gente precisa de exames, né? Tudo bem que numa consulta oftalmológica bem feita, onde é medida a pressão, onde é visto o fundo de olho com cautela, onde é, né, vista a visão também medida, feita a refração, a gente pode levantar a suspeita, né? Mas o diagnóstico, a gente precisa de uma documentação. Então, exames de tomografia são muito importantes para a gente ver se já há alguma lesãozinha começando ali no nervo. Muitas vezes a gente consegue diagnosticar o glaucoma, inclusive antes dele aparecer no campo visual. O que é isso? O campo visual é o exame que a gente usa para poder ver a periferia da visão, né?
1: Sim.
0: Ver como que a pessoa está enxergando. Como eu disse antes, ele vai... É um ladrão silencioso da visão, ele pode ir roubando a visão da periferia para o centro. O que é a visão periférica? É a maior parte da nossa visão, que a gente percebe o mundo. Como é que você consegue andar na rua sem tropeçar, sem bater nas coisas? Porque você está percebendo que ali tem uma parede, que ali tem um degrau, né? Você não precisa estar olhando diretamente para aquilo, mas você percebe que tem,
1: sim,
0: alguma,
1: sim,
0: coisa. Então, isso é responsável, isso só é possível pela visão periférica.
1: Sim.
0: Então, nós temos hoje exames que são capazes de diagnosticar um glaucoma antes mesmo dele aparecer no campo visual, antes mesmo de ter uma perda visual importante para o paciente. Então, sem exames, é muito difícil a gente acompanhar o glaucoma, até para poder saber se está progredindo ou não, entendeu? Então, hoje a gente tem à disposição muitos equipamentos para poder acompanhar, diagnosticar e poder oferecer o que há de melhor para os pacientes, né? Preservar a visão.
1: Então, precisa fazer alguns exames específicos, não é isso?
0: Sim, exames específicos para confirmar a doença e também para poder classificar, né? Se é um glaucoma mais leve, se é um glaucoma mais moderado, se já é um glaucoma avançado, porque tudo isso tem que ser levado em consideração até para a gente poder definir qual é o nosso alvo terapêutico, o que que a gente vai ter que fazer. Se aquele paciente fica bem só com colírio, a pressão está controlada, ou se ele precisa de um laser, uma ajuda de um laser para poder controlar essa pressão, ou se mesmo usando toda a terapia disponível, né, todos os colírios, remédio por boca, mesmo assim, e não controla, a gente pode lançar a mão da cirurgia, entre outros casos também, não só esses casos de descontrole da pressão, a gente pode operar também.
1: Sim, importante colocar isso, né? E até essa questão, só quem tem problema de visão pode ter glaucoma ou não? Pessoas que não têm nenhum tipo de problema de visão, elas também podem desenvolver.
0: Sim.
1: Porque que normalmente quem tem algum problema de visão, tem aquela questão de visitar o oftalmologista uma vez ao ano, não é isso?
0: Sim, quem já usa
1: Quem já
0: óculos,
1: usa
0: né?
1: óculos, isso.
0: Por exemplo, os míopes, né? Eles
1: Isso,
0: estão sempre,
1: ai.
0: todo ano eles estão ali. Sim, não só quem usa óculos, como também quem nunca usa óculos também pode desenvolver. Especialmente se a pessoa já tem alguém na família que tem. Como eu falei antes,
1: Exatamente.
0: né? Algum familiar de primeiro grau que possa ter essa. O glaucoma também tem um risco um pouquinho maior de ter.
1: Excelente.
0: Então, se você não usa óculos, isso não te protege de nada, né? Não quer dizer que você
1: Não
0: nunca
1: vai
0: vai
1: ter
0: ter
1: problema.
0: nenhum problema, né?
1: Excelente isso. Até porque tem gente que assim, quando chega a certa idade, tem que marcar a consulta com um cardiologista. Mas ninguém pensava em marcar uma consulta com um oftalmologista para poder ver, né? As pessoas que não têm nenhum tipo de problema, que nunca tiveram.
0: Mas geralmente eles acabam visitando os oftalmologistas a partir dos 45, 50, que aí já começa a não enxergar de perto, aí acaba indo.
1: Porque tem isso, né? A gente vai perdendo, então, um pouquinho da visão de perto.
0: Sim, é o que a gente chama de presbiopia,
1: Ah,
0: né? O
1: sim.
0: braço curto vai
1: E a
0: ficando,
1: minha irmã,
0: né?
1: outro dia, falando assim, eu não consigo ler mais nenhum rótulo.
0: Sim, exatamente.
1: Desesperada.
0: Sim, infelizmente a gente passa por isso, né?
1: Sim. Mas também tem outra questão, assim, às vezes as pessoas, algumas pessoas pensam, ah, mas o exame com oftalmologista, que muita gente fala oculista, né? É só para ficar olhando letrinhas, aquela coisa ali de um exame mais superficial. Infelizmente tem ainda, né, um pensamento assim. Mas é importante falar que não é, não é isso?
0: Não. Infelizmente, isso tem acontecido com muita frequência, né? Se banalizou a oftalmologia. E não, a oftalmologia é muito além disso. Então, são 3 anos de residência. Tem gente que faz mais 3 anos de pós-residência, que é o fellow, que a gente chama, que é a subespecialização em áreas do olho. Então, retina, 3 anos, córnea, 2 anos, catarata. Então, cada partezinha do olho leva aí em torno de 4 a 5 anos para a pessoa estudar, para poder se formar, para poder atender. Então, isso realmente não dá para ser condensado em um exame de 10 minutos. Entendeu? Porque o olho é muito complexo. Então, ele pode mostrar para a gente coisas que a pessoa nunca imaginou que pudesse ter. Não é incomum a gente diagnosticar doenças que a criança, por exemplo, crianças com uveíte. O que é uveíte? É uma inflamação que dá no olho. Aparece com o olho vermelho sempre, persistente, uma inflamação que não melhora com nada, e a criança não sente nada ainda. Quando o oftalmo vai examinar, pede alguns exames, investigar, descobre uma artrite idiopática juvenil, uma coisa que a criança vai ter ao longo da vida, né? Problemas nas articulações. Não é incomum a gente diagnosticar o próprio diabetes,
1: Diabetes.
0: né? Que a pessoa nunca fez o teste, está lá já com alterações na visão, não sabe o que que é. Quando a gente olha, a gente consegue ver que são sinais do diabetes. Ou então, a pessoa que. Esses dias eu peguei uma criança, uma menina de 11 anos, que estava com a visão embaçada, já tinha alguns meses, tinha melhorado, passou no oftalmo, foi visto que o nervinho, lembra do nervo do glaucoma? Então, ele fa pode falar outras coisas também, não só de glaucoma. O nervinho estava inchado. E o que que era isso? A criança estava com hipertensão intracraniana. Então, a gente tem que investigar se não tem um tumor dentro da cabeça e outras coisas, né? Então, o olho pode falar muito.
1: A janela da
0: A
1: alma.
0: janela da alma, né?
1: Sim.
0: Por coisas tão. Sinais muito sutis, a gente consegue descobrir coisas, diagnósticos vitais, né?
1: Sim, mas aí quando a gente fala, né, do glaucoma e de tantas outras coisas que podem ser descobertas, tem gente que às vezes pode ficar com medo, né?
0: Sim.
1: Ai, de marcar uma consulta com um oftalmologista.
0: É, e descobriu que não quer, né?
1: Sim, sim, sim.
0: Infelizmente.
1: Como faz para não ter esse medo, doutora?
0: Bom, é melhor a gente descobrir cedo do que depois ter que lutar pelo leite derramado, né? Então,
1: sim.
0: Não há por que ter medo do glaucoma. O tratamento evoluiu muito. Então, quanto mais cedo descobrir, melhor prognóstico, melhor qualidade de vida, melhor autonomia da pessoa no futuro, né?
1: Sim, sim.
0: Então, vamos pensar que as pessoas hoje vão viver mais de 80 anos. Com a visão preservada, ela consegue fazer suas coisas, né?
1: Sim, sim,
0: levantar
1: sim.
0: da cama, trocar de roupa, escovar seus dentes, se alimentar, andar. E sem visão, infelizmente, isso fica muito dificultado, né? Então, quanto mais a gente cuidar, quanto mais cedo a gente cuidar, melhor para o futuro, né?
1: Sim. Com certeza. Então não precisa de receio, não precisa ter medo.
0: Não.
1: E é importante procurar, então, mesmo sem sintoma, principalmente pessoal aí de 40 a mais.
0: Sim. É, especialmente quem tem familiar. Né, que tem,
1: ótimo.
0: Né, tem um risco Sim. significativo de desenvolver.
1: Excelente, então, né? Estamos conversando com a doutora Marina Malheiro aqui no nosso Conexão, falando sobre saúde, falando sobre o Maio Verde. Com essa campanha tão importante sobre o glaucoma. E você pode interagir com a gente, mandar sua pergunta pelo Instagram ou pelo nosso WhatsApp 77 9907 1007. Deixa sua pergunta, tira sua dúvida. Ela que está aqui conversando com a gente é especialista em glaucoma. Doutora, inclusive, viu, tem já ouvinte aqui conectado, participando e perguntando. Antes de falar as perguntas aqui, tem um ouvinte que é fã, viu? Já disse assim: boa tarde, amiga Zete Andrade. Aqui é Dete, do sítio Marciel Cachoeirinha. Já estou antenada e conectada, no aguardo da entrevista da minha doutora Marina Malheiro. Olha o meu alô, doutora. Colocou kkkk.
0: Um abraço, Dete. Muito querida. Pois minha paciente de Lucas também.
1: Pois é, viu, Dete? Aí, paciente da família, né?
0: É especial. Muito, muito, muito querida.
1: Que bom, que bom, que bom. Tem mais aqui ouvinte conectado e participando. Olha só, ouvinte diz o seguinte: eu tenho glaucoma. Meu primeiro sintoma foi dor de cabeça. Ah, ela coloca, né? Acordo, doutora, com os olhos muito avermelhados quando esqueço de usar os colírios.
0: Bom, alguns pacientes podem sim relatar que sentiu alguma sensação de peso ou uma sensação de dor de cabeça. Isso não é tão incomum, não. Isso geralmente está relacionado à pressão mais alta do olho, né? Mas aí, para sentir dor, a pressão precisa estar bem mais alta, né? Normalmente a pressão normal é até 21.
1: Sim.
0: Para sentir dor, para causar sintoma, essa pressão deve estar em torno de 30 e poucos, né? A pessoa sente uma pressão, um cansaço, uma dor no olho. Então, em torno de 30 para sentir dor, que não é a maioria das pessoas. A maioria aparece com 20 e pouquinho, 24, 23, uma pressão que realmente não causa nada, nenhum desconforto. E sobre o uso dos colírios, é melhor cuidar, evitar de faltar com as gotinhas, porque a gotinha esquecida leva ao aumento da pressão. E esse aumento da pressão, esses picos, né? De pressão Sim. mais alta, depois pinga o colírio, a pressão baixa, esses picos podem causar uma progressão do glaucoma. Entendeu? Então. O nervo, ele é extremamente delicado. Ele tem só 2 milímetros de, área, né? Então, ele é muito pequenininho e precisa de muita atenção. Então, quanto mais linear a pressão, mais estável, melhor.
1: Como é que faz para saber qual é a pressão do olho? Qual é o exame?
0: A gente faz o exame de tonometria, que chama. Durante a consulta mesmo, durante de rotina. Que o padrão ouro, o exame que eu sempre faço meus pacientes, é o que encosta no olho. Esse é o que causa um pouquinho de fobia. As pessoas que fazem nunca vão esquecer, que é um que pinga um colíriozinho amarelo e encosta um aparelhinho azul no olho. Mas é o exame mais acurado para a gente medir a pressão e saber certinho o valor. do olho.
1: Sim, esse é o melhor exame, então.
0: É, sim.
1: E só tem como fazer com um profissional.
0: É, existem vários aparelhos que, capazes de medir a pressão do olho, né, no mercado.
1: Uhum.
0: Tem o tonômetro de sopro, que ele dá um ventinho.
1: Uhum.
0: E depois a pessoa não precisa encostar nada no olho. E esse exame, ele é muito bom para fazer uma triagem. Para ver, né, quem é que pode estar com a pressão um pouquinho mais alta, quem não está. Mas ele não dá um resultado tão fiel quanto esse que encosta.
1: Entendi.
0: Né?
1: Mas não existe, então, um aparelho igual o aparelho de pressão arterial?
0: Doméstica? Até tem, mas é pouco acessível pelo custo, né?
1: Sim.
0: Então, algumas pessoas já mais orientadas, né, ou com formação na área da saúde, pode até ter em casa um aparelho, chama iCare, que ele dá ele tem umas bolinhas que ele joga e aí ele volta, ele consegue medir. Mas aí não é não é uma coisa tão acessível.
1: Sim, sim, sim. Excelente, então. Doutora, tem mais perguntas chegando aqui dos ouvintes, mas eu quero perguntar o seguinte. A pessoa foi ao oftalmologista e descobriu, né, que teve o diagnóstico de glaucoma. Significa que ela vai perder a visão?
0: Não necessariamente. Assim, é o que eu sempre falo. Se a pessoa fizer o tratamento certinho, fizer o acompanhamento certinho, o nosso objetivo é sempre manter, preservar a visão o máximo possível.
1: Sim.
0: Então, não necessariamente essa pessoa vai ficar cega.
1: Uhum.
0: A menos que ela descuide, ela pare de usar os colírios, ela pare de acompanhar. Então, realmente fica um pouco mais difícil. Mas se a pessoa cuidar, fizer seu dever de casa, vai ter uma qualidade de vida muito boa.
1: Uhum. Então, não precisa também criar um pânico em cima do glaucoma, né?
0: Não.
1: Do tipo, ah, fui diagnosticado, pronto.
0: Não.
1: Vou perder a minha visão.
0: Não, só perde a visão quem, hoje em dia, né, com os recursos que a gente tem, quem não cuida, quem não faz o seu dever de casa. Seja usar os colírios certinho todos os dias, ou fazer os procedimentos que forem indicados, né, se for indicado cirurgia, se for indicado laser.
1: Uhum.
0: Então, se a pessoa fizer seus cuidados, tende a preservar.
1: Fala pra gente, então, um pouquinho aí da questão do tratamento, né? Já que existem vários tratamentos e existem tratamentos modernos, inclusive. Né?
0: Sim. Bom, o tratamento tradicional, que foi por muito tempo o mais usado, o de primeira linha, são os colírios.
1: Uhum.
0: Que a gente sabe que tem suas dificuldades, né? Que a pessoa não usa só colírio, ela usa outros remédios também e
1: sim,
0: pode causar efeitos colaterais, deixar o olho vermelho, a visão um pouco embaçada, o olho irritado.
1: Uhum.
0: Hoje em dia a gente tem já tratamentos a laser, que é o SLT, que ele funciona, a gente aplica uma única vez e ele consegue baixar a pressão em pacientes que estão acabaram de ser diagnosticados e que estão com a pressão levemente um pouco mais alta, alterada. Então, a gente consegue controlar sem precisar usar colírio. Mas existem aqueles casos que já chega no consultório já com glaucoma muito avançado e que já está com a pressão muito alta, mesmo usando os colírios.
1: Uhum.
0: Então, a gente não pode esperar, né? Então,
1: sim,
0: nesses casos, a gente precisa partir para a cirurgia, seja para a cirurgia mais tradicional do glaucoma, a TREC, que é uma cirurgia maravilhosa, consegue ter resultados muito bons, consegue preservar a visão por muito tempo e controlar a pressão, inclusive até tirar colírio.
1: Uhum.
0: Mas que exige seu repouso, né? E também tem as cirurgias minimamente invasivas, que são mais recomendadas para os casos mais iniciais, daquelas pessoas que têm uma catarata, que vão aproveitar e já vão fazer a cirurgia de catarata. Aí já aproveita e já trata o glaucoma, né? Existem várias opções, mas aí a gente precisa conversar sobre isso individualmente, né?
1: Porque
0: cada caso tem a sua indicação.
1: Sim, sim, sim. E a cirurgia é algo muito sério? Porque as pessoas normalmente têm muito medo de cirurgia, né?
0: Tem que ter um bom compromisso, né, com o pós-operatório, porque a cirurgia do glaucoma é uma cirurgia extremamente delicada. Então, se a pessoa não fizer o pós-operatório direitinho, não usar os colírios direitinho, a gente pode perder os benefícios da cirurgia.
1: O pós-operatório, no caso, é ficar sem enxergar alguns dias?
0: Não. É, a gente... O paciente sai com um tampãozinho, um curativo, né? Por conta da anestesia, da cirurgia recente. Mas assim que chegar em casa, passar algumas horas, ele já pode tirar e já começar a usar os colírios e vida normal. Assistir televisão, ver o celular. Claro que não é para jogar bola, nem correr 20 quilômetros, mas fazer o repouso, né?
1: Sim.
0: É, e fazer o uso dos colírios, ir nos retornos para ser reavaliado. Tudo isso para a gente ter o melhor resultado possível, né? E Sim. baixar a pressão.
1: Fazer um acompanhamento certinho, direitinho.
0: Isso.
1: Uhum. Qual aparelho ou técnica mais moderna utilizada ultimamente para tratar glaucoma?
0: Nossa, são várias.
1: É? Tem tantos assim.
0: É porque cada um tem a sua indicação.
1: Sim.
0: Para o caso de glaucoma de ângulo aberto, o tratamento mais moderno hoje é o SLT. Hoje se fala muito disso.
1: E tem como fazer isso aqui na região ou precisa ir para São Paulo ou outro lugar?
0: Não, agora aqui em Guanambi nós trouxemos o SLT, o aparelho.
1: É mesmo?
0: A gente já está fazendo. Então, é um tratamento super tranquilo, a recuperação rápida, o paciente consegue ir para casa no mesmo dia, voltar às suas atividades. Não é uma cirurgia, né?
1: Sim.
0: Não precisa de repouso. Tem as suas indicações, não é para todo mundo. Uhum. Né? Mas que tem bons resultados, consegue controlar bem a pressão quando bem indicado, né?
1: Sim.

0: E
1: Bacana.
0: vão ter palestrantes do mundo inteiro discutindo sobre novidades no tratamento de glaucoma. Então vai ser bastante
1: Sim.
0: interessante,
1: Que ótimo! E conta pra gente, assim, de que forma, né, que esses congressos, esses eventos, eles podem agregar também no atendimento aqui para nossa região.
0: Bom, a medicina está evoluindo a passos largos. Então, para a gente poder acompanhar essa evolução, a gente precisa estar em constante mudança também. Então, não dá para a gente não participar de congressos, não ler artigos e não estar antenado no que está acontecendo, para não perder a oportunidade de trazer os melhores tratamentos possíveis para os nossos pacientes aqui, né?
1: Sim,
0: Não
1: eles
0: tem.
1: merecem, né?
0: É, a globalização veio para isso, né? Para
1: Sim.
0: facilitar a ida e vinda, para poder facilitar a troca de conhecimento e de trazer novas tecnologias para os lugares mais distantes, né? Das capitais.
1: Sim, até para trazer segurança também para os pacientes, né? Porque
0: Sim.
1: às vezes alguns ficam inseguros em procurar profissionais, então isso traz segurança também, de saber que tem excelentes profissionais aqui que estão atualizando cada vez mais, porque sempre tem algo para atualizar, né?
0: Sim, com certeza. Está sempre mudando as coisas, vem aparecendo novas tecnologias que a gente precisa estar sempre a par, né? Para poder oferecer o que é de melhor.
1: Então quer dizer que a doutora Marina Malheiro vai participar de um congresso nos dias 21,
0: 22 e
1: 22 e
0: 23.
1: 23 de
0: Isso.
1: maio,
0: Lá em São Paulo.
1: lá em São Paulo. Muito chique, então, um ótimo congresso.
0: Obrigada. Estou na expectativa.
1: Que
0: Gosto
1: bom.
0: muito. É muito bom. Esse congresso é bastante rico. Tem bastante discussão interessante.
1: Que
0: Traz
1: bom.
0: bastante novidade também.
1: Ah, traga muita novidade pra gente também,
0: É.
1: tá bom? Na próxima entrevista, então, você vai contar das novidades do congresso, pode ser,
0: É,
1: Neto?
0: pode.
1: Neto que está aqui no Estúdio 1 também, registrando a presença dele, né? Trabalhando aí. Muito bem. Então, na próxima entrevista, a gente já tem assunto, viu? As novidades do congresso.
0: É.
1: Muito bem. Doutora, tem pergunta chegando aqui. Inclusive, tem um ouvinte que perguntou o seguinte: eu não sei se tem relação direta com glaucoma, mas ela colocou o seguinte. Boa tarde, eu tenho carne no olho. Quando eu perco o sono, dói bastante. O que pode ser?
0: Bom, geralmente a carninha no olho que o pessoal se refere é o pterígio, né?
1: O que que é isso?
0: É uma degeneração da conjuntiva. O que é isso? Não tem a parte branca do olho.
1: Sim.
0: Ela tem duas camadas. A parte de fora, que parece uma sacolinha, bem fininha, branquinha, translúcida. E a parte de dentro, que é mais durinha. É tipo um isoporzinho.
1: Sim.
0: E essa parte de fora, a fininha, ela é muito frágil, né? E algumas pessoas são suscetíveis, quando ficam muito tempo no sol sem proteção ao longo da vida, pode desenvolver essa carninha, que ela meio que cresce, né? E vai em direção à menina dos olhos, à córnea, né? A tampinha. Então, o pterígio, ele pode inflamar, pode causar irritação, causar dor, né? Sensibilidade à luz. Então, ele tem tratamento, inclusive, é cirúrgico, né? O tratamento definitivo, a gente consegue tirar e a pessoa consegue voltar a ter uma vida mais confortável, né? Não ter que sofrer tanto com o olho vermelho, que é desconfortável, né?
1: Sim.
0: Melhora, inclusive, a lubrificação do olho, né? Aqui o clima é muito seco, as pessoas sofrem bastante com o olho seco.
1: Sim.
0: E quanto melhor a gente tratar a superfície do olho, melhor.
1: Então tem tratamento.
0: Tem tratamento.
1: Que ótimo, né?
0: É, não só cirurgia também, mas tem colírio, né, que pode ajudar.
1: Sim, excelente, então. Só marcar sua consulta, procurar a doutora Marina Malheiro aqui em Caetité, na Secom. E também em Guanambi, não é isso, doutora? Eu não sei se é ouvinte é daqui da região ou se é em Guanambi. Guanambi também tem atendimento, não é isso?
0: Sim, lá no Hospital de Olhos.
1: Excelente. Tem um ouvinte aqui perguntando. Boa tarde, Elisete. Pergunto para a doutora Marina para ela comentar um pouquinho sobre o exame OCT,
0: Isso.
1: né?
0: Sim.
1: Que seria ele?
0: Esse exame é o nosso xodó do glaucoma. É a
1: Sim.
0: tomografia, né, que a gente tanto fala. Esse exame é o exame mais aprofundado que a gente tem hoje em dia para ver, para diagnosticar se a pessoa tem glaucoma ou não. Então, ele é capaz de ver a camadinha de células bem fininha que forma o nervinho. Então, se houver qualquer perda compatível com glaucoma, ele vai indicar para a gente. Mesmo que a pessoa não tenha nenhum defeito no seu campo visual ainda, né? É o
1: Sim.
0: que eu falei mais cedo, é o glaucoma pré-perimetral.

0: métrica, alguma coisa que já começou, mas que a pessoa ainda não percebeu.
1: Muito bom, então, xodó.
0: É super importante
1: Sim.
0: pra gente poder acompanhar, diagnosticar e
1: Excelente.
0: acompanhar.
1: Excelente. Obrigada, ouvinte, então, pela pergunta aqui. Cadê o nominho dela? É a Jaque. Um abraço para a Jaque, que está conectada com a gente. Ligadinha. Tem mais perguntas também, viu? Tenho pressão alta no corpo. Vou ter glaucoma?
0: Não necessariamente, né? Como eu disse antes, a pressão alta do corpo não tem relação com a pressão alta do olho necessariamente, porque são circulações diferentes, né? O olho, a pressão é desencadeada por um desequilíbrio na produção de líquido, um líquido que a gente tem dentro do olho o tempo todo, necessário para a gente poder enxergar. Enquanto que a pressão alta do corpo é relacionada à circulação e outras coisas.
1: Excelente, perfeito, doutora. Outro ouvinte, o pai tem glaucoma avançado. Meu pai tem glaucoma avançado, tenho 35 anos e enxergo bem. Devo me preocupar?
0: Sim, porque quem tem um familiar de primeiro grau, pai, mãe, irmãos, principalmente irmãos, que tem glaucoma, tem um risco 6 vezes maior do que a população em geral de desenvolver o glaucoma. Então, essa pessoa precisa se cuidar, precisa se precaver para que não descubra a doença já mais avançada, né?
1: Excelente. Tem mais perguntas chegando aqui. Boa tarde, Elisete. Pergunta à doutora se a pessoa perdeu um pouco da visão devido ao alcoolismo. Tem algum tratamento para recuperar?
0: Não,
1: Para recuperar, não.
0: não. As neuropatias, de modo geral, que são as doenças que dão lá no nervinho óptico, são doenças que a gente, infelizmente, não consegue recuperar, né? O que foi perdido. A gente
1: Sim.
0: trabalha para manter o que tem. Então, neuropatias carenciais, né? Tem gente que tem deficiência de vitaminas B12, por exemplo. Desenvolve doenças nesse nervinho. E esse nervinho vai perdendo células. E essas células, elas não voltam mais.
1: Então não
0: Entendeu?
1: tem cirurgia.
0: Infelizmente, não tem cirurgia, não tem colírio, né?
1: Sim.
0: Que volte.
1: Mas é importante então buscar um tratamento para não perder mais, não é isso?
0: Exato. Tem que se cuidar.
1: Sim. Excelente.
0: Inclusive, você tocou num assunto interessante que eu me lembrei agora. Ano passado, teve um grande problema no Brasil de saúde pública, que foi a intoxicação por metanol, né?
1: Sim.
0: Eu me lembro da época de residência que a gente atendeu alguns casos parecidos com isso,
1: Sim.
0: de um paciente jovem que infelizmente foi intoxicado com metanol e perdeu a visão dos dois olhos definitivamente, né? Então,
1: Sim.
0: todo cuidado, porque o metanol, ele pode causar problemas nos rins, pode levar à morte e também pode causar cegueira.
1: Sim. Muito sério, hein?
0: É.
1: Muito sério, muito importante falar isso. Boa tarde, Elisete. Pergunta à doutora Marina, por favor, o que pode ser ardor com coceira nos olhos? Obrigada.
0: Bom, ardor com coceira nos olhos pode ser várias coisas. Dentre elas, olho seco,
1: Sim.
0: a blefarite.
1: Como é que resolve o olho seco? Colírio? Porque às vezes a gente fala assim, nossa, parece que o olho tá seco, precisando chorar um pouco, né?
0: Sim, é um tratamento bastante abrangente, né? Que a gente pode usar colírio, pode usar alguns adjuvantes, vitaminas.
1: Choro não resolve, não.
0: Choro não, infelizmente não. Sim, aí voltando a
1: Ardor e coceira.
0: ardor e coceira. O olho seco pode causar esses sintomas. Blefarite também pode causar isso. O que é a blefarite? É um excesso de oleosidade aqui nos cílios. Muito comum, tá? Devido à higiene mesmo inadequada, ou mesmo a pele um pouco mais oleosa, ou quem tem rosácea, são outras doenças da pele, aí pode causar um acúmulo de caspinha nos cílios. E essa caspinha pode causar coceira, lacrimejamento, irritação, borramento da visão, pode causar, não sei se vocês devem conhecer, tersol, né? Tipo uma espinha que dá na
1: Sim.
0: borda da pálpebra, extremamente dolorido. Aquilo ali também é causado pelo excesso de caspinha aqui nos cílios, né?
1: Sim.
0: Voltando para a ardência também, o que que pode acontecer? Pode ser alergia, conjuntivite alérgica, alergia de contato, alguma coisa no seu dia a dia. Então, a gente precisa fazer uma avaliação completa para poder entender qual é a causa.
1: Sim. Existem várias causas, né?
0: Exato.
1: É importante, então, né, marcar uma consulta, porque é ruim ficar incomodado, né, com isso, ardendo, coçando, e às vezes não pode, porque a gente vê aquele negócio assim, não coça o olho, que se coçar o olho fica cego.
0: É, exato.
1: E é verdade isso?
0: Bom, cegar não cegar não. Mas pode piorar bastante a sua situação, né?
1: Sim.
0: Inclusive, crianças que têm o hábito de coçar muito o olho, pode desenvolver um astigmatismo, pode desenvolver lá na adolescência um ceratocone. Então,
1: Cuidado, então.
0: o ato de coçar é muito prejudicial, pode
1: Sim.
0: machucar. Não é incomum chegar no consultório alguém queixando que, ah, eu estava com o olho coçando, depois que eu cocei, piorou muito. Aí, quando a gente vai olhar, machucou a córnea, né? Então.
1: Sim. E às vezes também a mão não tá tão limpa assim, né? Pegou em alguma coisa, vai lá e coça os olhos.
0: Pega uma conjuntivite.
1: Sim.
0: Então, eu sempre oriento. Sentiu muita vontade de coçar, uma vontade irreprimível? Você pode coçar aqui no cantinho do nariz, né? Delicadamente, com um dedinho só. Ou então aqui no canto temporal. Nunca em cima da bola do olho.
1: Né?
0: Certo?
1: Normalmente a tendência é ir
0: A
1: direto.
0: tendência é esfregar tudo. É.
1: Melhor não, né?
0: Não.
1: A Aline está perguntando o seguinte: boa tarde, Elisa. Meu pai tem glaucoma e catarata. Os filhos podem ter?
0: Os filhos podem ter e devem começar a fazer seus exames de rotina, né, com mais antecedência, né? Se o paciente for diagnosticado aí tardiamente, o ideal é que a partir dos 40 seus filhos já comecem a fazer o rastreio para evitar de descobrir a doença muito avançada.
1: Muito bem. 16 horas e 57, já no finalzinho aqui da nossa entrevista, e tem pergunta chegando, não vai dar tempo, gente, atender todas as perguntas. Muita gente perguntando e perguntando coisas aqui dificílimas, eu acho, viu? Perguntas, bastante perguntas. Inclusive, tem uma pergunta aqui da Rai chegando agora. Zete, boa tarde, tudo bem? Pergunta à doutora, por favor, se neuralgia do trigêmeo deixa os olhos embaçados e quanto tempo isso pode durar?
0: Pode causar um pouquinho de desconforto, porque o trigêmeo, ele não. Ele faz parte da inervação sensitiva do rosto. Então, ele é mais relacionado à dor, do que a percepção de dor, do que à própria visão, né? Então, pode causar um desconforto, sim. E tem tratamento, principalmente o neurologista é o mais capacitado para poder acompanhar essas doenças, essas dores neuropáticas, né? Mas se tiver alguma alteração na superfície do olho, aí sim pode causar assim uma turvação visual, aí precisa ser avaliado.
1: Sim. Tem a última pergunta, tá, gente? Infelizmente não vai dar tempo mais. O pessoal tá aqui. Pergunta, doutora, pergunta, doutora. Boa tarde, Elisete. Pergunta, fiz ultrassom, e deu deslocamento no olho. Pode ser o quê?
0: Deve ser descolamento de retina.
1: Descolamento no olho, mas
0: É,
1: coloca assim.
0: provavelmente descolamento de retina.
1: Sim.
0: Então, é um quadro grave. Se foi recente, aconteceu agora, tem que ter uma avaliação imediata, né? Principalmente do cirurgião de retina, porque quanto mais cedo se fizer a cirurgia para tentar colocar essa retina de volta no lugar, melhor o prognóstico de visão.
1: Excelente.
0: Então, é uma urgência. Mas
1: Muito
0: se for
1: bem.
0: uma coisa antiga, infelizmente, muitas vezes não tem mais benefício fazer cirurgia.
1: Excelente. 16 horas e 59 minutos. Gente do céu, muita gente participando, muitas perguntas aqui, mas infelizmente não vai dar, mas ela volta depois do congresso, né? No mês que vem, se Deus quiser.
0: Deus
1: Não é,
0: quiser.
1: doutora?
0: Se Deus quiser.
1: Quero agradecer a sua participação aqui hoje, agradecer em nome de todos os ouvintes, né? Que agradecem também aqui, alguns agradecendo, dizendo que amou a entrevista. E pedir, né, para você voltar, por favor, para a gente poder continuar falando de mais temas, porque as pessoas precisam de informação, informação de qualidade. Muitíssimo obrigada por essa parceria.
0: Eu que agradeço. É sempre um prazer estar aqui. É sempre muito bom a gente poder transmitir conhecimento. Sim. E poder até mesmo tranquilizar a população de certas coisas, desmistificar algumas coisas também.
1: Sim,
0: eu gosto muito de vir aqui. Muito obrigada pela oportunidade, muito obrigada, ouvintes, pela paciência.
1: Nós
0: pela participação.
1: Doutora, já que a gente está no Maio Verde, né? Aproveita então para deixar uma mensagem aí para os nossos ouvintes que estão acompanhando, né? E também para os ouvintes que com certeza seguem lá no Instagram. Inclusive agora, né? Instagram tá bombando, tem muita coisa bacana acontecendo lá. Deixa aí o Instagram, inclusive, também. Divulga para a gente poder ir lá seguir. Todo mundo seguindo a doutora Marina para acompanhar todas as informações também. Então deixa uma mensagem aí para os ouvintes, principalmente já que a gente está nessa campanha tão importante agora.
0: Bom, se você nunca foi no oftalmo, você tem mais de 40 anos e você conhece, você tem algum familiar que tem glaucoma, faça seu exame. Faça um exame, não precisa de pânico, mas é importante você se cuidar para você preservar o que há de mais precioso para a sua autonomia. É você poder enxergar. Então, cuide da sua visão. Não desperdice a oportunidade de poder descobrir cedo.
1: Excelente. Deixa pra gente então o seu Instagram para que a gente possa seguir.
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1: 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Doutora, mais uma vez, obrigada, viu? Bom congresso.
0: Obrigada.
1: Boa viagem. Deus
0: obrigada.
1: Abençoe.
0: Amém. Até
1: Amém.
0: A próxima.
1: Até, se Deus quiser. Obrigada, viu, Neto? Valeu. Um abração para todos os nossos ouvintes conectados também pelo nosso Instagram. Um beijão para vocês. Compartilha bastante a nossa live. Manda para todo mundo para poder ajudar e passar informação de qualidade para todos. É isso que a gente precisa. Fechando a nossa conexão, agradecendo muito ao bom Deus pelo dom da vida, pela saúde, pela esperança e a todos os ouvintes pelo carinho da audiência e pela sintonia. Amanhã a gente volta, se Deus quiser, às 14 horas aqui pela Educadora FM 100,7. Uma ótima tarde para você, finalzinho de tarde, excelente noite. Vem aí, Jota Rodrigues. Beijo, beijo, tchau, tchau.

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1: Mas amanhã tem mais.
0: Conexão.
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11: Atenção para o toque de 5 segundos. 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
16: 17h14. 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

0: 17:39.
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0: Rainha do céu, alegrai-vos, aleluia, porque quem merecestes trazer em vosso seio, aleluia, ressuscitou como disse, aleluia. Rogai a Deus por nós, aleluia. Exultai, alegrai-vos, ó Virgem Maria, aleluia, porque o Senhor ressuscitou verdadeiramente, aleluia. Oremos, ó Deus, que pela ressurreição do vosso amado Filho, nosso Senhor Jesus Cristo, fizeste brilhar no mundo a alegria e a paz. Fazei que pela intercessão da bem-aventurada Virgem Maria, sua Mãe, cheguemos às alegrias da vida eterna, pelo mesmo Cristo, nosso Senhor. Amém. Aleluia.
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3: 18:01.
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Creio em Deus Pai Todo-Poderoso, Criador do céu e da terra, e em Jesus Cristo, seu único Filho, nosso Senhor, que foi concebido pelo poder do Espírito Santo, nasceu da Virgem Maria, padeceu sob Pôncio Pilatos, foi crucificado, morto e sepultado, desceu à mansão dos mortos, ressuscitou ao terceiro dia, subiu aos céus e está sentado à direita de Deus Pai Todo-Poderoso, donde há de vir a julgar os vivos e os mortos. Creio no Espírito Santo, na Santa Igreja Católica, na comunhão dos santos, na remissão dos pecados, na ressurreição da carne, na vida eterna. Amém. Pai nosso que estais no céu, santificado seja o vosso nome. Venha a nós o vosso reino, seja feita a vossa vontade, assim na terra como no céu. O pão

0: mal. Amém.
1: Ave Maria, cheia de graça, o Senhor é convosco. Bendita sois vós entre as mulheres e bendito é o fruto do vosso ventre, Jesus.
0: Santa Maria, Mãe de Deus, rogai por nós, pecadores, agora e na hora de nossa morte. Amém.
1: Ave Maria, cheia de graça, o Senhor é convosco. Bendita sois vós entre as mulheres e bendito é o fruto do vosso ventre, Jesus.
0: Santa Maria, Mãe de Deus, rogai por nós, pecadores, agora e na hora de nossa morte. Amém.
1: Ave Maria, cheia de graça, o Senhor é convosco. Bendita sois vós entre as mulheres e bendito é o fruto do vosso ventre, Jesus.

0: Pai nosso que estais no céu, santificado seja o vosso nome. Venha a nós o vosso reino, seja feita a vossa vontade, assim na terra como no céu.
1: O pão nosso de cada dia nos dai hoje. Perdoai-nos as nossas ofensas, assim como nós perdoamos a quem nos tem ofendido. E não nos deixeis cair em tentação, mas livrai-nos do mal. Amém.
0: Ave Maria, cheia de graça, o Senhor é convosco. Bendita sois vós entre as mulheres, e bendito é o fruto do vosso ventre, Jesus.
1: Santa Maria, Mãe de Deus, rogai por nós, pecadores, agora e na hora de nossa morte. Amém.
0: Ave Maria, cheia de graça, o Senhor é convosco. Bendita sois vós entre as mulheres, e bendito é o fruto do vosso ventre, Jesus.
1: Santa Maria, Mãe de Deus, rogai por nós, pecadores, agora e na hora de nossa morte. Amém.
0: Ave Maria, cheia de graça, o Senhor é convosco. Bendita sois vós entre as mulheres, e bendito é o fruto do vosso ventre, Jesus.
1: Santa Maria, Mãe de Deus, rogai por nós, pecadores, agora e na hora de nossa morte. Amém.
0: Ave Maria, cheia de graça, o Senhor é convosco. Bendita sois vós entre as mulheres, e bendito é o fruto do vosso ventre, Jesus.
1: Santa Maria, Mãe de Deus, rogai por nós, pecadores, agora e na hora de nossa morte. Amém.
0: Ave Maria, cheia de graça, o Senhor é convosco. Bendita sois vós entre as mulheres, e bendito é o fruto do vosso ventre, Jesus.
1: Santa Maria, Mãe de Deus, rogai por nós, pecadores, agora e na hora de nossa morte. Amém.
0: Ave Maria, cheia de graça, o Senhor é convosco. Bendita sois vós entre as mulheres, e bendito é o fruto do vosso ventre, Jesus.
1: Santa Maria, Mãe de Deus, rogai por nós, pecadores, agora e na hora de nossa morte. Amém.
0: Ave Maria, cheia de graça, o Senhor é convosco. Bendita sois vós entre as mulheres, e bendito é o fruto do vosso ventre, Jesus.
1: Santa Maria, Mãe de Deus, rogai por nós, pecadores, agora e na hora de nossa morte. Amém.
0: Ave Maria, cheia de graça, o Senhor é convosco. Bendita sois vós entre as mulheres, e bendito é o fruto do vosso ventre, Jesus.
1: Santa Maria, Mãe de Deus, rogai por nós, pecadores, agora e na hora de nossa morte. Amém.
0: Ave Maria, cheia de graça, o Senhor é convosco. Bendita sois vós entre as mulheres, e bendito é o fruto do vosso ventre, Jesus.
1: Santa Maria, Mãe de Deus, rogai por nós, pecadores, agora e na hora de nossa morte. Amém.
0: Ave Maria, cheia de graça, o Senhor é convosco. Bendita sois vós entre as mulheres, e bendito é o fruto do vosso ventre, Jesus.
1: Santa Maria, Mãe de Deus, rogai por nós, pecadores, agora e na hora de nossa morte. Amém.
0: Glória ao Pai, ao Filho e ao Espírito Santo.
1: Como era

0: Pai nosso que estais no céu, santificado seja o vosso nome. Venha a nós o vosso reino, seja feita a vossa vontade, assim na terra como no céu.
1: O pão nosso de cada dia nos dai hoje. Perdoai-nos as nossas ofensas, assim como nós perdoamos a quem nos tem ofendido. E não nos deixeis cair em tentação, mas livrai-nos do mal. Amém.
0: Ave Maria, cheia de graça, o Senhor é convosco. Bendita sois vós entre as mulheres, e bendito é o fruto do vosso ventre, Jesus.
1: Santa Maria, Mãe de Deus, rogai por nós, pecadores, agora e na hora de nossa morte. Amém.
0: Ave Maria, cheia de graça, o Senhor é convosco. Bendita sois vós entre as mulheres, e bendito é o fruto do vosso ventre, Jesus.
1: Santa Maria, Mãe de Deus, rogai por nós, pecadores, agora e na hora de nossa morte. Amém.
0: Ave Maria, cheia de graça, o Senhor é convosco. Bendita sois vós entre as mulheres, e bendito é o fruto do vosso ventre, Jesus.
1: Santa Maria, Mãe de Deus, rogai por nós, pecadores, agora e na hora de nossa morte. Amém.
0: Ave Maria, cheia de graça, o Senhor é convosco. Bendita sois vós entre as mulheres, e bendito é o fruto do vosso ventre, Jesus.
1: Santa Maria, Mãe de Deus, rogai por nós, pecadores, agora e na hora de nossa morte. Amém.
0: Ave Maria, cheia de graça, o Senhor é convosco. Bendita sois vós entre as mulheres, e bendito é o fruto do vosso ventre, Jesus.
1: Santa Maria, Mãe de Deus, rogai por nós, pecadores, agora e na hora de nossa morte. Amém.
0: Ave Maria, cheia de graça, o Senhor é convosco. Bendita sois vós entre as mulheres, e bendito é o fruto do vosso ventre, Jesus.
1: Santa Maria, Mãe de Deus, rogai por nós, pecadores, agora e na hora de nossa morte. Amém.
0: Ave Maria, cheia de graça, o Senhor é convosco. Bendita sois vós entre as mulheres, e bendito é o fruto do vosso ventre, Jesus.
1: Santa Maria, Mãe de Deus, rogai por nós, pecadores, agora e na hora de nossa morte. Amém.
0: Ave Maria, cheia de graça, o Senhor é convosco. Bendita sois vós entre as mulheres, e bendito é o fruto do vosso ventre, Jesus.
1: Santa Maria, Mãe de Deus, rogai por nós, pecadores, agora e na hora de nossa morte. Amém.
0: Ave Maria, cheia de graça, o Senhor é convosco. Bendita sois vós entre as mulheres, e bendito é o fruto do vosso ventre, Jesus.
1: Santa Maria, Mãe de Deus, rogai por nós, pecadores, agora e na hora de nossa morte. Amém.
0: Ave Maria, cheia de graça, o Senhor é convosco. Bendita sois vós entre as mulheres, e bendito é o fruto do vosso ventre, Jesus.
1: Santa Maria, Mãe de Deus, rogai por nós, pecadores, agora e na hora de nossa morte. Amém.
0: Glória ao Pai, ao Filho e ao Espírito Santo,
1: como era

0: Pai nosso que estais no céu, santificado seja o vosso nome. Venha a nós o vosso reino, seja feita a vossa vontade, assim na terra como no céu.
1: O pão nosso de cada dia nos dai hoje, perdoai-nos as nossas ofensas, assim como nós perdoamos a quem nos tem ofendido. E não nos deixeis cair em tentação, mas livrai-nos do mal. Amém.
0: Ave Maria, cheia de graça, o Senhor é convosco. Bendita sois vós entre as mulheres, e bendito é o fruto do vosso ventre, Jesus.
1: Santa Maria, Mãe de Deus, rogai por nós, pecadores, agora e na hora de nossa morte. Amém.
0: Ave Maria, cheia de graça, o Senhor é convosco. Bendita sois vós entre as mulheres, e bendito é o fruto do vosso ventre, Jesus.
1: Santa Maria, Mãe de Deus, rogai por nós, pecadores, agora e na hora de nossa morte. Amém.
0: Ave Maria, cheia de graça, o Senhor é convosco. Bendita sois vós entre as mulheres, e bendito é o fruto do vosso ventre, Jesus.
1: Santa Maria, Mãe de Deus, rogai por nós, pecadores, agora e na hora de nossa morte. Amém.
0: Ave Maria, cheia de graça, o Senhor é convosco. Bendita sois vós entre as mulheres, e bendito é o fruto do vosso ventre, Jesus.
1: Santa Maria, Mãe de Deus, rogai por nós, pecadores, agora e na hora de nossa morte. Amém.
0: Ave Maria, cheia de graça, o Senhor é convosco. Bendita sois vós entre as mulheres, e bendito é o fruto do vosso ventre, Jesus.
1: Santa Maria, Mãe de Deus, rogai por nós, pecadores, agora e na hora de nossa morte. Amém.
0: Ave Maria, cheia de graça, o Senhor é convosco. Bendita sois vós entre as mulheres, e bendito é o fruto do vosso ventre, Jesus.
1: Santa Maria, Mãe de Deus, rogai por nós, pecadores, agora e na hora de nossa morte. Amém.
0: Ave Maria, cheia de graça, o Senhor é convosco. Bendita sois vós entre as mulheres, e bendito é o fruto do vosso ventre, Jesus.
1: Santa Maria, Mãe de Deus, rogai por nós, pecadores, agora e na hora de nossa morte. Amém.
0: Ave Maria, cheia de graça, o Senhor é convosco. Bendita sois vós entre as mulheres, e bendito é o fruto do vosso ventre, Jesus.
1: Santa Maria, Mãe de Deus, rogai por nós, pecadores, agora e na hora de nossa morte. Amém.
0: Ave Maria, cheia de graça, o Senhor é convosco. Bendita sois vós entre as mulheres, e bendito é o fruto do vosso ventre, Jesus.
1: Santa Maria, Mãe de Deus, rogai por nós, pecadores, agora e na hora de nossa morte. Amém.
0: Ave Maria, cheia de graça, o Senhor é convosco. Bendita sois vós entre as mulheres, e bendito é o fruto do vosso ventre, Jesus.
1: Santa Maria, Mãe de Deus, rogai por nós, pecadores, agora e na hora de nossa morte. Amém.
0: Glória ao Pai, ao Filho e ao Espírito Santo,
1: como era no

0: Pai nosso que estais no céu, santificado seja o vosso nome. Venha a nós o vosso reino, seja feita a vossa vontade, assim na terra como no céu.
1: O pão nosso de cada dia nos dai hoje. Perdoai-nos as nossas ofensas, assim como nós perdoamos a quem nos tem ofendido. E não nos deixeis cair em tentação, mas livrai-nos do mal. Amém.
0: Ave Maria, cheia de graça, o Senhor é convosco. Bendita sois vós entre as mulheres, e bendito é o fruto do vosso ventre, Jesus.
1: Santa Maria, Mãe de Deus, rogai por nós, pecadores, agora e na hora de nossa morte. Amém.
0: Ave Maria, cheia de graça, o Senhor é convosco. Bendita sois vós entre as mulheres, e bendito é o fruto do vosso ventre, Jesus.
1: Santa Maria, Mãe de Deus, rogai por nós, pecadores, agora e na hora de nossa morte. Amém.
0: Ave Maria, cheia de graça, o Senhor é convosco. Bendita sois vós entre as mulheres, e bendito é o fruto do vosso ventre, Jesus.
1: Santa Maria, Mãe de Deus, rogai por nós, pecadores, agora e na hora de nossa morte. Amém.
0: Ave Maria, cheia de graça, o Senhor é convosco. Bendita sois vós entre as mulheres, e bendito é o fruto do vosso ventre, Jesus.
1: Santa Maria, Mãe de Deus, rogai por nós, pecadores, agora e na hora de nossa morte. Amém.
0: Ave Maria, cheia de graça, o Senhor é convosco. Bendita sois vós entre as mulheres, e bendito é o fruto do vosso ventre, Jesus.
1: Santa Maria, Mãe de Deus, rogai por nós, pecadores, agora e na hora de nossa morte. Amém.
0: Ave Maria, cheia de graça, o Senhor é convosco. Bendita sois vós entre as mulheres, e bendito é o fruto do vosso ventre, Jesus.
1: Santa Maria, Mãe de Deus, rogai por nós, pecadores, agora e na hora de nossa morte. Amém.
0: Ave Maria, cheia de graça, o Senhor é convosco. Bendita sois vós entre as mulheres, e bendito é o fruto do vosso ventre, Jesus.
1: Santa Maria, Mãe de Deus, rogai por nós, pecadores, agora e na hora de nossa morte. Amém.
0: Ave Maria, cheia de graça, o Senhor é convosco. Bendita sois vós entre as mulheres, e bendito é o fruto do vosso ventre, Jesus.
1: Santa Maria, Mãe de Deus, rogai por nós, pecadores, agora e na hora de nossa morte. Amém.
0: Ave Maria, cheia de graça, o Senhor é convosco. Bendita sois vós entre as mulheres, e bendito é o fruto do vosso ventre, Jesus.
1: Santa Maria, Mãe de Deus, rogai por nós, pecadores, agora e na hora de nossa morte. Amém.
0: Ave Maria, cheia de graça, o Senhor é convosco. Bendita sois vós entre as mulheres, e bendito é o fruto do vosso ventre, Jesus.
1: Santa Maria, Mãe de Deus, rogai por nós, pecadores, agora e na hora de nossa morte. Amém.
0: Glória ao Pai, ao Filho e ao Espírito Santo.
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0: Pai nosso que estás no céu, santificado seja o vosso nome. Venha a nós o vosso reino, seja feita a vossa vontade, assim na terra como no céu.
1: O pão nosso de cada dia nos dai hoje, perdoai-nos as nossas ofensas, assim como nós perdoamos a quem nos tem ofendido. E não nos deixeis cair em tentação, mas livrai-nos do mal. Amém.
0: Ave Maria, cheia de graça, o Senhor é convosco. Bendita sois vós entre as mulheres, e bendito é o fruto do vosso ventre, Jesus.
1: Santa Maria, Mãe de Deus, rogai por nós, pecadores, agora e na hora de nossa morte. Amém.
0: Ave Maria, cheia de graça, o Senhor é convosco. Bendita sois vós entre as mulheres, e bendito é o fruto do vosso ventre, Jesus.
1: Santa Maria, Mãe de Deus, rogai por nós, pecadores, agora e na hora de nossa morte. Amém.
0: Ave Maria, cheia de graça, o Senhor é convosco. Bendita sois vós entre as mulheres, e bendito é o fruto do vosso ventre, Jesus.
1: Santa Maria, Mãe de Deus, rogai por nós, pecadores, agora e na hora de nossa morte. Amém.
0: Ave Maria, cheia de graça, o Senhor é convosco. Bendita sois vós entre as mulheres, e bendito é o fruto do vosso ventre, Jesus.
1: Santa Maria, Mãe de Deus, rogai por nós, pecadores, agora e na hora de nossa morte. Amém.
0: Ave Maria, cheia de graça, o Senhor é convosco. Bendita sois vós entre as mulheres, e bendito é o fruto do vosso ventre, Jesus.
1: Santa Maria, Mãe de Deus, rogai por nós, pecadores, agora e na hora de nossa morte. Amém.
0: Ave Maria, cheia de graça, o Senhor é convosco. Bendita sois vós entre as mulheres, e bendito é o fruto do vosso ventre, Jesus.
1: Santa Maria, Mãe de Deus, rogai por nós, pecadores, agora e na hora de nossa morte. Amém.
0: Ave Maria, cheia de graça, o Senhor é convosco. Bendita sois vós entre as mulheres, e bendito é o fruto do vosso ventre, Jesus.
1: Santa Maria, Mãe de Deus, rogai por nós, pecadores, agora e na hora de nossa morte. Amém.
0: Ave Maria, cheia de graça, o Senhor é convosco. Bendita sois vós entre as mulheres, e bendito é o fruto do vosso ventre, Jesus.
1: Santa Maria, Mãe de Deus, rogai por nós, pecadores, agora e na hora de nossa morte. Amém.
0: Ave Maria, cheia de graça, o Senhor é convosco. Bendita sois vós entre as mulheres, e bendito é o fruto do vosso ventre, Jesus.
1: Santa Maria, Mãe de Deus, rogai por nós, pecadores, agora e na hora de nossa morte. Amém.
0: Ave Maria, cheia de graça, o Senhor é convosco. Bendita sois vós entre as mulheres, e bendito é o fruto do vosso ventre, Jesus.
1: Santa Maria, Mãe de Deus, rogai por nós, pecadores, agora e na hora de nossa morte. Amém.

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2: Volte a sorrir. 18 horas e 29 minutos.
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0: 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Boa noite, 19 e 1. Festa de Pentecostes 2026. Todas as noites acontecendo novenários, né? Desde o último dia 15, a gente vem nessa caminhada, né? Que a gente vem nessa caminhada bonita de fé, de muita evangelização. Até o próximo dia 24, o grande dia da nossa festa. Nós estaremos sempre por aqui levando para você todas as informações, né? Dos nossos novenários. E o nosso querido Luiz Benevides já está com a nossa unidade móvel, ele e Marquinho, né? Bora chamando-os. Luiz, boa noite. Olá, Luiz, boa noite. Muito bem, 19:02, já estamos aguardando o contato com o nosso querido Luiz Benevides, né? Para que a gente possa...
1: Okay.
0: Sim, Luiz, boa
1: meu
0: noite.
1: Meu caro J. Rodrigues, muito boa noite. Muito boa noite, meu caro Marquinhos Araújo. Boa noite a você, prezado ouvinte. Você que nos acompanha de casa, onde quer que você esteja, sinta-se cumprimentados por nós aqui da Rádio Educadora.

0: viu? Mas agora tudo bem, tranquilo. Nós vamos saindo agora, estamos dando início aqui à nossa caminhada, na nossa quinta noite de novena, em preparação à festa do Divino Espírito Santo. Meu caro Jota Rodrigues, nós estamos então na metade da festa. Olha aqui os acólitos e acólitas preparados, vamos dar um viva bem forte. Viva o Divino Espírito Santo! Viva a Santíssima Trindade! Viva Jesus Cristo! Aí, nós vamos chegando, meu caro Jota Rodrigues, meu caro Marquinhos Araújo, vocês que nos acompanham de casa, vocês que nos acompanham além da nossa rádio também, pelo nosso aplicativo. Eu quero cumprimentar, dar uma boa noite ao Monsenhor Alex, ele não está participando da nossa novena hoje, está em outras atividades, mas está nos acompanhando através do rádio. Mas eu tenho aqui o Patrício, que o Patrício é aqui um grande serventuário aqui na paróquia Nossa Senhora da Conceição Aparecida. Patrício, é um prazer falar com você. Boa noite, cumprimentando os nossos ouvintes e falando da expectativa para essa noite. Essa já é a terceira noite aqui na paróquia da Conceição Aparecida. Nós tivemos na Matriz, depois tivemos Jesus Salvador e hoje nós vamos ser aqui em Nossa Senhora de Guadalupe. Quais são as expectativas para hoje aí, Patrício?
1: Boa noite, Luiz, boa noite Jota Rodrigues, está aí na ajuda na nossa rádio educadora, boa noite também a
2: boa
1: todos
2: noite,
1: os ouvintes, internautas da nossa querida rádio educadora 100,7 FM. As expectativas é aquela mesma já iniciada na última sexta-feira, reforçada no domingo, né, que foi a noite na nossa igreja matriz, e hoje a terceira noite aqui nas comunidades da paróquia Nossa Senhora da Conceição Aparecida. A expectativa é do coração cheio, né, com a força do Espírito Santo, e as expectativas são as melhores. E a gente convida a todos aqueles que estão de casa escutando a continuar participando conosco na igreja doméstica, que são os nossos lares, a celebrar o Divino Espírito Santo e que ele possa descer e fazer morada em nossas casas, nos nossos lares, na vida de todos aqueles que estão sintonizados e rezando conosco. Então, um abraço a todos, um abraço ao querido Monsenhor Alex, que acompanha também aqui pela Rádio Educadora, e a todos vocês, queridos ouvintes, que estão aí rezando conosco. Reforço também o meu abraço, meu carinho a Luiz, que está aqui na companhia, fazendo a cobertura das nossas celebrações. Um forte abraço, Luiz, e a todos vocês, ouvintes, internautas, um abraço no coração, que o Espírito Santo esteja sempre a nos abençoar.
0: Patrício, o presidente da nossa celebração hoje é o padre José Newton. Ele já se encontra aqui?
1: Já sim, Luiz, já se aproxima aqui do nosso cortejo para poder participar conosco do cortejo que está passando aqui pelas ruas da avenida principal aqui da prefeitura, avenida professora Marlene Montenegro, onde nós vamos estar direcionando para a nossa igreja Nossa Senhora de Guadalupe, que vai ser o local do Espírito Santo agir nessa noite de hoje, aqui na novena do Divino Espírito Santo.
0: Essa é a primeira vez que tem uma novena do Divino aqui na Nossa Senhora de Guadalupe, ou já teve?
1: Não, nós já tivemos outros anos.
0: Já tivemos outros anos. Muito bem, Patrício, muito obrigado, vamos ter uma boa novena, uma excelente novena, se Deus quiser. Viva o Divino Espírito Santo! Viva! Pois muito bem, prezados ouvintes da 100,7 FM Educadora Santana de Caetité, nesta quinta noite, nós já estamos na metade, né? Estamos na quinta noite, na metade. Amanhã iremos para a comunidade da Rosa Mística, na sexta noite, lá na comunidade de Rosa Mística. Hoje aqui nós temos as comunidades pertencentes à paróquia de Nossa Senhora da Conceição Aparecida, comunidade de Nossa Senhora de Guadalupe, também de Nossa Senhora de Fátima, do Imaculado Coração de Maria, comunidade do entorno aqui de Caetité. Também participando o Terço dos Homens, né, fazendo presente aqui no nosso cortejo, mas também Legião de Maria, Mãe Rainha, Pastoral Familiar, Pastoral da Catequese, os ex-festeiros 2016-2017, Unidade de Educação Infantil Deise França, também OVM, Unidade de Educação Infantil Acalanto, Posto Vóctor Fernandes, Escola Municipal Manuel Lopes, também a Escola Eponina Zita, Centro Administrativo, Associação dos Moradores do Bairro Urbiana. É o casal festeiro hoje, é o casal Marcos e Soraya. Também presente aqui no nosso cortejo, a Filarmônica, animando, né, a nossa festa. Infelizmente a gente não pode ir até a Filarmônica porque o cortejo é um pouco longo e aqui nessa parte da cidade aqui tem muitas travessas e corta o som do nosso link. Mas vamos indo aqui, vamos passando aqui para a outra rua, que é a rua principal, que daqui a pouco nós já vamos estar. Nós já estamos indo em direção à igreja de Nossa Senhora de Guadalupe. E nos estúdios, meu caro J. Rodrigues. Meu caro J. Rodrigues, como está por aí a participação dos ouvintes através do nosso aplicativo? Você que está aí na telinha do computador, aí na frente, nos acompanhando, Jota. Como é que está? Fala pra nós aí.
2: Ô Luiz, pois é, como sempre, né? Pessoal se manifestando, dizendo aqui, meu caro Sérgio, né? A esposa Cássia, ligados com a gente na 100,7. Muito obrigado aí, carinho, viu, Sérgio? Esposa Cássia, olha, Luiz, Jota, estamos aqui, né? Acompanhando ativamente todas as noites a transmissão do novenário, né? Da festa de Pentecostes. Deixa um abraço aqui pra gente, tá certo? Um abraço, viu, Célio, Cássia, né? Tudo de bom, uma excelente noite, né? A gente agradece demais a companhia de vocês aí. Um abraço a Branca Fonseca acompanhando a gente. Muito obrigado, viu, Branca? Lá de Ibiaçuci. Nossa amiga Luzia também está acompanhando, né? Um salve. Abraços para Aline. Ótima noite para você também, viu, Aline? Deus abençoe. Luiz, vamos retornando aí com o nosso querido Luiz, né? Está havendo um delay, né? Um atraso na nossa comunicação, mas já já Luiz chega com a gente aí ao vivo, né? 19:11. Festa de Pentecostes 2026, aqui na 100,7, com as transmissões dos novenários, todas as noites. Estamos nesta quinta noite, a você de Caetité na região.
0: Muito bem, meu caro. Um abraço. Jota Rodrigues, e aqui vamos nós andando, o cortejo está prosseguindo, já em direção à igreja de Nossa Senhora de Guadalupe, que fica aqui no bairro Prisco Viana. Estou vendo aqui os casais festeiros, né? Olha os casais festeiros aí. Viva o Divino Espírito Santo! Muito bem, nós temos aqui um casal da noite de amanhã. Eles estão aqui todos cheios de formalidade, né? Que vão participar amanhã, né? O casal da noite de amanhã, que é Fábio e Sônia, né? Fábio e Sônia. Fábio, como é que você tá preparado para amanhã aí?
3: Rapaz, nunca a gente tá preparado, né? É sempre uma novidade, é sempre uma inovação. E eu acho que o Divino vai dar essa preparação pra gente amanhã.
0: E você, Sônia, como é que tá o coração aí, tá?
4: Muito feliz, a expectativa tá assim a mil, só esperando a hora. E tá tudo muito maravilhoso. Que o Divino Espírito Santo continue nos abençoando.
0: E viva o Divino Espírito Santo! Viva! Aqui é o meu amigo Wagner. Você vai ser que dia mesmo, Wagner? Já foi, não. Você já foi, né?
5: Não, amanhã.
0: Amanhã.
5: Não, quinta-feira, dia 21.
0: Qual é a comunidade?
5: Comunidade São Benedito.
0: A penúltima. É a penúltima ou a última, me parece, não? É a antepenúltima. E tá preparando já? Já tá com o coração aí batendo forte para chegar
5: batendo
0: esse dia?
5: Batendo forte, ansioso, aguardando o grande dia.
0: Pois é, muito bem. E viva o Divino Espírito Santo! Daqui a pouco eu volto para falar com os outros casais por causa do sinal do nosso link ali, viu? Quando vira uma curva, ele para lá, ele dá uma cortada. Mas por aqui, meu caro J. Rodrigues, crianças, adolescentes, jovens, todo mundo participando com muita alegria, com muita animação desta festa que é a segunda maior festa da nossa paróquia. A primeira sempre foi a de Senhora Santana, desde os idos lá de 1754, é claro. Antes de 1754 já existia. 1754 foi instalada a freguesia. Você sabe que quando é instalada uma paróquia, ela já existe. A fé, a devoção já existe. E nós não sabemos, não tem, infelizmente, nós não temos arquivados assim, alguns documentos de quando começou essa festa. A gente tem assim alguma coisa que vem pela tradição, né? Mas a gente sabe, se a paróquia, se a freguesia, ela foi instalada em 1754, lógico, olha Maniaçu que vai ser instalada a paróquia no mês de dezembro. E quantos anos que já não existe lá a devoção à Nossa Senhora da Conceição em São Pedro de Maniaçu? Não é? Portanto, se a paróquia foi instalada lá, desmembrada lá de Rio de Contas, ela foi instalada em 1754, é claro, a devoção à Senhora Santana já existia há muito tempo. E por volta do ano de 1810, aí o nosso município de Caetité foi elevado, a vila de Caetité ela foi emancipada, foi elevada à categoria de município, de cidade, em 1810, no dia 5 de abril de 1810. Em 1810, Dom João VI já estava no Brasil, ele chegou em 1808. E aqui na região era muito movimentado, visto que as minas dos rios de Contas, da Chapada Diamantina, esses tropeiros, eles passavam tudo por Caetité. E foi assim que surgiu Caetité, né? O povoado aqui, é o Arraial de Senhora Santana, começou como Arraial de Senhora Santana, né? Depois Freguesia, depois Vila Nova do Príncipe e Santana de Caetité. E aí veio a segunda devoção, que é a devoção do Divino Espírito Santo, né? E Caetité foi agraciado com muitos presentes da corte, que mandou para Caetité, para a freguesia de Senhora Santana, como presente, né? Também pela emancipação do município, né? E aí a instalação da festa do Divino Espírito Santo, as pratarias, a coroa, o cetro, a coroa do príncipe e da princesa, o cetro, aquelas varas que é do palio, né? Tudo em prata. E aí nós continuamos com essa festa até hoje. É claro que no transcorrer de mais de 200 anos, ela sofreu algumas modificações com o tempo, não é? Hoje nós não temos mais aquela tradição de coroar o imperador, de ser somente um procurador. Hoje nós temos aqui a participação de toda a cidade, todos os bairros. Agora, lógico, 200 e tantos anos depois, nós temos duas paróquias, a paróquia Nossa Senhora da Conceição Aparecida, que uniu-se à paróquia Senhora Santana para comemorar Pentecostes, a festa do Divino Espírito Santo. E assim, nós somos os agentes do presente, né? Nós temos que deixar, lógico, frutos para as próximas gerações que vêm por aí, que vão continuar o trabalho nosso, né? Daqui a 50 anos ou mais, eles vão com certeza, vão estar lembrando dos antepassados que deram continuidade a essa festa do Divino Espírito Santo. E nós somos agentes do presente, né?
2: Lembrando,
0: por aí vamos. Viva o Divino Espírito Santo! Eita, fraco, vamos dar um vivo mais forte aí. Viva o Divino Espírito Santo! Muito bem aí, meu caro Marquinhos Araújo, Jota Rodrigues, Monsenhor Alex, Padre Elber, Padre Danilo, vocês que estão em algum lugar nos acompanhando. Também, quem sabe, Dom Carvalho também, não esteja também nos acompanhando. Nosso abraço aos senhores, nosso Bispo Diocesano e os padres que trabalham aqui na nossa paróquia de Senhora Santana e também o Padre Danilo na paróquia Nossa Senhora da Conceição Aparecida. Nós já estamos bem perto da igreja em Nossa Senhora de Guadalupe, onde será celebrada a quinta noite do novenário. Na penúltima noite será na igreja de São Benedito e a última noite na Catedral de Senhora Santana, que é no sábado, assim preparando para o grande dia de Pentecostes. Meu caro J. Rodrigues.
2: Sim, Luiz.
0: O nosso trabalho de comunicação é esse, é a gente levar para os nossos ouvintes o que acontece aqui, tanto na sede da diocese, que é Caetité, mas também notícias regionais. A nossa rádio, ela é a pioneira, 45 anos de criação, e Dom Eliseu, quando inaugurou a rádio, ele não estava mais como bispo em Caetité, mas ele veio para a inauguração. Dom Alberto não tinha chegado ainda, né? E ele veio para a inauguração da rádio. É muito feliz, ele dizia, a Rádio Educadora Santana de Caetité será a menina dos olhos da diocese. E isso é realizado hoje. Hoje a gente vê que toda a diocese acompanha, né? Também não somente a diocese, mas também não somente do nosso sinal, onde ele alcança, porque é muito forte. Nós vamos até lá, Chapada, sem precisar do uso de aplicativo, nós vamos até a Chapada Diamantina, nós vamos até próximo a Luiz Eduardo Magalhães, ao norte de Minas, para o lado de cá, a gente vai até Rio Pardo de Minas, e é uma vasta área. Mas, fora disso, nós temos também o nosso aplicativo, Educadora Santana de Caetité, que aí ela está no mundo inteiro. Tem pessoas aí em outros países que nos acompanham, né? Isso é uma alegria para nós, aqui de Caetité, da sede diocesana, né? A gente mandar esse trabalho que a gente faz para o nosso público ouvinte, que não é pouca gente, não. É muita gente. Pois bem, aqui também um forte abraço aos agentes de trânsito, né? Eles fazendo um trabalho maravilhoso todas as noites aqui, eles fazendo de tudo para desobstruir a passagem do cortejo, né? É muito importante, lindo e valioso o trabalho dos nossos agentes de trânsito, não somente na festa do Divino Espírito Santo, mas também eles colaboram com a nossa paróquia. Praticamente todas as festas, né? O Sagrado Coração de Jesus, Festa de Senhora Santana. Sempre que tem alguma festa religiosa, eles estão por aí nos ajudando, colaborando, né? Para que os cortejos, as procissões, né, tenham acesso. Muito bem. Vamos dar um viva bem forte ao Divino Espírito Santo. Viva o Divino Espírito Santo! Viva os festeiros de hoje! Viva! Os festeiros estão numa alegria muito radiante, né? É muito bom a gente ver isso. O festeiro de ontem ali, o de hoje já vem lá conduzindo o estandarte junto com a esposa dele. Os festeiros de amanhã também, por ali. Nós vamos até um pouquinho logo mais aqui. Você vai ser de qual noite? Boa noite.
6: Boa noite, nós seremos a oitava noite.
0: A oitava noite é São Benedito?
6: É Catedral.
0: Ah, é a última. Não,
6: a penúltima.
0: A penúltima.
6: Isso.
0: A última noite é que é Catedral, não?
6: Também. Última e penúltima noite será.
0: Ah, você é o casal?
6: É, Lucas e Daniela.
0: Lucas e Daniela. Como é que tá? Já tá preparando aí? Como é que tá o coração? Já batendo forte?
6: O coração tá acelerado. Tá acelerado nos preparativos.
0: E Daniela?
7: Muita emoção, já contando os dias para chegar e vivendo cada momento com muita alegria e intensidade.
0: A última noite que é. Muito obrigada. A última noite que é Aparecida e Suzete, né? Na Catedral, Suzete. Você que é muito dinâmica, como é que tá aí preparando para sua festa?
8: Ah, com certeza, né?
0: É?
8: Preparando muito bem.
0: Quem é que tá trabalhando mais? É você ou você ou Aparecido?
9: Ué, claro que é Suzete, é parecido no Marvin Palha.
0: É? É, desse jeito ele joga pra cima de Suzete.
7: Você é festeiro,
0: É, pai, como você festeira? E o festeiro aqui tá muito. Foi a primeira noite?
10: Foi a primeira noite, Luiz. Foi excelente, excelente.
0: Parabéns.
10: Maravilha, melhores comentários.
0: É Carlão, viu, minha gente?
10: Carlão. E já tá deixando saudade, viu, Luiz?
0: Pois é.
10: Pensa, bom demais, só maravilha.
0: Que bom, graças a Deus. E você, a festeira, tem. Boa.
7: Foi muito bom, foi muito gratificante, foi uma emoção muito grande. E viva o Divino Espírito Santo!
0: Viva! É, eu fiquei emocionado que eu vi a sua mãe levando o retrato do seu Olavo lá, muito meu amigo. Esse aqui foi, aqui é o Marcos, foi festeiro lá no Sopro de Vida, Marcos. A sua festa foi muito bonita, parabéns. Como é que você está sentindo realizado, né, com esta participação da sua novena lá da noite?
11: Ô, Luiz, é gratificante. A gente que já foi, né, já fez essa festa, foi muito bonita, né? Então, de certa forma, tira um peso, né? Mas a gente sabe que é uma festa muito importante para a igreja, então a gente se sente honrado de poder passar e, de certa forma, contribuir com a igreja, né?
0: Marcos e Liliane, né?
11: Isso mesmo.
0: Liliane, como é que tá aí? Bom, emocionada também, ainda?
12: Muita emoção, viu, Luiz? A cada noite, uma nova emoção. É muito bom viver esse momento.
0: Muito bem, mas a festa é todo dia. Todo dia tem uma festa. Vocês estão de parabéns. Rileca, e a sua festa, como é que foi?
13: Luiz,
0: você parece que se deu um piripaco lá ontem, lá também. O que foi que teve?
13: Luiz, a emoção é demais, a emoção, uma queda de pressão, mas graças a Deus já estou aqui firme e forte.
0: Tirou a pressão hoje, bem?
13: Hoje tira a pressão, estava 12 por 8.
0: Tomou
13: isso, quero agradecer, foi o casal festeiro da terceira noite, grato mesmo, só tenho a agradecer o pessoal que nos apareceu lá na festa da Aparecida, graças a Deus, gratidão mesmo. Viu?
0: Pois é, o problema foi só que você deu um susto na gente ontem, não foi brincadeira, não foi, dona?
7: Viva o Divino Espírito Santo!
0: Viva o Divino Espírito Santo! Você é festeiro igual noite, já passou a sua, foi ontem.
6: Foi ontem.
0: Muito animado. Eu vi vocês lá como é que tava, misericórdia. Parece que tava casando de novo, gente. Parabéns pela festa.
6: Fez a mulher chorar.
0: Fez a mulher chorar, fez sua mãe, a família toda. O povo chorou no mundo.
6: É.
0: Tava bonito, viu?
6: E Leca assustando a gente.
0: Moço, Leca deu um piripaco lá que eu vou te contar, viu, rapaz? Foi, mas foi bom. Ele tá bem. E você, como é que tá o coração aí?
7: Nossa, é muita alegria, muita emoção. E viva o Divino Espírito Santo!
0: Viva o Divino Espírito Santo! E o casalzinho aqui, qual é a noite, meu Deus? Não é festeiro, não? Ah, tá fugindo, porque você, qual é a sua noite?
6: Primeira.
0: A primeira? Ah, já foi, a primeira foi?
6: Já.
0: E por que tá fugindo de quê?
6: Da entrevista.
0: Ah, então dá um vivo, Divino Espírito Santo.
7: Vivo, Divino Espírito Santo!
0: Viva! Essa aqui é a mulher que fala, ele é fraco. Viva o Divino Espírito Santo! Viva os festeiros! A Nossa Senhora de Guadalupe chegando. Viva Nossa Senhora de Guadalupe! Viva! Vamos chegando, meu caro Marquinhos Araújo, Jota Rodrigues. Daqui a pouquinho vamos estar devolvendo lá o nosso som para os nossos estúdios e vamos ocupar aqui o serviço de som aqui da paróquia, ou melhor, da Igreja de Nossa Senhora de Guadalupe, uma grande multidão aqui, um telão. A gente sabe que a Igreja Nossa Senhora de Guadalupe, ela é pequena, assim como a de Jesus Salvador também, né? Uma capela, uma igreja pequena, e não comporta a grande multidão. Fizeram a mesma forma que foi feito ontem na Igreja Jesus Salvador, colocaram aqui muitas cadeiras, mais de 300 cadeiras aqui, um telão imenso, para que as pessoas, os fiéis, possam participar aqui do lado de fora. Hoje está fresquinho, não está chovendo, não está muito calor, o tempo está fresquinho, está muito bonito, né? Então eu vou agora me aproximar ali da porta de entrada da Igreja Nossa Senhora de Guadalupe, e de lá nós vamos ocupar serviço de som interno aí da igreja. É lógico, nesta quinta noite é o padre desta quinta noite, hein?

nesta quinta noite. Aqui é o Padre José Nilson. Eu já estou entrando aqui na igreja de Nossa Senhora de Guadalupe. E uma emoção muito grande. E todos que estão aqui já esperando, estão preparados para o início da celebração. Pessoal aqui da Pascom, todo mundo pronto ali. A Freire Imagem também. Nossos cumprimentos a Pascom, Freire Imagem, todo o pessoal da tecnologia super avançada, né? Que são as comunicações super atualizadas. Hoje em dia, nós podemos mandar para o mundo todo com esta tecnologia que nós temos, viu, Monsenhor Alex? Também, Padre Elber, vocês que estão nos acompanhando, nós estamos numa tecnologia galopante, onde tudo o que acontece no momento é visto no mundo inteiro, né? E aqui nós temos aqui Freire Imagens através do YouTube da nossa paróquia, das duas paróquias, a paróquia Senhora Santana e a paróquia Nossa Senhora da Conceição.

0: da técnica aqui já deve ter transferido para os estúdios lá da nossa emissora. Marquinhos Araújo já vem chegando ali para recolher.
1: Muito bem, são 19h29 na 100,7, quinta noite de novenário, a festa de Pentecostes deste ano de 2026. Aqui um abraço no WhatsApp, viu, Luiz, para nosso amigo Diogo, tá acompanhando as nossas transmissões, né? Muito obrigado aí, Diogo. Um abraço, Terezinha do Santo Antônio, um abraço, Terezinha, né? Luísa, na escuta, Lagoa do Canto, paz e luz para todos nós. Um abraço, Luísa. É, um abraço. Tem mais de nada, Fazenda Capão, Anísia, nosso caro Dema também tá ligado. E Neire lá de Cercado. Um abraço a você no WhatsApp.

0: Vamos ver lá do lado de fora como está. Viva o Divino Espírito Santo!
1: Viva!
0: Eu vi se está escutando forte lá fora. Viva o Divino Espírito Santo! Viva a Santíssima Trindade! Viva Jesus Cristo! E para a dona da casa, viva Nossa Senhora de Guadalupe! Eu vou me despedindo aqui, passando para a comentarista, e até amanhã, se Deus quiser, no próximo cortejo, que será na Rosa Mística, amanhã.

0: irmãos e irmãs presentes aqui na comunidade Nossa Senhora de Guadalupe e aos que nos acompanham pelas ondas da Rádio Educadora Santana 100,7 FM e pelas redes sociais das paróquias Senhora Santana e Nossa Senhora da Conceição Aparecida, boa noite.
1: Boa noite.
0: Estamos em festa, portanto, sintam-se todos bem-vindos e acolhidos para esta celebração. Guiados pela luz do Espírito Santo e inspirados pelo ano diocesano da família, desejamos que este novenário de Pentecostes nos ajude a acolher verdadeiramente o Evangelho, fonte de toda a esperança, onde habita a realização legítima das nossas famílias. Na alegria deste momento celebrativo, unidos pela oração e devoção, iniciemos a nossa novena, acolhendo a equipe litúrgica e o presidente desta celebração, Padre José Newton Silva Pessoa, da paróquia Santo Antônio de Sebastião Laranjeira. Com alegria, cantemos.

a nossa igreja, à luz da fé, nos dar a conhecer toda a verdade sobre o bem precioso que é a família e sobre seu sentido mais profundo do projeto do próprio Deus. Por isso, ela zela e intercede para que aconteça um novo derramamento do Espírito Santo, como se deu no cenáculo, onde se renova o amor, a unidade e o ardor missionário. No desejo de sermos conduzidos pelo Espírito de Deus, acolhamos o tema central desta festa: família, promessa de um novo Pentecostes, e o lema: vós, famílias, sois a esperança da igreja e do mundo, juntamente com os casais festeiros do ano de 2026.

A família, fundada e vivificada pelo amor de Deus, é escola de santidade. Contemplando a família de Nazaré, aprendemos dela sobre o que há de mais nobre dentro dos lares que Deus sonhou: obediência, amor, simplicidade, virtude, doação e fé. Cada pai, mãe e filho carrega consigo um traço de desejo do céu. Cada um com seu jeito nos dará graça e a oportunidade de encontrar Jesus e se deixar ser encontrado por Ele. Que nossas famílias sejam abençoadas e revigoradas em Cristo Jesus. Com estas motivações, intercedendo por nossas famílias, acolhamos a bandeira do Divino, que vem sendo conduzida com fé e devoção pelo casal festeiro desta noite, Marcos e Soraya, suas filhas Maria Eduarda e Isis Milena e seus familiares.

0: especial.
1: Povo de Deus, boa noite.
2: Boa noite.
1: Pode ser melhor, né? Boa noite.
2: Boa noite.
1: Viva o Divino Espírito Santo!
2: Viva!
1: Infelizmente, o Padre Danilo e nenhum Monsenhor Alex não se puderam fazer presente na noite de hoje, mas em nome das nossas paróquias, Nossa Senhora da Conceição Aparecida e a paróquia Senhora Santana aqui de Caetité, nós acolhemos com grande alegria o Padre José Newton, que vem da paróquia Santo Antônio, né, Padre? De Sebastião Laranjeiras. Seja muito bem-vindo a esta paróquia, Nossa Senhora da Conceição Aparecida, que o Senhor possa nos ajudar a rezar um pouco melhor no dia de hoje ao Divino Espírito Santo. Que Nossa Senhora de Guadalupe possa conduzir o Senhor nesta celebração. E ao Padre José Newton, uma forte salva de palmas.
3: Saudemos a Trindade Santa que está no meio de nós cantando.

0: Senhor, que encaminha os nossos corações para o amor de Deus e a constância de Cristo, estejam convosco.
1: Bendito seja Deus que nos reuniu o amor de Cristo.

0: Em comunhão com toda nossa Igreja Diocesana, celebramos o ano da família. Rezemos, suplicando ao bom Deus que continue derramando suas bênçãos sobre nossas famílias.
1: Mulheres, Deus, Pai amoroso, fonte da vida e do amor, nós te suplicamos, derrame a tua graça sobre nós e nossas famílias.
2: Jesus, Filho amado, vem hoje ficar em nossa casa. Faz a nossa casa a tua casa, do nosso coração a tua morada.
1: Espírito Consolador, console as famílias que sofrem. Santifique e ilumine cada membro da nossa família. Concede-nos a coragem para testemunhar com alegria o teu amor.
2: Maria, Mãe da Igreja, São José, patrono das famílias, inspire-nos a escuta e a obediência à palavra do Senhor.
1: Amém.

0: oremos. Deus onipotente, nós vos pedimos que a vossa família permaneça como povo santo, congregado na unidade do Pai e do Filho e do Espírito Santo, e se manifeste ao mundo como sacramento da vossa santidade e unidade, conduzindo à perfeição do vosso amor, por Cristo nosso Senhor.
1: Amém. Voltemos à página 21 do livrinho, motivando o tema. Vamos nesse instante acompanhar uma breve apresentação que nos ajudará a refletir o tema desta noite, a vocação da família.

Que a Sagrada Família de Nazaré nos ajude a viver a nossa vocação de família, que é estar a servir do amor e a serviço da vida.

A família não é só uma instituição natural e humana. Ela é, antes de tudo, um projeto do Criador. Quando Deus quis que a humanidade existisse, Ele a criou. Por isso, é sagrada. Quando Deus quis que seu filho viesse ao mundo, Ele a santificou. Por isso, é dissolúvel. É na família que expressamos e dela recebemos o amor do próprio Deus. Um pai, mesmo estando cansado, deve ter forças para se sacrificar por sua casa. Uma mãe, mesmo estando preocupada, deve ter a docilidade de se entregar por seu lar. Portanto, a união de um homem e uma mulher não é sobre formar uma sociedade. É sinal visível do plano de Deus e caminho de santificação, amor e serviço.

família, santuário da vida, berço do sagrado. É na família que o amor acontece, é na família que servimos a vida e é na família que encontramos a nossa via de santificação. Pais e filhos correspondem com confiança ao que Deus sonhou para eles. Nem sempre tudo irá tão bem. As dores e desabores da vida nos acometem, as lutas pesam o caminho, as responsabilidades desafiam a fé, mas no lar construído, no mesmo amor que Deus teve por sua igreja, a graça se renova todos os dias. Pai, mãe, filhos, o amor puro que procuramos é aqui que encontramos. O abraço que cura é aqui que recebemos. O colo que acolhe é aqui que temos. Sua família, volte para ela. Música.

escutando a palavra de Deus. O Evangelho, palavra viva de Deus em nosso meio, nos configura a Cristo e é fonte de força e comunhão para nós. Pela palavra, o Espírito Santo nos foi dado e essa é a graça maravilhosa que Deus tem para nós hoje. Vamos então acolher em nosso meio e em nossos corações a palavra de pé, a palavra de Deus. De pé, cantemos.

Naquele tempo, disse Jesus a seus discípulos: Como meu Pai me amou, assim também eu vos amei. Permanecei no meu amor. Se guardardes os meus mandamentos, permanecereis no meu amor, assim como eu guardei os mandamentos do meu Pai e permaneço no seu amor. Eu vos disse isto para que a minha alegria esteja em vós e a vossa alegria seja plena. Este é o meu mandamento: amai-vos uns aos outros, assim como eu vos amei.

0: estimadas irmãs e irmãos aqui presentes, tanto na parte interna desta igreja, Nossa Senhora de Guadalupe, quanto aos nossos irmãos e irmãs que se encontram na parte externa, saúde e paz. Também aos nossos queridos irmãos e irmãs que nos acompanham através das redes sociais da paróquia Nossa Senhora Aparecida e da paróquia Senhora Santana, aqui de Caetité. Minha saudação a todos vocês, também às autoridades aqui presentes, aos padres destas duas ditas paróquias, Padre Danilo, Monsenhor Alex e Monsenhor Ademar, e ao Padre Elber. É uma alegria estar com vocês nesta noite, celebrando a quinta noite em preparação à festa do Divino Espírito Santo. Temos como temática para meditarmos nesta noite a vocação da família. Vocação enquanto chamado de Deus a nós, nos direciona a viver um estilo de vida e nele a servir ao Senhor no anúncio do reino de Deus. Anunciamos o reino de Deus vivendo como discípulos de Cristo, independente da nossa vocação, do chamado que nosso Senhor fez a cada um de nós. Que seja a vocação à vida religiosa, que seja a vocação ao matrimônio. Nós anunciamos o reino de Deus segundo o que nós vivemos e somos convidados a isso, conforme escutamos também no Evangelho desta noite proclamado. Sobre a família, queridas irmãs e irmãos, ela ocupa um papel importante em nossas vidas. É a base para a construção da nossa identidade cristã, identidade e da nossa vocação. A família, como um berço de vocações, nós vemos que ela tem um papel importante de cuidar pelo crescimento da pessoa humana e sua proximidade com Deus, seu relacionamento com Deus, a sua intimidade com Deus. E assim cada um, aos poucos, vai identificando o que devemos fazer, viver, para continuar seguindo nosso Senhor e mais, guardar os seus mandamentos. E a família é constituída a partir do momento em que Deus viu que o homem se encontrava só e por isso lhe deu uma companheira de sua própria natureza, a mulher, como vemos no início do livro do Gênesis, no capítulo 2. A partir dali nós meditamos e começamos a compreender o sentido de família no aspecto bíblico. Quanto à vocação ao matrimônio, uma vez que nós meditamos sobre a vida de família, para se dedicar à formação desta, a Constituição Dogmática do Concílio Vaticano II, a Lumen Gentium, definiu como igreja doméstica, na qual nascem novos cidadãos da sociedade humana, os quais, para perpetuar o povo de Deus através dos tempos, se tornam filhos de Deus pela graça do Espírito Santo no batismo. Queridas irmãs e irmãos, na família ainda, os pais devem ser para os filhos os primeiros a anunciar a fé e favorecer a vocação própria de cada um, especialmente a vocação sagrada. Ainda segundo esta Constituição Dogmática, a Lumen Gentium. E nós vemos mais ainda, a partir da experiência de vida de cada um, sobretudo dos pais, do pai, da mãe, que já faz essa experiência bonita, no seguimento a Cristo Jesus, anunciando o reino de Deus com a sua própria vida, o seu modo de ser. Às vezes não usam tanto palavras, às vezes na vivência em casa, e no educar e orientar os seus filhos a viver também segundo os seus ensinamentos, ou transmitindo os ensinamentos de nosso Senhor. E se falando de família, volta e meia nós voltamos, ou sempre, a palavra de Deus, para que possamos compreender melhor o nosso viver neste mundo. O Evangelho anuncia, ou narra, Jesus que anuncia o novo mandamento, o mandamento do amor. E Jesus anuncia aqui num momento importante, um momento especial na vida dos seus discípulos. Jesus começa dizendo para eles: como meu Pai me amou, assim também eu vos amei. Jesus vive segundo o que ele recebe de Deus Pai. Ele transmite. E ele faz um convite forte a nós. Jesus, ele é rigoroso para que nós possamos viver segundo os seus ensinamentos. E ele faz um pedido ou uma exortação, dizendo: permanecer. Nós devemos permanecer no seu amor. O Evangelho de São João, ele insiste muito em guardar o novo mandamento anunciado por nosso Senhor, que é o mandamento do amor. Permanecer no seu amor. Em seguida, Jesus vai dizer: se guardardes os meus mandamentos, também vocês vão permanecer no meu amor. É necessário uma coisa: guardar os meus mandamentos. Assim vocês vão permanecer também vivendo segundo a graça de Deus, o novo mandamento. Jesus resume aqui os mandamentos neste novo mandamento: amar. E ele continua: eu vos disse isto para que a minha alegria esteja em vós e a vossa alegria seja plena. Jesus quer que nós guardemos o seu mandamento, ou os seus mandamentos, que no caso é amar a Deus e ao próximo. Para quê? Para que nós possamos viver o novo mandamento. E por que ele faz o convite para que nós possamos viver o novo mandamento? Para que a nossa alegria seja plena. Ninguém quer viver o chamado de Deus sem ser feliz, sem ser alegre. Todos os pais, no fundo, vivem uma alegria plena, uma felicidade. Os filhos dão sentido maior ainda às vossas vidas. E sempre há uma preocupação em meio a isso. Nenhum pai, nenhuma mãe tem filhos sem viver alguma preocupação com relação aos seus filhos. Preocupação no sentido de viver se dedicando a eles, ajudando cada um deles a crescerem na vida, a alcançar o processo de maturação e no seguimento a Cristo. Sempre baseando no seguimento a nosso Senhor. Jesus fala isso para que nós possamos viver toda a nossa vida encontrando um sentido verdadeiro. Se o tema é o tema desta noite, a vocação da família, nós estamos meditando o que nosso Senhor chamou cada um a viver a vida de família. Todos nós, quem não é pai, não é mãe, é filho, pertence a uma família. Logo, todos nós somos ou fazemos parte de uma família. E nós olhamos para a nossa família e reconhecemos ali a presença de Deus. Por isso, queridas irmãs e irmãos, pertencemos à família de Jesus. Se a gente for olhar no Evangelho de São Marcos, Jesus, ele vai dizer: minha família é quem escuta a minha palavra e guarda os meus mandamentos. Não restringe somente a dimensão biológica, Aqueles que escutam a sua palavra faz parte da sua vida, logo são membros da sua família. Nós pertencemos assim à família de Jesus, porque escutamos a sua palavra e guardamos os seus mandamentos, para que nós possamos viver bem e que a nossa alegria seja plena. E sim, somos convidados a viver conforme o que ele nos ensina, com fé, e crendo na sua palavra, possamos reconhecer sua presença invisível entre nós. Se nós estamos ainda no tempo da Páscoa, nosso Senhor ressuscitou e continua conosco. Ele está presente, invisível. Que nós possamos acreditar nessa sua presença, que nos ajuda a viver a nossa vocação, o chamado de Deus, com perseverança, com alegria e com fé. Iluminados pelo Espírito de Deus e instruídos pela sua palavra, possamos viver a vocação da família, que dá sentido à nossa existência enquanto discípulos de Jesus. Que assim seja.
1: Passemos à página 36 do livrinho Ladainha ao Divino Espírito Santo.

Voltemos à página 22 do livrinho. Momento das ofertas. É também no seio de nossas famílias que somos chamados a perseverar na oração que nos une a Deus e na caridade que nos une ao próximo, doando e testemunhando as graças que recebemos e queremos partilhá-las. Nutridos pelo desejo de que o outro viva, ofertemos nossos dons, bem como o nosso gesto concreto que consolida o chamado de oferecer o sabor incomparável do pão partilhado. Façamos nossa oferta com alegria e generosidade.

Passemos à página 4 do livrinho Oração Final. Diante de Jesus sacramentado, coloquemos as nossas famílias, nossos sonhos, projetos, nossas angústias, crises e sofrimentos. Apresentemos a Jesus toda a nossa vida e nossa história. Com fé, preparemos-nos para recebermos a bênção do Santíssimo Sacramento.

Irmãs e irmãos, diante de Jesus sacramentado, voltemos o nosso coração para Ele. Cantemos tão sublimes sacramentos.

0: Bendito seja Deus,
1: bendito seja Deus,
0: bendito seja seu santo nome,
1: bendito seja seu santo nome,
0: bendito seja Jesus Cristo, verdadeiro Deus e verdadeiro homem,
1: bendito seja Jesus Cristo, verdadeiro Deus e verdadeiro homem,
0: bendito seja o nome de Jesus,
1: bendito seja o nome de Jesus,
0: bendito seja seu sacratíssimo coração.
1: Bendito seja o seu sacratíssimo coração.
0: Bendito seja seu preciosíssimo sangue.
1: Bendito seja o seu preciosíssimo sangue.
0: Bendito seja Jesus no Santíssimo Sacramento do altar.
1: Bendito seja Jesus no Santíssimo Sacramento do altar.
0: Bendito seja o Espírito Santo Paráclito.
1: Bendito seja o Espírito Santo Paráclito.
0: Bendita seja a grande Mãe de Deus, Maria Santíssima.
1: Bendita seja a grande Mãe de Deus, Maria Santíssima.
0: Bendita seja a sua Santa Imaculada Conceição.
1: Bendita seja a sua Santa Imaculada Conceição.
0: Bendita seja a sua gloriosa Assunção.
1: Bendita seja a sua gloriosa Assunção.
0: Bendito seja o nome de Maria, Virgem e Mãe.
1: Bendito seja o nome de Maria, Virgem e Mãe.
0: Bendito seja São José, seu castíssimo esposo.
1: Bendito seja São José, seu castíssimo esposo.
0: Bendito seja Deus nos seus anjos e nos seus santos.
1: Bendito seja Deus nos seus anjos e nos seus santos.
0: Deus e Senhor nosso, protegei a vossa igreja, guardai santos pastores e dignos ministros, derramai vossas bênçãos sobre o nosso Santo Padre, o Papa, sobre o nosso Bispo e sobre nosso pároco e todo o clero, sobre o chefe da nação e do Estado, sobre todas as pessoas constituídas em dignidade, para que governem com justiça. Dai ao povo brasileiro paz constante e prosperidade completa. Favorecei com os efeitos contínuos de vossa bondade o Brasil, este bispado, a paróquia em que habitamos, a cada um de nós em particular, e a todas as pessoas por quem somos obrigados a orar ou que se recomendaram às nossas orações. Tende misericórdia das almas dos fiéis que padecem no purgatório. Dá-lhes, Senhor, o descanso e a luz eterna. Pai nosso que estais nos céus, santificado seja o vosso nome. Venha a nós o vosso reino. Seja feita a vossa vontade, assim na terra como nos céus. O pão nosso de cada dia nos dai hoje. Perdoai-nos as nossas ofensas, assim como nós perdoamos a quem nos tem ofendido. E não nos deixeis cair em tentação, mas livrai-nos do mal. Amém. Ave Maria, cheia de graça, o Senhor é convosco. Bendita sois vós entre as mulheres, e bendito é o fruto do vosso ventre, Jesus. Santa Maria, Mãe de Deus, rogai por nós, pecadores, agora e na hora de nossa morte. Amém. Glória ao Pai, ao Filho e ao Espírito Santo.
1: Como era no princípio, agora e sempre. Amém.
0: Graças e louvores se deem a cada momento
1: ao Santíssimo Digníssimo Sacramento.